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0: sentido das palavras, um olhar mais positivo sobre a vida. O envelhecimento é um processo natural que não tem obrigatoriamente ser sinónimo de doença ou incapacidade. Mas mesmo quando as limitações acontecem, existe sempre a possibilidade de continuar a ser feliz. Na velhice, acrescentamos anos à vida, mas também não nos podemos esquecer de acrescentar vida aos nossos anos. O aumento da esperança média de vida trouxe novos desafios às pessoas com mais idade. Atenta a esta tendência, a Organização Mundial de Saúde lançou um novo paradigma, o do envelhecimento ativo. Mas foi a psicologia que determinou o surgimento do novo conceito, o do envelhecimento positivo, que foca os aspectos psicológicos como grandes promotores de como podemos envelhecer de uma forma mais feliz. Pense nisto e seja feliz.
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0: São 14h. Boa noite.

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1: Três horas. Boa noite.

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5: São 4 horas. Boa noite.

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1: Estamos em terras de devoção mariana. Atrás, a igreja matriz dedicada à Nossa Senhora da Assunção. Mas o ícone maior destas terras transformaram-nas em terras da Senhora do Campo. No ano em que se comemoram 500 anos da transformação da paróquia de Santa Maria de Lamas em Comenda da Ordem de Cristo de Santa Maria de Lamas, convidamo-os a acompanharem-nos nesta visita a uma das 67 povoações do Conselho de Macedo Cavaleiros. Venham connosco. Estamos na Fonte de São Brás. As fontes, locais de encanto, locais de encontros, locais de mistérios e também locais de lendas. E por falar em lendas, todas as terras têm a sua. Desde tempos imemoriais, que as populações quiseram justificar a existência da sua aldeia com determinado nome. Ora bem, esta aldeia, que até 2003 foi conhecida como Lamas de Pudense, dizem os antigos que, no tempo das cruzadas, terá aportado aqui um cavaleiro francês, um nobre francês de seu nome Dom Pudense, que terá tomado conta de todo este território, dando inclusive, segundo a lenda, o nome à aldeia vizinha de Pudense, e terá, em determinada altura, junto do seu séquito, um dos seus criados, um dos seus servos prediletos, ao qual terá oferecido estas terras, à qual, diz a lenda, chamariam a Lama de Dom Pudense. Ora, pergunta-se sempre, no meio das lendas, em que há uma mistura, uma simbiose entre o factual e o imaginário popular, terá sido mesmo assim? Pois Lamas, quando pensamos no atual nome de Lamas, pensamos que há muitas outras lamas por aí. Se pensarmos apenas no distrito de Bragança, temos lamas de Orleão, temos lamas de cavalo, temos val de lamas, mas se extravasarmos para lá das fronteiras, temos, por exemplo, lamas de Olo e muitas outras terras que têm origem no radical lama. No próprio Conselho de Macedo Cavaleiros temos lama longa. Ora bem, o que é que eram as lamas, de facto? E porquê é que um território era designado por lamas? Ora, uma lama não era mais que um local propício à pastagem, um local onde existia água. Ora, lamas é claramente um hidrotopónimo, dizem-nos os entendidos, que terá surgido a partir do vocábulo latino lamam. Só que esse era um vocábulo que praticamente não existia. Ora, lamas terá surgido, sim, com origem, provavelmente, numa qualquer outra povoação aqui ao lado, que designavam este local como local de pasto, local para pastagem. Porque, historicamente, inclusive, há locais, como nas Astúrias, onde são chamadas lhamas, ou na Galiza, onde também são chamadas lamas, e proliferam imensas povoações com esse nome, que seriam, inclusive, locais agrícolas, onde, eventualmente, existiriam até linhares que precisavam de ser regados. Portanto, a origem, a justificação para o nome de lamas tem a ver com um vocabulário agrícola. Esta era a zona de pasto, como ainda hoje é, e muito produtiva. Ora bem, quando se fala na existência de outra povoação, a primeira referência que nós temos, de facto, à existência de uma terra chamada Lamas, não Lamas de Pudense, porque Lamas de Pudense só nos surge no século XVI, é precisamente em meados do século XIII, em 1258. O que é fantástico, ao lermos esse documento, é que existia uma outra aldeia que fazia parte da jurisdição da paróquia de Santa Maria de Lamas. Estamos a falar de Castrelos. Ora, Castrelos, que ainda hoje subsiste no cadastro toponímico da freguesia como Cristelos, uma corrupção do nome original, tal como Castrelos, uma corrupção do original nome Castrelos. Ora, Castrelos é um castro pequeno. Ora, onde há castros, vindo da palavra romana castrum, castelo ou local fortificado, existiria na saída sul da povoação uma outra aldeia com o nome Castrelos, que pelo menos durou até ao século XVI, que poderá ter sido o que deu origem à posterior povoação de Lamas num local muito mais ameno. E Castrelos traz-nos algo mais. pois ainda em meados do século XVIII existia a devoção em Lamas a Santo André. Santo André, que tem reminiscências precisamente ao lado de Cristelos, na Eira de Santo André, como ainda hoje é conhecida. E Santo André leva-nos a um outro campo. Lamas fez parte dos Caminhos de Santiago, mas isso vamos explicar já a seguir. Venham connosco até à Capela de São Sebastião. Estamos ao lado de caminhos ancestrais, caminhos de peregrinação, ao lado da Capela de São Sebastião, um exemplar, presumivelmente, do século XVII, que haveria de ser reformulado já nos anos 80 do século XX, dando-lhe uma configuração que a destitui do caráter inicial que poderíamos apreciar. E porquê São Sebastião, depois de falarmos em Santo André? Ora, a peregrinação a Santiago é marcada pelas devoções paralelas dos caminhos. Ora, duas delas estão nas extremidades da povoação. Falávamos na Capela de Santo André, na extremidade sul, e temos a Capela de São Sebastião na extremidade norte, ambas à beira dos caminhos antigos de peregrinação que seguiam até à freguesia vizinha de Crujas, cujo orago é precisamente Santiago. E porquê Santo André e porquê São Sebastião? Ora, Santo André, apóstolo, irmão de Pedro, era companheiro e também sócio na pesca, se é que se pode assim chamar, de São Tiago. Daí, muitos dos caminhos terem capelas de devoção a Santo André, que era o que acontecia na saída sul da povoação de Lamas. São Sebastião é uma das devoções mais importantes à beira dos caminhos de Santiago. É muito raro vermos capelas de São Sebastião no alto dos montes, tal como veremos a seguir a Capela da Senhora do Campo. Ora, as capelas à beira dos caminhos eram formas de pagamentos de promessas, muitas vezes associadas às doenças que em época medieval mais assolavam a população, particularmente a peste e a lepra. Ora, São Sebastião é um dos santos protetores da peste. E porquê? Na altura em que, depois do seu martírio, que a sua iconografia apresenta-se-nos com o santo atado a um tronco e cravado de flechas, na altura em que os seus restos mortais foram transladados de uma cidade para outra, a peste aí simplesmente terminou. Ora, a população achou que São Sebastião era um dos protetores da peste, à semelhança também do que acontece com São Roque ou com Santo Antão. A Igreja aproveitou essa devoção popular para fazer uma comparação entre as flechas de São Sebastião e as flechas divinas de castigo para a peste. Ora, as pessoas que faziam as peregrinações queriam a cura e, como pagamento, muitas vezes criavam capelas ou invocações em honra a São Sebastião. Estamos, precisamente, numa dessas capelas que seguramente terá surgido no âmbito dos Caminhos de Santiago e que nos conduziu a outras devoções numa terra, como dito, cuja devoção principal é a Santa Maria, Nossa Senhora. Continuamos em terras de Santa Maria. Estamos, neste momento, no interior da igreja dedicada a Nossa Senhora da Assunção. Depois de peregrinações, de falarmos nos santos e nas devoções paralelas, vamos agora centrar-nos um pouco na história de Lamas. Ora bem, como já dito anteriormente, Lamas está a caminho dos 8 séculos de história. 8 séculos que nos dão imensas personagens, personalidades, imensos factos. Ora bem, Lamas aparece-nos pela primeira vez mencionado em 1258. E o que há que relevar dessa informação? Primeiro, o primeiro lamacense alguma vez registado, de seu nome em latim Durandus Petri, ou seja, Durando Pires. Há que fixar esse nome para a história de Lamas, porque é de facto o primeiro nome que nos surge mencionado. Mas Lamas também nos dá uma outra visão sobre esses tempos conturbados ainda de um início de nacionalidade, nos primeiros reinados, estamos a falar de Dom Afonso III. Ora, contrariamente àquilo que nos é veiculado pela história que aprendemos na escola, este território era um território à parte, se é que podemos chamar-lhe uma espécie de condado à parte. Isto porquê? Porque os reis do início da nossa nacionalidade, até pelo menos Dom Afonso III, praticamente não tinham poder nesta região. Quem de facto tinha o poder eram os senhores da nobreza regional, particularmente a estirpe dos Bragançãos. E ora, é precisamente um Braganção que está umbilicalmente ligado à história de Lamas, porque de facto Lamas não era propriedade régia, isto é, Lamas não era reguengo. Lamas era uma terra que pertencia a um senhor com o nome Nuno Martins de Chacim. E qual é a particularidade dessa pessoa? Era um macedense. Era um macedense que foi uma das figuras mais proeminentes na história medieval portuguesa, particularmente no reinado de Dom Afonso III e de Dom Dinis. Ora, com Dom Afonso III chegou a ser o meirinho-mor do reino, isto é, o polícia-geral do reino, a pessoa que efetivamente mandava. Mas para lá disso, foi também o educador, o aio do grande rei medieval, Dom Dinis. E quando Dom Dinis chega ao trono, transforma logo na figura maior da corte, mordomo-mor. Ora, tivemos um macedense da estirpe dos Bragançãos, cuja honra era em Chacim, daí Dom Nuno Martins de Chacim, que era, de facto, o proprietário, o dono dos direitos de Lamas, e provavelmente terá sido um dos seus antecedentes, isto é, ou o pai ou o avô, efetivamente a pessoa que terá fundado Lamas, daí eles serem os proprietários. Mas havia também um outro ou uma outra instituição que realmente mandava nos destinos de Lamas e que mandou nos destinos de Lamas durante 3 séculos, o mosteiro beneditino de Castro de Avelãs. Ora, os cluniacenses, assim chamados, porque seguiam a regra de Cluny, eram de facto os donos efetivos de Lamas e foram os donos de Lamas até pelo menos ao século XVI, quando Lamas, numa conjuntura de criação da Diocese de Miranda, em 1545, os monges de Castro de Avelãs e o mosteiro de Castro de Avelãs perde o poder que tinha em toda a região. Ora, esta terra não existiria, com toda a probabilidade de hoje, sem todo o empenho que os monges tiveram. Aliás, em toda a documentação medieval, eles vêm mencionados como sendo proprietários de imensos casais em Lamas. E não só, tinham os direitos do padroado da Igreja. Lamas aparece-nos ao longo da Idade Média, imensas vezes, pela nomeação de párocos, que eram párocos nomeados precisamente pelo abade de Castro de Avelãs e depois, obviamente, aprovado pelo arcebispo de Braga, que até precisamente a meados do século XVI detinha a superioridade espiritual em toda esta região. Ora, Lamas segue, por isso, um caminho ligado aos beneditinos. Por isso, hoje, em Lamas, toda a gente sabe o que são as sortes. Toda a gente pensa o que serão as sortes. Há também mais uma lenda associada, que terá sido um senhor rico, que terá deixado uma grande propriedade para a população de Lamas. Ora bem, a realidade é que as sortes ficam num sítio cujo topónimo é a Queitada. Ora, Queitada, que nada tem a ver com coitadismo ou com coitadinha. Queitada é mais uma deturpação de coutada. Ora, coutada eram as terras, os coutos ligados às ordens eclesiásticas, às ordens religiosas. Portanto, as sortes, quando surgem, terá sido, seguramente, depois do século XVI, em propriedades que antes eram dos beneditinos e que lhes foram retiradas a partir do momento em que foi criada a Diocese de Miranda. Ora, mas Lamas tem muito mais do que esses personagens importantes dessa fase em que há uma afirmação do poder régio. Estamos no ano em que Lamas cumpre os 500 anos, 5 séculos de transformação de uma simples paróquia em Comenda da Ordem de Cristo. A Comenda da Ordem de Cristo de Santa Maria de Lamas. Ora, para uma paróquia ser elevada à comenda da Ordem de Cristo, essa paróquia tinha que ter algum poder. Nesse mesmo ano foram criadas mais algumas no Distrito de Bragança, inclusive é duas também no Conselho de Macedo de Cavaleiros. Ora, quando estamos a falar numa comenda da Ordem de Cristo, estamos também a falar de uma passagem de donatários da terra e daí também a pressão da própria diocese para que os monges beneditinos daqui tenham saído, e a partir de 1520, Lamas passa a ser propriedade com direitos de pessoas ligadas essencialmente a Dom Manuel I, que quis precisamente beneficiar todos aqueles que ao serviço do rei iam para conquistas, nomeadamente em África, e que recebiam os rendimentos de uma igreja ou de uma paróquia. Não era qualquer paróquia que era elevada à comenda da Ordem de Cristo. Ora bem, Lamas, e estamos a falar em pleno século XVI, surge-nos a primeira anotação relativamente à população de Lamas. No numeramento de 1530, pouco depois de ter sido elevado à comenda da Ordem de Cristo, aparece-nos com cerca de 135 habitantes. O que é importante, não sendo a povoação mais populosa da região, o que é um facto é que quando nos aparecem novamente censos, já em pleno século XVIII, Lamas já tinha duplicado a sua população. Ora, quando uma povoação duplica o seu tecido populacional, é sinal de grandeza, é sinal de dinamismo. Ora, é precisamente nessa época que nos surge este edifício religioso, que apesar de ter uma data de finais do século XVIII, na frontaria, essa data corresponderá sim a obras de remodelação, nomeadamente no altar-mor, claramente com características barrocas. Ora, este templo, e porque é que se pode dizer que este templo já existiria no século XVII? Porque pelas visitações à Igreja de Hidroso, já no século XVII, 1684, nos é dito que na Igreja de Hidroso teria de ter um lavatório de sacristia igual ao da Igreja de Lamas. Portanto, estamos num edifício, à semelhança da grande maioria dos edifícios religiosos do concelho, do estilo barroco. A grande maioria deles são do século XVIII, este, apesar de ter uma data na frontaria, como dito, do século XVIII, estamos num templo, sim, construído, que já existiria no século XVII. E que, para lá de tudo, tem uma característica única, que só se encontra em mais outro templo do Conselho de Macedo de Cavaleiros, e muito pouco em Bragança. Este, juntamente com a Igreja Matriz de Val de Prados, são os únicos templos cuja entrada não está virada para Poente, que é o normal. Esta entrada está virada para sul, se é que se pode chamar. E porquê esta e a Igreja de Valprados? As duas viradas para sul, única e exclusivamente por um motivo, porque não havia espaço para as virar para Poente. E, aliás, neste caso muito particular, a Igreja nunca poderia estar virada em direção à elevação que temos aqui ao lado do Monte do Facho, onde se encontra a Senhora do Campo.

Estamos num sítio mítico. Esta é o que dá o nome a estas terras, as terras da Senhora do Campo. Sítio mítico por ser um local de devoção. Falou-se no início que estamos em terras de Santa Maria, terras de devoção mariana. Esta é, com toda a probabilidade, a capela, o edifício religioso mais antigo de todo o concelho de Macedo Cavaleiros. Convido-vos a entrarem connosco.

Estamos, de facto, num edifício religioso único. Estamos no único templo de três naves do Conselho de Macedo de Cavaleiros. E, como dito, provavelmente o templo mais antigo de todo o Conselho. Não é possível hoje especificar qual terá sido efetivamente a data em que este templo, com uma configuração distinta, terá sido construído. Quando olhamos para a sua configuração, como dito, três naves, vemos claramente que temos aqui uma arquitetura muito diferente daquilo que é vulgar neste território. Vale a pena a visita a este santuário, para não só pela devoção, mas também por todas as características arquitetónicas da arquitetura religiosa que nós temos neste local. Aqui temos os resquícios claros da presença já falada dos beneditinos por estas terras. Como dito anteriormente, os beneditinos permaneceram por aqui três séculos. Os beneditinos que provinham do mosteiro de Castro de Avelãs, aqui muito perto, à saída de Bragança. Toda esta arquitetura em que o tijolo é utilizado nas arcadas é uma arquitetura com um estilo mudéjar, algo importado do outro lado do território. Pois era isso mesmo que nos dizia uma das primeiras referências a este santuário na magnífica e monumental obra do Frei Agostinho de Santa Maria, quando escreveu o seu Santuário Mariano. Referia ele que, na altura, diziam as pessoas daqui, isto estamos a falar do início do século XVIII, que este templo teria sido construído há 300 ou 400 anos. E a partir daí veio, obviamente, a lenda. E a lenda de um anjo que terá ajudado a construir este edifício. E outras lendas se lhe associaram, como o recurso a bois bravos que traziam as pedras até aqui, a este sacro monte, para ser feito este edifício de características, de facto, únicas neste concelho e no próprio distrito. Quando olhamos para o interior e para a capela-mor, verificamos no seu topo, precisamente, a sua abóboda em ladrilho, coisa perfeitamente invulgar neste território. Dizia-nos Frei Agostinho de Santa Maria que teria sido, segundo as palavras dele, um santo varão espanhol proveniente da Biscaia, que teria trazido a planta deste templo e que teria dado a beleza do local onde ele se implanta, construído as suas expensas o templo. Obviamente que isso não passará de uma lenda, como lenda também é aquela que falavam relativamente às imagens que temos no retábulo do altar-mor, que diziam que esta capela foi mandada construir por três marinheiros provenientes de Lamas, que numa altura de aperto, estavam eles a afogar-se, recorreram precisamente a Nossa Senhora e terão feito este templo. Ora bem, as lendas valem o que valem. Já foi falado anteriormente que as lendas são um produto do imaginário popular, são um produto de uma conjugação de factos com toda aquela necessidade que temos para justificar a existência de um sítio. Ora bem, não podemos afirmar se esta capela, de facto, é do século XIV ou XV. O que se sabe, por prospeções arqueológicas aqui feitas, é que existiu uma anterior capela. E há referências, de facto, uma anterior capela aqui, a Santa Bárbara. Ao falar, na altura, com a pessoa mais idosa de Lamas, entretanto já falecida, na altura com 95 anos, transmitiu informações importantíssimas para este local. E, de facto, existiu aqui uma capela de Santa Bárbara na reta, à entrada, antes da cruz, onde se procede, ainda hoje, ao encontro, no dia da celebração, por norma, a 25 de março, da Nossa Senhora do Campo, existiu de facto aqui uma capela, mas outra existiu onde esta haveria de se erguer. O que podemos dizer em termos cronológicos relativamente a esta capela é que na pedra, antes dos degraus de subida para o altar-mor, antes de obras que terão aqui sido feitas nos anos 60, 70, estava uma data gravada que hoje desapareceu e pelas fotografias que subsistem, a data que ali estava era do século XVII, mais concretamente 1633. A prova que nós temos é que este edifício, no início do século XVII, já existiria. A primeira referência documental que de facto existe é também do século XVII, 1649, quando é dada a carta de ermitão perpétuo, porque aqui havia um ermitão em permanência,
Uma carta datada de 1649 a um habitante de uma aldeia aqui próxima, Hidroso, e já vimos anteriormente a ligação que parece haver entre Hidroso e Lamas, a propósito das igrejas matrizes. Esse é de facto o documento mais antigo. No entanto, a configuração deste edifício leva-nos a considerar que será anterior ao século XVII e, com toda a probabilidade, Frei Agostinho de Santa Maria teria razão quando dizia que, no início desse século, do século XVII, no início do século XVIII, queria eu dizer, que teria 300 ou 400 anos este edifício. Muitas lendas lhe estão associadas, muitos mitos também lhe estão associados. Ainda há pouco ouvíamos o som do sino que dizem os habitantes e as pessoas mais antigas, que afastava as trovoadas. E, de facto, há muitas histórias aqui relacionadas com a Senhora do Campo e com esta devoção mariana a esta senhora, que a transformam a ela, mas também a dois outros santos que aqui acompanham, Santa Bárbara e São Brás, que protegem toda esta povoação e as redondezas das trovoadas. Ora, essa proteção que era dada pela senhora era paga inúmeras vezes em promessas. Não há muitos anos, estamos a falar, há 30, 40 anos, ainda as pessoas vinham à procissão carregadas com sacos de cereal como pagamento de promessas à senhora. Inclusive, traziam as juntas de bois na própria procissão. Há histórias ainda mais antigas que nos relatam a vinda de rebanhos na procissão como pagamento de promessas. E depois, todos aqueles milagres que nos dizem terem acontecido, como a história de uma cabritinha que terá subido para o andor da senhora, como uma história de uma promessa de um habitante de Lamas que, estando uma coelha pronta para parir, prometeu um coelho à senhora e terá nascido só um. Ora, dizem-nos os mais antigos aqui que o senhor em causa terá dito para a senhora: pois só me deste um, agora já não no mamas. E o que a senhora fez, pelos vistos, tê-lo-á castigado, e morreu a mãe, e terá morrido também a única cria que a mãe teve. Este é, de facto, um local de devoção, um local único, um local que, quando olhamos para o seu retábulo do altar-mor, verificamos o seu estilo claramente maneirista, o que contraria tudo aquilo, ou a grande maioria dos templos que nós temos na região, são de estilo barroco. A data que era falada há pouco, 1633, deverá ter correspondido precisamente à data em que terá sido feito o retábulo mor. Portanto, este retábulo, que será de inícios do século XVII, mostra-nos claramente um estilo de arte diferente de todo aquele que temos na grande maioria do concelho, que é maioritariamente de talha dourada barroca.

da 25 de Março, assim chamada em homenagem precisamente à grande Santa da Terra, Nossa Senhora do Campo, que celebra a 25 de Março. Ora, a banda, que ainda hoje continua em atividade, tem cerca de 50 elementos, muitas pessoas de Lamas passaram pela banda, e meia centena de elementos, que inclui jovens e que inclui pessoas que vão até aos 50 e poucos anos, mas há pessoas mais velhas. Esse empreendedorismo desta terra, que terá surgido precisamente de uma zona de pastos, como ainda hoje é possível ver-se, teve também o seu tecido agrícola alterado. Numa altura em que apenas aqui praticamente se produzia castanha, o vinho e o pão, como já dito, as alterações climatéricas proporcionaram um clima mais mediterrâneo e, para lá de outras produções, desde 2018, que um conjunto de jovens empreendedores, 18 jovens de Lamas, se juntaram para criarem a Associação dos Produtores de Cerejas de Lamas. Uma associação que produz uma quantidade enormíssima de cereja, que é distribuída, que é vendida, e em relação à qual também já surgiu a própria Feira da Cereja de Lamas, que dá um dinamismo completamente distinto a esta terra com 8 séculos de história, cheia de património, cheia de figuras, cheia de personalidades. Mas não é só o tecido associativo, é também o tecido empresarial que demonstra o empreendedorismo das gentes de Lamas. Vamos conhecer algum desse tecido empresarial.

0: Terras de empreendedores inevitavelmente ligados às atividades agrícolas e pecuárias. Um destaque para um jovem empreendedor, 25 anos, Tosé Vilafranca, que não há muito tempo iniciou um projeto de produção de queijo artesanal com a particularidade de o leite ser todo proveniente de rebanhos de ovelhas que já vêm do seu avô. Lamas também tem o seu queijo artesanal, não obstante o seu nome ser queijo Bornes. Mas, por falarmos em pecuária e agricultura, lembramos-nos da gastronomia transmontana. E Lamas e a gastronomia transmontana são inseparáveis do restaurante Panorama. Há mais de 4 décadas, ligado à restauração, num ponto fulcral, perto do antigo IP4, da antiga Nacional 15, hoje faculta-nos as iguarias transmontanas, desde os enchidos à alheira, a linguiça ou a posta à mirandesa. E as iguarias não terminam por aqui, porque outras coisas há para experimentar na restauração do Conselho de Macedo Cavaleiros, nomeadamente no restaurante Panorama. Mas nem só de gastronomia, agricultura e pecuária vive o empreendedorismo de Lamas. Outras atividades vão empurrando os jovens. Desde 2004 que um jovem lamacense tomou em mãos um projeto inovador na área da engenharia e da arquitetura, dando seguimento à sua formação. De Lamas também surgem empreendedores em áreas tão distintas como esta, muito bem representada pela Topoléu. Em pleno Geoparque Terras de Cavaleiros, estamos em Terras da Senhora do Campo. Terras com história, património, com gente, com tradições, com empreendedores e com figuras. Este é o primeiro Abondadi um Cibinho e o Azibo aqui tão perto.
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1: Lá no bairro da Graça, a polícia não quer fumo, nem vão nas cantigas de Santo António. Mas elas vão ver se pega ao fumo dar outro rumo.

0: rosa apaga o fogareiro que vem aí a mófia.
1: Ora, boa tarde.
0: Era boa. Era, até o senhor chegar.
1: Eu já avisei as senhoras de que não podem estar a assar sardinhas na via pública. A próxima vez que eu por aqui passar, se a cena se repetir, as senhoras serão todas multadas e o fogareiro apreendido. Fora o resto.
2: O fogareiro também? Queres dizer, lá na esquadra também gostam de sardinhas assadas, é?
1: Mal. Respeitinho pela autoridade, está bem?
0: Ai, o senhor Bófia, com essa barrigona e esse bigode. Tem mesmo autoridade, sim, senhora.
1: Bom, e acabei com essa história do Bófia ou terei que tomar medidas?
2: Ah, sim. Vem-nos tirar medidas, é? Quer oferecer-nos uns vestidinhos novos, senhor Bófia, quer?
1: Eu tomo medidas, mas é pela vossa falta de respeito e ofensas à autoridade. Entenderam?
0: Mal. Mas se o senhor Bófia não quer que a gente lhe chame Bófia, o que é que a gente lhe vai chamar, hã?
2: Ah, prefere que lhe chamemos Chui.
1: Nada disso. Ou vão as duas presas. Chamem-me polícia, agente ou guarda, por exemplo.
0: Ai, pode ficar descansado, sou polícia, agente ou guarda, por exemplo. Juramos que nunca mais lhe chamamos Chui.
2: Nem Bófia.
1: E já sabe, para a próxima, se tiverem na via pública com o fogareiro aceso, são multadas e vão dentro, para lá ficarem toda a noite.
0: O quê? Vamos lá dormir, vamos. Têm por lá alguma marquise assim parecida com a do Cristiano Ronaldo, têm?
3: Mais algum tempo passou, quase até um mês inteiro, e o senhor guarda voltou à caça do fogareiro.
1: O quê? Então, apesar de todos os meus avisos, a situação piorou. Agora os fogareiros ainda são mais e o bairro da Graça está cheio de fumo a todo o comprimento e largura.
2: Calma aí, senhor polícia, agente ou guarda, por exemplo. Isto são os preparativos para o Santo António.
0: Ah, então sou polícia, agente ou guarda. Não tem nada de santo, não.
2: Além disso, faça favor de verificar que a situação agora já não é a mesma, porque já é outra.
0: Pois está claro. Se quiserem, até podem mandar vir uma comissão de inquérito para analisar isto e fazer um relatório.
2: Isso. A ver se a gente se rala.
1: Mal. Então, mas não brinquem comigo, está bem?
2: Calma. E, senhor polícia, agente ou guarda, por exemplo, é que agora isto aqui já não é o bairro da Graça, porque perdeu a graça toda.
0: Ah, pois é. Como pode ler ali no letreiro novo que está pendurado à entrada, onde estava o outro que dizia Bairro da Graça.
2: Leia.
1: Cimenteira da Desgraça.
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13: Quando a família se reúne para decidir as férias, há pormenores e pormenores.
14: Agora, pormenores, porque é que os menores nunca têm direito a decidir nada? Se calhar por isso é que os mais pequenos não querem entrar para o governo. nem bloco.
2: Oh pai, com quanto é que eu posso contar para o meu guarda-roupa?
14: Guarda-roupa? Oh mana, mas tu estás convencida de que és da rainha de Inglaterra ou quê?
15: Cala-te, Zezinho. Olha, filha, tu não sabes que o país está em crise, não? Este ano vais ter que te contentar com o que é do ano passado.
2: Do ano passado, pai? Do ano passado já me basta ter que continuar a levar com o bicho que ninguém vê, mas que toda a gente sente.
14: Pois é, tu nem os namorados guardas de um ano para o outro. Calculo como te deve ser difícil seres obrigado a aturar este bicho que já vem do ano passado.
13: Zezinho, aguenta lá os teus apartes durante um bocadinho, tá bem? Porque o pai precisa de ver o que é preciso para as férias, que é para ele fazer as contas dele, tá bem?
15: Oh mulher, as contas estão feitas e mais que feitas. Será que tu não ouves rádio nem vês televisão? Será que tu não sabes o que é que se passa?
13: Onde? No Benfica?
15: No país, mulher. A situação em que estamos, causada pelo convite do Covid, temos que cortar, mulher.
2: Ah, mal. Ah, isto não está a cheirar nada bem.
14: Oh, mana, agora não fui eu.
2: Bom, o que me está a cheirar agora é que não vamos ter férias nenhumas, é o que é.
15: Calma, calma. Também não é preciso ser assim tão alarmista e pessimista, porque a situação é péssima, mas não é má. Vamos fazer férias, pois. Só que não podem ser iguais às do ano passado, por causa da pandemia que nos arrebentou com a economia. Temos que pensar numas férias dentro das atuais possibilidades e sem despesas supérfluas, não é?
2: O quê? O quê? Mas nem aquele biquíni que eu queria?
14: Aí está aquilo a que se pode chamar de supérfluo. O biquíni custa 100 euros. E iríamos ficar 100 euros.
2: E depois?
14: Depois aquilo, nem o supérfluo te tapa. Aquilo nem se vê. E vê-se tudo.
9: Assim? Assim, assim. E tu também podes dizer adeus à trotinete.
13: Silêncio! Eu preciso de saber como é que vai ser, para saber como é que será. Então, homem, como é que são as férias afinal? Hã?
15: Eu estava à espera que alguém tivesse uma ideia. Porque com tantas ameaças de cortes, eu, sinceramente, não estou a ver nenhum sítio para onde a gente possa ir.
14: Posso falar?
13: Se tens alguma ideia, podes.
14: Vamos passar as férias com o pessoal do Bloco de Esquerda.
13: Com o pessoal do Bloco de Esquerda?
14: Sim, sim. Então não sabem que aquela malta diz que não aceita cortes?
2: Boa, boa. Para mim podem ser 2 milhões. Um par de milhões? Um par de milhões.
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3: As últimas de hoje são com as tias à hora do chá.
13: Olá, Rica. Ontem à noite, enquanto estava a fazer o jantar, o meu filho chegou ao pé de mim e disse-me: Mãezinha, um dia quando eu trabalhar, quero-te ajudar com a comida e com as despesas da casa. Ai, querida, até me vieram as lágrimas aos olhos com tanta ternura.
2: Não é caso para menos, Rica. Que idade tem o seu filho?
13: Vai fazer 38 aninhos, Rica. Oh, está um calmeirão. Ai, Rica, conte-me tudo, tudo sobre aquele empresário que acabou de conhecer.
2: Ai, querida, só gostava de saber se existe algum homem que convide uma mulher para sair sem ser com o objetivo de a levar para a cama.
13: Olha, eu conheço pelo menos um, Rica.
2: Quem é, querida?
13: O meu marido.
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5: Cinco horas. 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
4: Há por aí quem tenha uma grande tara. Por isso a nossa emissão de hoje é completamente tarada.
5: Quer dar uma louca!
6: Ai, ai, Rica, eu sentia-me muito só e resolvi comprar um cão.
7: Ai, Rica, fiz muito bem, Rica, fiz muito
6: ai, mas
7: bem.
6: Depois disseram-me que tinha que vacinar, que tinha que tirar a licença e ainda tinha que sair com ele à rua todos os dias. Ai, que maçada.
7: Ai, então, Rica?
6: Então, olha, Rica, acabei por abandonar o cão na marginal. Ai, e resolvi adotar uma criança.
8: Então, a menina, que tal os sapatinhos?
7: Olha, são muito altos. Quero uns que sejam assim, mesmo rasos.
8: Rasos?
7: Sim.
8: Parece impossível. Uma menina com um ar tão modernaço e quer sapatos rasos.
7: Pois é, olha, pelo menos disseram que nós temos andado a viver acima das nossas possibilidades. Portanto, como eu não quero continuar a viver acima, vou passar a andar de salto raso, está a perceber?

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5: Polémicas que já existiam muito antes de haver televisão a cores. É o caso daquela atrapalhada à volta do Estatuto dos Açores.

0: Olá, meus amigos, cá estou eu. É para mais uma emissão do Portugal, país histórico, perdão. Ora, hoje vou falar-vos de uma polémica tão antiga que já remonta aos princípios da nacionalidade.
1: Majestade! Majestade!
2: O que foi agora? Não vedes que estou ocupado?
1: Afonso, Afonsinho, vá lá, vá, deixa-me sair. Eu juro que não volto a dizer bem dos espanhóis.
2: Pois, pois, julgais que me enganas assim, minha nobre mãezinha? Aposto que assim que sairdes daí, ides logo a correr para Castela a conspirar contra mim.
1: Não vou nada. Juro pela alma do teu paizinho.
2: Ua, vai essa boca quando falardes do meu santo pai. Que vergonha. A minha mãe a vender-se aos espanhóis por uns míseros bilhetes para o concerto do Júlio Iglesias.
3: Por favor, el rei Dom Afonso Henriques, escutai-me. Há novidades inquietantes do parlamento aqui do condado portucalense.
2: Ah, o que se passa, meu fiel Egas Muniz? Não me digas que se piraram todos para o Algarve e não houve deputados suficientes para a votação.
3: Pior do que isso, majestade. Essa cambada de inúteis voltou a aprovar o novo estatuto autonómico dos Açores.
2: De onde?
3: Dos Açores. Sim, um arquipélago no meio do Oceano Atlântico que só vai ser descoberto daqui a uns 400 anos.
2: 400 anos? Francamente, Egas Muniz, se nós ainda nem sequer temos a nossa própria autonomia, vamos estar a preocupar-nos com umas ilhotas que ainda nem estão no mapa.
3: Ide por mim, majestade. Se daqui a 9 séculos o cavaco vai interromper as férias por causa disto, é porque a coisa é mesmo importante.
2: A sério? Ai, coitadinhos dos portugueses. Então ando aqui eu a lutar para lhes deixar um naco de terra, para eles um dia terem as férias estragadas com aqueles discursos chatos como a putaça.
3: Bem, majestade, cada um tem a sua maneira de vencer os inimigos.
2: O quê?
3: Então, a majestade corta-lhes a cabeça com a espada e o cavaco faz discursos até eles caírem para o lado de tédio.
0: Ora, convém, meus caros amigos, ainda nem sequer tinha sido descoberto o arquipélago e já o Estatuto da Autonomia Açoriana fazia correr rios de tinta. Ora, a polémica continuou acesa mesmo no dia em que se desembarcou nas ilhas o primeiro navegador português.
4: Terra vista!
5: Que visão deslumbrante! Vou chamar a esta ilha Santa Maria.
4: Oi, lá vem este chato com a treta dos nomes.
5: E como é habitado por belas aves de rapina, vou dar a este arquipélago o nome de Açores.
4: Sim, sim, sim, sim.
5: E aquela montanha, em homenagem à minha filha, vou chamar-lhe Vanessa Margarida.
4: Oh, está tudo muito bonito, Dom Diogo, mas neste momento temos coisas mais importantes para tratar do que dar nome a estas terras.
5: Mas o que é que pode ser mais importante do que isto, meu fiel contramestre? Povoar as ilhas?
4: Nem pense nisso. Quem é que vai querer morar aqui sem ter um novo Estatuto de Autonomia bem aprovado pelo Presidente?
5: Estatuto de quê?
4: Estatuto de Autonomia deste arquipélago. Uma coisinha que não interessa nem ao menino Jesus, mas que pelos vistos vai ser muito importante daqui a 500 e tal anos.
5: Mas que me interessa a mim dar autonomia a um território que só é habitado por passas e mexilhões?
4: Olhe, porque se o estatuto for aprovado, Sua Majestade El Rei não poderá fazer leis aqui para as ilhas sem primeiro consultar os pássaros.
5: E os mexilhões?
4: Que se lixem, Dom Diogo.
5: Ah!
4: Para que querem eles autonomia, se vão acabar na panela para alimentar as bocas esfomeadas del rei e sua corte.
5: Bem, bem, já vi que há coisas que nunca mudam. Com ou sem autonomia, quem se lixa é sempre o mexilhão. 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
12: A Belinha e o Joãozinho casaram. Estavam ansiosos pela noite de núpcias.
13: Enfim, sós, querido.
0: É verdade, meu amor. Já estava cheio daquela cambada de gosmas que só pensam em tirar nos comes e bebes da Buda o dinheiro correspondente ao da prenda que ofereceram.
13: Deixa lá isso agora. Olha, ajuda-me a desapertar o vestido, vá.
0: Para que é que tu queres? Para que é que tu queres desapertar o vestido?
13: Ai, oh, querido, sempre tens cada pergunta.
0: Tens razão. Deves querer vestir um jeans e uma t-shirt para andares mais à vontade.
13: Deixa-te dessas coisas. Vá lá, desaperta-me os colchetes. Aí atrás.
0: Então vamos aqui, não é? Vamos a isto.
13: Ah,
0: que coisa complicada. Não trouxeste o livro de instruções com o modo de usar esta coisa, não? Mas valia terem posto um fecho de correr, que é mais prático.
13: Pois é. Olha lá, querido. E tu? Não te despes?
0: Para quê?
13: Ora, para quê? Para irmos para a cama?
0: Para a cama?
13: Sim.
0: Ai, querida, que mau gosto.
13: Vá, deixa-te de brincadeiras e vamos para a cama.
0: Está bem. Pronto. Já que tanto insistes, olha, filha, não vistes onde é que eu pus o jornal?
13: O jornal, é? Oh, querida, tu estiveste toda a tarde na Buda e não saíste para comprar o jornal.
0: Ora, bolas! Então vai ser bonito, não?
13: Ah, vai ser bonito, meu amor? Mas vai ser bonito porquê?
0: Oh, querida, é que eu não consigo adormecer sem ler o jornal e fazer as palavras cruzadas.
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18: A pedido de várias famílias, não podemos terminar sem uma visita às tias.
13: Como lhe digo, rica, é como lhe digo. Fazer amor por um lado faz bem, mas por outro faz mal.
12: Ai, credo, rica. Olhe, e por outro lado, eu nunca experimentei. Ai, valha-me Deus.
13: Ai, rica, rica, olha, a televisão por cabo é uma coisa maravilhosa. Antigamente, quando me deitava, o meu marido obrigava-me a fazer amor.
19: Oh, e
13: agora, rica?
12: Agora, contenta-se em ver os outros a fazer amor na televisão.
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21: Lá no bairro da Graça, a polícia não quer fumo, nem vão nas cantigas de Santo António. Mas elas vão ver se pega ao fumo dar outro rumo.

0: Oh, Rosa, apaga o fogareiro que vem aí a bófia.
1: Ora, boa tarde.
0: Era boa. Era, até o senhor chegar.
1: Eu já avisei as senhoras de que não podem estar a assar sardinhas na via pública. A próxima vez que eu por aqui passar, se a cena se repetir, as senhoras serão todas multadas e o fogareiro apreendido. Fora o resto.
2: O fogareiro também? Queres dizer, lá na esquadra também gostam de sardinhas assadas, é?
1: Mal. Respeitinho pela autoridade, está bem?
0: Ai, o senhor Bófia, com essa barrigona e esse bigode. Tem mesmo autoridade, sim, senhora.
1: Bom, e acabem com essa história do Bófia ou terei que tomar medidas?
2: Ah, sim. Vem-nos tirar medidas, é? Quer oferecer-nos uns vestidinhos novos, senhor Bófia, quer?
1: Eu tomo medidas, mas é pela vossa falta de respeito e ofensas à autoridade. Entenderam?
0: Mal. Mas se o senhor Bófia não quer que a gente lhe chame Bófia, o que é que a gente lhe vai chamar, hã?
2: Ah, prefere que lhe chamemos Chui.
1: Nada disso. Ou vão as duas presas. Chamem-me polícia, agente ou guarda, por exemplo.
0: Ai, pode ficar descansado, sou polícia, agente ou guarda, por exemplo. Juramos que nunca mais lhe chamamos Chui.
2: Nem Bófia.
1: E já sabe, para a próxima, se tiverem na via pública com o fogareiro aceso, são multadas e vão dentro, para lá ficarem toda a noite.
0: O quê? Vamos lá dormir, vamos. Têm por lá alguma marquise assim parecida com a do Cristiano Ronaldo, têm?
3: Mais algum tempo passou, quase até um mês inteiro, e o senhor guarda voltou à caça do fogareiro.
1: O quê? Então, apesar de todos os meus avisos, a situação piorou. Agora os fogareiros ainda são mais e o bairro da Graça está cheio de fumo a todo o comprimento e largura.
2: Calma aí, senhor polícia, agente ou guarda, por exemplo. Isto são os preparativos para o Santo António.
0: Ah, então sou polícia, agente ou guarda. Não tem nada de santo, não.
2: Além disso, faça favor de verificar que a situação agora já não é a mesma, porque já é outra.
0: Ah, pois está claro. Se quiserem, até podem mandar vir uma comissão de inquérito para analisar isto e fazer um relatório.
2: Isso. A ver se a gente se rala.
1: Mal. Então, mas não brinquem comigo, está bem?
2: Calma. E, senhor polícia, agente ou guarda, por exemplo, é que agora isto aqui já não é o bairro da Graça, porque perdeu a graça toda.
0: Ah, pois é. Como pode ler ali no letreiro novo que está pendurado à entrada, onde estava o outro que dizia Bairro da Graça.
2: Leia.
1: Cimenteira da Desgraça.
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0: Quando a família se reúne para decidir as férias, há pormenores e pormenores.
13: Agora, pormenores. Porquê é que os menores nunca têm direito a decidir nada? Se calhar por isso é que os mais pequenos não querem entrar para o governo, nem bloco.
2: Oh pai, com quanto é que eu posso contar para o meu guarda-roupa?
13: Guarda-roupa? Oh, mana, mas tu estás convencida de que és da rainha de Inglaterra ou quê?
14: Cala-te, Zezinho. Olha, filha, tu não sabes que o país está em crise, não? Este ano vais ter que te contentar com o quê do ano passado?
2: Do ano passado, pai? Do ano passado já me basta ter que continuar a levar com o bicho que ninguém vê, mas que toda a gente sente.
13: Pois é. Tu nem os namorados guardas de um ano para o outro. Calculo como te deve ser difícil seres obrigado a aturar este bicho que já vem do ano passado.
0: Zezinho, aguenta lá os teus apartes durante um bocadinho, tá bem? Porque o pai precisa de ver o que é preciso para as férias, que é para ele fazer as contas dele, tá bem?
14: Oh, mulher, as contas estão feitas e mais que feitas. Será que tu não ouves rádio nem vês televisão? Será que tu não sabes o que é que se passa?
0: Onde? No Benfica?
14: No país, mulher. A situação em que estamos, causada pelo convite do Covid, temos que cortar, mulher.
2: Ah, mal. Ah, isto não está a cheirar nada bem.
13: Oh, mana, agora não fui eu.
2: Bom, o que me está a cheirar agora é que não vamos ter férias nenhumas, é o que é.
14: Calma, calma. Também não é preciso ser assim tão alarmista e pessimista, porque a situação é péssima, mas não é má. Vamos fazer férias, pois. Só que não podem ser iguais às do ano passado, por causa da pandemia que nos arrebentou com a economia. Temos que pensar numas férias dentro das atuais possibilidades e sem despesas supérfluas, não é?
2: O quê? O quê? Mas nem aquele biquíni que eu queria?
13: Aí está aquilo a que se pode chamar de supérfluo. O biquíni custa 100 euros. E iríamos ficar 100 euros.
2: E depois?
13: Depois aquilo, nem o supérfluo te tapa. Aquilo nem se vê e vê-se tudo.
9: Assim, assim, assim. E tu também podes dizer adeus à trotinete.
0: Silêncio! Eu preciso de saber como é que vai ser, para saber como é que será. Então, homem, como é que são as férias afinal? Hã?
14: Eu estava à espera que alguém tivesse uma ideia. Porque com tantas ameaças de cortes, eu, sinceramente, não estou a ver nenhum sítio para onde a gente possa ir.
13: Posso falar?
0: Se tens alguma ideia, podes.
13: Vamos passar as férias com o pessoal do Bloco de Esquerda.
0: Com o pessoal do Bloco de Esquerda?
13: Sim, sim. Então não sabem que aquela malta diz que não aceita cortes?
2: Boa, boa. Para mim podem ser 2 milhões. Um par de milhões? Um par de milhões.
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0: Olá, Rica. Ontem à noite, enquanto estava a fazer o jantar, o meu filho chegou ao pé de mim e disse-me: Mãezinha, um dia quando eu trabalhar, quero-te ajudar com a comida e com as despesas da casa. Ai, querida, até me vieram as lágrimas aos olhos com tanta ternura.
2: Não é caso para menos, Rica. Que idade tem o seu filho?
0: Vai fazer 38 aninhos, Rica. Oh, está um calmeirão. Ai, Rica, conte-me tudo, tudo sobre aquele empresário que acabou de conhecer.
2: Ai, querida, só gostava de saber se existe algum homem que convide uma mulher para sair sem ser com o objetivo de a levar para a cama.
0: Ai, olha, eu conheço pelo menos um, Rica.
2: Quem é, querida?
0: meu marido?
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0: Chegamos para andar todos os dias de cara alegre. Frequente, a frequência certa.
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14: Amorzinho, tens o dedo indicador da mão direita com resíduos na unha.
22: Não te preocupes, amor. Isto é de jogar na raspadinha.
14: E sai-te alguma coisa, meu torrãozinho de açúcar?
22: 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Quando limpa a unha.
23: Então, Miraldina, o que querias falar comigo?
0: Olha, só te queria dizer que a casa ficou vazia desde que foste embora.
23: Pois. Queres que volte?
0: Não. Quero que devolvas os móveis.
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2: A Mariazinha mais a sua prima Laurindinha vão tentar desvendar um mistério muito misterioso. Ora, ouçam.
3: Entra, entra, Laurindinha, que me vais ajudar aqui numa coisa.
4: Oh, prima, tu não me ponhas a lavar louça, que eu não vim cá para a cidade para servir, está bem? Eu quero fazer carreira, mas é como massagista das massagens, que segundo a Alzira do Libório, que também para cá veio ganhar a vida. Ganha-se mais nessa vida do que a servir, a aturar maridos ou noutra vida qualquer. O Libório, por acaso, que é para lá, anda lá na aldeia, mesmo a precisar de ser massajado, porque desde que a Alzira o deixou por lá, ele anda muito curvado, como se a cabeça lhe pressasse bastante.
3: Olha, Laurindinha, interrompa aí o jornal da aldeia por um bocadinho, porque não vamos lavar a loiça, mas há aqui um assunto que é preciso pôr em pratos limpos, mulher. E, olha, como a minha patroa não está cá, porque foi para o estrangeiro aproveitar o desconfinamento para desanuviar.
4: E então?
3: Então, olha, mulher, então tenho andado aqui com um mistério na minha cabeça e preciso da tua ajuda.
4: Tu conta comigo, mulher, que eu tenho muita prática de resolver mistérios.
3: Ah, eu sabia.
4: Ah, pois. Lá na aldeia não havia mistério que não resolvesse. Sou uma bisbilhoteira, coscovilheira e mexericana de primeiro. O que é que tu julgas? Quando o Joaquim Alfarroba não sabia quem é que era o pai do filho que a mulher dele teve, fui eu que descobri o mistério. E vi logo que só podia ser o Ernesto, que degustei em gado e que lá vai à aldeia de vez em quando, à procura de bois e de carneiros. Ele até disse que gostava de ter sido toureiro a cavalo.
3: Ah, sendo assim, mulher, então mãos à obra.
4: É o boa, boy. Qual é o mistério que é preciso descobrir?
3: Ah, então olha lá. Onde é que estão os milhões que desapareceram dos bancos?
4: O quê? Os milhões que desapareceram dos bancos? Não és capaz de estar em casa dos banqueiros?
3: Achas que sim, ó Laurindinha? Mas porquê que os banqueiros iam levar os milhões para casa?
4: Para os contar, é? É que os banqueiros são muito dados a contar. Até contam um conto e acrescentam um ponto.
3: Olha, como diriam os inspetores, pastilhas e amendoim. Ai, deve ter sido isso, deve. É eureka.
4: É eureka, não. É mais queca, prima. É mais queca.
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0: Nesta época do ano, muita gente se casa, embora em todas as épocas se possam fazer as neiras. Qualquer semelhança com os alegados casamentos de Santo António será pura coincidência.
2: Pura? Agora chama-lhe pura. Ainda gostava de saber onde foste apurar a coisa.

0: Ai, Zé, ai, que hotel tão giro. É aquilo onde estão os jogadores de futebol, é?
1: Eu espero que não, porque não estou nada interessado em ver o Cristiano Ronaldo em cuecas e a coçar as miudezas. Para já, quem nos indicou este hotel e fez a marcação foi o nosso priore.
2: Ah, os senhores são um casal casado pelo senhor Padre Bernardo? Então está tudo certo. É o quarto especial para noivos no 13º andar.
0: O quê? Mas isto dá 13, não é? Oh, Zé, olha que é capaz de dar azar.
1: Oh, Maria, mas qual azar? Nós já estamos casados e depois de casar já não pode acontecer mais nenhum azar.
2: Dona Gertrudes.
3: Diga, chefe.
2: Acompanhe este casal ao quarto número 13 no 13º andar.
3: Ok, chefe. Queiram seguir-me, por favor.
0: Olha, Zé, até tem um elevador para subir.
3: Esteja descansada, minha senhora, porque o elevador também desce. Quando quiserem vir para baixo, entrem, entrem.
0: Ai, eu espero que o quarto esteja bem limpinho e desinfetado por causa daquela coisa do Covid.
3: Mais ou menos.
4: Mais ou menos? Eu não vou passar a noite de núpcias com a minha noiva num quarto que não esteja desinfetado.
3: Olha-me este armado esquisito. Para que é que quero o quarto limpo e desinfetado se no fim vão lá para dentro fazer as porcarias do costume?
4: O quê? A senhora veja lá como é que fala.
0: Ah, realmente?
4: Deixa lá, querida. Quando voltarmos para a terra, eu vou contar tudo ao Padre Bernardo.
3: Conte, conte, conte. E dê-lhe saudades das Gertrudes do Hotel Paraíso, que ele conhece lindamente. Até rezava comigo aquela parte que diz: bem-vindo seja o fruto do teu ventre.
4: Ai, Jesus!
0: Oh, Zé, vamos embora.
4: Embora? Mas embora para onde, meu amor?
0: Voltamos para a terra e poupamos o dinheiro do hotel. Sim, porque se é para fazermos porcarias, eu sinto-me mais à vontade lá nas pocilgas do chiqueiro dos nossos porcos.
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0: Amor, tenho algo para te dizer.
2: Ai, diz lá, querida.
0: Tenho um atraso.
2: Eu sei, querida. Mas não te preocupes, eu amo-te na mesma.
3: Querido.
1: Sim, mamãe.
3: Ofereces-me um computador novo.
1: Então e o outro?
3: O outro vai oferecer um iPad.
0: Muitos parabéns, Sr. Bonifácio. A sua esposa está grávida.
2: Grávida? É impossível, doutora. Eu tive muito cuidado.
0: Sabe, isto é como na estrada. O senhor tem cuidado, mas os outros não.
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5: 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Venha daí, amigo ouvinte, porque o melhor que levamos desta vida é a
7: rir.
10: Oh, ainda tem anda solta. Ai, criado.
11: Cada vez há mais gente a dar ao badalo. Por que será?
7: Oh, filha, dão ao badalo. Por não lhes dar jeito, a buzina.
12: Oh, Arturinho, como é que será que faziam quando ainda não havia preservativos?
13: Ai, era assim. As mulheres punham uma rolha e os homens davam o não ao meio.
7: Pois fica sabendo que antigamente, no tempo em que a monarquia reinava, o teu tetravô era barão.
14: Ah, era barão? E servia para quê? Para segurar os cortinados, era?
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7: Quando chega a altura das festas populares, o nosso soldado 25 marcha com outra alegria.
23: Ah, sim, é que é muito menos certo marchar assim, a mexer as ancas e a dar aos ombros, topam.
24: Soldado 25!
23: Oh, meu sargento, já cá estou aqui presencialmente!
24: Que brincadeira é esta?
23: Hã?
24: Então pediram voluntários para a guerra e tu ofereceste para ir à tua aldeia?
23: Ah, mas eu tenho que ir lá defender-me da guerra que o pai da minha mocholha me manda a fazer, meu sargento.
24: Estás preocupado com a guerra que ele te anda a fazer? Ah, mas porquê?
23: Oh, meu sargento, porque ele tem sempre cartucheiras cheias e até cartuchos frios e quentes ele tem, meu sargento.
24: O quê? Cartuchos frios e quentes?
23: Ah, pois é, meu sargento, pois é. A espingarda com que ele anda a procurar-me tem 2 canos, meu sargento. Portanto, uma canalização daquelas só pode ser para ar quente e frio, não é verdade, meu sargento?
24: Soldado 25!
23: Oh, meu sargento, é sempre o 25. Diga lá, meu sargento.
24: É verdade que queres ir para os serviços secretos militares?
23: Ai, se quer com franquezinho, mas... Pois é, meu sargento. É que a minha avó tem um segredo que é preciso ser descoberto.
24: Ah, sim? E que importância pode ter o segredo da tua avó cá para a tropa, hein?
23: Ai, meu sargento, muita importância, meu sargento. É para melhorar a alimentação da tropa, porque o segredo da minha avó é um truque que ela usa para cozinhar. É quando a minha avó faz a feijoada, aquilo não se parece nada com os feijões que a gente come aqui.
24: Não, mas não se parece porquê?
23: Ah, porque quando a minha avó faz a feijoada lá com o truque dela, aquilo fica que até parece comida para pessoas que são gente da raça humana, meu sargento.
24: Ha ha ha!
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4: O português está doente, com tensão alta e a perder peso. É uma doença grave e não tem cura. Coitado, está hiper... teso.

0: Doutor, doutor, ai, ai, ai, preciso da sua ajuda.
1: Oh, meu homem, tenha calma, tenha calma. Sente-se e diga-me o que se passa, diga-me.
0: Ai, eu estou muito mal, doutor, estou muito mal.
1: Você está é muito nervoso. Vamos já medir a sua tensão arterial.
0: E então, doutor, e então?
1: Um momento. Oh, era o que eu suspeitava. Tem a tensão altíssima. Você está a ficar hipertenso.
0: Não, não, doutor, eu estou hipertenso.
1: Como?
0: Já dei mil e uma voltas e não consigo resolver este problema. Falta-me tudo em casa. Estou a perder peso, doutor.
1: Oh, meu amigo, isso é muito grave. Pelo que vejo, o seu organismo tem carência de diversas vitaminas.
0: Isso mesmo, pois, doutor. Faltam-me vitaminas, principalmente a vitamina E de euro.
1: Ah, temos que tratar disso com urgência, porque senão os seus órgãos vitais podem estar em falência.
0: E agora, doutor, agora que o doutor disse tudo, estou a ir à falência.
1: Oh, vou receitar-lhe aqui uns medicamentos e vou mandá-lo fazer uns exames médicos.
0: Medicamentos, doutor? Exames? Ai, não falo nisso. Oh, doutor, então não ouviu o que ele disse? Eu estou teso, lisinho, sem um cêntimo.
1: Oh, diabo, isso ainda é pior que estar doente.
0: Porque
1: sem dinheiro não pode pagar a consulta.
0: Pois não, doutor. Vá lá, ajude-me, doutor. Senhor doutor, é a minha última esperança.
1: Oh, homem, mas eu sou o médico, não sou banqueiro.
0: Oh, doutor, com franqueza, eu não lhe estava a pedir dinheiro. Eu estava a pedir que me ajudasse a ganhar algum dinheiro.
1: Mas como?
0: Ah, sei lá, doutor, olhe, a vender órgãos. Não conheço ninguém que queira comprar um rim de confiança.
1: Ouça lá, a venda de órgãos humanos é proibida por lei. Só se você quiser vender o rim no mercado negro.
0: Tudo bem, doutor, tudo bem. Eu não sou racista. Seja mercado negro, árabe ou chinês.
1: Oh, meu caro amigo, não se meta nessas coisas. Quem sabe se um dia um rim não lhe vai fazer falta?
0: Olha lá, e se é por isso, eu também não sou esquisito, doutor. Se não for um rim, eu vendo uma perna, um olho, um dedo. Olha, até o órgão sexual eu vendo, doutor.
1: Ah, creio. Isso é que não. Uma parte tão importante do seu corpo.
0: Ora, e essa, doutor? Para que é que eu preciso do órgão se eu ando sempre teso?
1: É curioso. Ainda há bocado esteve aqui um paciente que disse exatamente o contrário de si.
0: Ai, sim?
1: Sim, disse. Para que é que eu preciso do órgão se nunca ando teso?
0: Não adianta, doutor, não adianta. Não tente convencer. Eu tenho que vender alguma coisa antes que perca a casa, o carro e a família.
1: Bem, há uma cura para isso, mas é uma coisa cada vez mais rara em Portugal.
0: O quê, doutor? Alguma solução milagrosa? Não, eu faço tudo para acabar com esta falta de dinheiro, doutor.
1: É muito difícil de arranjar, mas ia resolver o seu problema. É uma coisa que se chama emprego.
0: Oh, isso já eu tentei, doutor, mas os poucos empregos que arranjei foram só ao fim de 6 meses.
1: Bem, sendo assim, só lhe resta fazer o que toda a gente faz quando tem uma doença sem cura.
0: O quê? Matar-me, doutor, matar-me?
1: Não, meu caro. Rezar.
0: Ah, isso não dá azar, senhor doutor.
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7: Olha, conte-me tudo sobre a sua relação com esse tal Xavier milionário, também.
8: Nem queira saber, Rica. Estávamos nós na maior quando apareceu a mulher dele.
7: Ah! Que horror! E depois?
8: Olha, Ricardo, depois ela quis ter uma conversa comigo e fomos falar as duas no quarto.
7: Não me diga, Rica! Olha, como é que isso acabou?
8: Só lhe digo uma coisa, Rica. Foi um fim de semana de loucura.
7: Com ele?
8: Não, com ela, com ela, Rica.
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2: Ai, tão boa, tão boa.
1: Isto é uma desgraça. Uma pessoa vai pela rua e vê máscaras no chão, vai ao cabeleireiro e há cabelos no chão, leva o carro à oficina e vejo óleo e ferramentas no chão.
2: Para compensar, quando entras num banco, nada. Está tudo limpinho. Até as canetas estão presas por um fio.
3: A única coisa que eu quero dizer é libertem o meu país da corrupção.
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8: Seis horas. Bom dia. 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
4: Muito bom dia, queridos ouvintes da Rádio Onda Livre. Sede bem-vindos à oração da manhã. Bom dia, Ana Maria.
5: Bom dia, Sr. Padre Basileu. Bom dia, Srs. Ouvintes.
4: Hoje é segunda-feira, é preciso vencer a preguiça, não é?
5: Parece que sim.
4: Parece que sim. Ok, então venha daí vencer a preguiça. Em nome do Pai, do Filho e do Espírito Santo.
5: Amém.
4: A graça do nosso Senhor Jesus Cristo, o amor do Pai e a comunhão do Espírito Santo estejam convosco.
5: Bendito seja Deus que nos reuniu no amor de Cristo.
4: Bendito o que vem em nome do Senhor para salvar o seu povo.

0: Mestre batizar, morrendo por todos nós outrora. Vinde Jesus, divino Rei dos Justos, cantamos vossa vinda gloriosa.
1: Rochedo novo, de onde emana a vida como um rio, vós nos viestes saciar a sede, abrindo o coração. Vinde Jesus, divina fonte clara, cantamos vossa vinda gloriosa. Louvai o Senhor todos os confins da terra. Cantai ao Senhor um cântico novo, chegue o seu louvor até os confins da terra.
0: Louve o Senhor o mar e tudo o que nele existe. Louvem o Senhor as ilhas e seus habitantes.
1: Louve o Senhor o deserto e as suas cidades. Louvem o Senhor os acampamentos de Cedar.
0: Louvem o Senhor, exultem de alegria aos povos de Sela. E clamem do alto das montanhas.
1: Deem todos glória ao Senhor e proclamem nas ilhas os seus louvores.
0: O Senhor avança como um herói, como um guerreiro desperta o seu ardor.
1: Como um herói que enfrenta os seus inimigos e faz ouvir o seu grito de guerra.
0: Por muito tempo guardei silêncio, permaneci calado e tive paciência.
1: Agora, porém, gritarei como aquela que dá à luz, desafogarei todo o ardor do meu alento.
0: Vou devastar montanhas e colinas e farei secar toda a verdura.
1: Mudarei os rios em terra árida e farei secar todos os lagos.
0: Conduzirei os cegos pelo caminho que não conhecem. Guiá-los-ei por atalhos que ignoram.
1: Mudarei diante deles as trevas em luz e as veredas pedregosas em estradas planas.
0: Glória ao Pai, ao Filho e ao Espírito Santo, como era no princípio, agora e sempre. Amém.
1: Louvai o Senhor todos os confins da terra.
0: Do livro de Judite. Demos graças ao Senhor nosso Deus, que nos põe à prova como aos nossos pais. Lembrai-vos como procedeu com Abraão, como provou Isaac e o fez a Jacó, assim como os provou pelo fogo para sondar os seus corações, também não se vinga de nós, mas é para advertir que o Senhor flagela os que dele se aproximam.
1: É, flagela que os dele se aproximam, isto é, purifica. Purifica, e parece que esta purificação às vezes tem um sabor de flagelo, quer dizer, purifica, prova-nos, isto é, por circunstâncias da vida, garante-nos que está sempre connosco nesses momentos. E nós é importante confiar nele, contra tudo e contra todos. É isso, quer dizer, Deus purifica aqueles que chama, para que sejam verdadeiramente, confiem nele em todas as circunstâncias, para que não desanimem. E é importante que nós rezemos e vivamos este momento de oração para nos fortalecer nesta fé, que não nos confunde, mas nos alenta nestas dificuldades. Portanto, e não pensemos, nós temos que aqueles que são cristãos, Deus não poupa, não os poupa em favor dos outros. Ah, sou cristão, agora Deus poupa-me. Não, não, pelo contrário, Ele prova-me para me purificar. Para eu poder crescer, ser um cristão adulto na fé, portanto, para eu poder dizer amo-te em qualquer circunstância que seja. Portanto, é como aquele que faz, trabalha na, me chama aquilo, na forja, né? E tempera o seu aço e bate-lhe pum, pum, pum, e ter as escórias todas, um pouco a imagem. Às vezes a gente sente-se para saírem todas as escórias, não prestam, né? Portanto, é uma prova forte, certamente. Este flagelo, este bater neste aço, nós somos duros de roer, não é?
0: Teimosos.
1: Teimosos, e assim. Portanto, quer-nos fazer crescer. Portanto, não vejamos isso, pelo contrário, é um ato de amor para nos purificar, não é? E permaneçamos fiéis a Ele, porque vale a pena, não é? Vale a pena ser fiel ao Senhor, fiel ao autor de todos os bens. Aclamai os justos do Senhor, os retos de coração devem louvá-lo. Aclamai os justos do Senhor, os retos de coração devem louvá-lo. Cantai-lhe um cântico novo, os retos de coração devem louvá-lo. Glória ao Pai, ao Filho e ao Espírito Santo. Aclamai os justos do Senhor, os retos de coração devem louvá-lo. Oremos a Cristo que atende e salva os que nele esperam e aclamemo-lo dizendo: nós vos louvamos, Senhor, e em vós confiamos, em vós esperamos.
0: Nós vos damos graças, Senhor, pela vossa grande misericórdia
1: e pela imensa caridade com que nos amastes.
0: Vós que estáis sempre atuando no mundo em união com o Pai,
1: renovai todas as coisas com a virtude do Espírito Santo.
0: Abri os nossos olhos e aumentai a nossa fé.
1: para sabermos contemplar hoje as vossas maravilhas.

0: vós que nos chamais neste dia ao vosso serviço,
1: tornai-nos fiéis administradores da graça em favor dos nossos irmãos. Fazei, Senhor, que os sofrimentos por que passamos e todas as dificuldades as vejamos como este tempo de purificação que Deus nos concede nesta vida para podermos amar verdadeiramente como Ele ama, perdoar como Ele perdoa e para que aquilo que esta poda, podemos dar a expressão poda, podemos dar a purificação do aço e enfim, que nós saibamos suportar isso como positivamente, porque Deus nos ama verdadeiramente e nos põe à prova neste sentido, que nos purifica através das circunstâncias da vida para que possamos chegar purificados a outro mundo e senão teremos que nos purificar no purgatório, não é? Se aceitarmos a purificação desta vida é muito melhor e por isso aproveitemos todas as circunstâncias para crescer no verdadeiro amor e não sejamos meninos rabugentos ou velhos rabugentos, sempre a reclamar que não sei o quê, não sei o que mais. Não, olha, Senhor, aqui estou, vai-me moldando cada vez mais para ser o vaso da eleição e estar, entrar na tua glória para sempre. Nós vos louvamos, Senhor, e vós esperamos. Pai nosso que estais nos céus, santificado seja o vosso nome, venha a nós o vosso reino, seja feita a vossa vontade, assim na terra como no céu. O pão nosso de cada dia nos dai hoje, perdoai-nos as nossas ofensas, assim como nós perdoamos a quem nos tem ofendido, e não nos deixeis cair em tentação, mas livrai-nos do mal. Senhor nosso Deus, que confiastes a terra aos homens para que a guardassem e cultivassem, dai-nos a graça de trabalharmos neste dia para a vossa glória e para o bem dos nossos irmãos. Por nosso Senhor Jesus Cristo, vosso Filho, que é Deus e convosco vivirei na unidade do Espírito Santo por todos os séculos dos séculos.
0: Amém.
1: O Senhor esteja convosco.
0: Ele está no meio de nós.
1: Abençoe-vos o Deus Todo-Poderoso, Pai, Filho e Espírito Santo.
0: Amém.
1: Bendigamos o Senhor.
0: Demos graças a Deus. O anjo do Senhor anunciou a Maria.
1: E ela concebeu do Espírito Santo.
0: Alegrai-vos, Maria, cheia de graça, o Senhor é convosco. Bendita sois vós entre as mulheres e bendito o fruto do vosso ventre, Jesus.
1: Santa Maria, Mãe de Deus, rogai por nós, pecadores, agora e na hora da nossa morte. Amém.
0: Eis aqui a serva do Senhor.
1: Faça-se em mim, segundo a vossa palavra.
0: Alegrai-vos, Maria, cheia de graça, o Senhor é convosco. Bendita sois vós entre as mulheres e bendito é o fruto do vosso ventre, Jesus.
1: Santa Maria, Mãe de Deus, rogai por nós, pecadores, agora e na hora da nossa morte. Amém.
0: O Verbo Divino encarnou
1: e habitou entre nós.
0: Alegrai-vos, Maria, cheia de graça, o Senhor é convosco. Bendita sois vós entre as mulheres e bendito é o fruto do vosso ventre, Jesus.
1: Santa Maria, Mãe de Deus, rogai por nós, pecadores, agora e na hora da nossa morte. Amém.
0: Rogai por nós, Santa Mãe de Deus,
1: para que sejamos dignos das promessas de Cristo.
0: Faremos infundir, Senhor, a vossa graça em nossas almas, para que nós, para a anunciação do anjo, conhecemos a encarnação de Cristo, vosso Filho. Pela sua paixão e morte na cruz, alcancemos a glória da ressurreição. Por nosso Senhor Jesus Cristo, vosso Filho, que é Deus convosco, na unidade do Espírito Santo.
1: Amém.
0: Glória ao Pai, ao Filho e ao Espírito Santo.
1: Como era no princípio, agora e sempre. Amém.
0: As almas dos fiéis defuntos, pela misericórdia de Deus, descansem em paz.
1: Amém. Desejamos a todos um bom dia e saibamos citar as provas de hoje, as dificuldades de hoje, como um momento de purificação, para que sejamos verdadeiramente mais semelhantes a Cristo. Até amanhã, se Deus quiser.
0: Até amanhã.
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5: São 7 horas.
6: Bom dia.
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9: Atualizamos a informação regional com a jornalista Maria João Canatas.
10: O número de ninhos de vespa asiática destruídos quase duplicou no concelho de Vilaflor. A população da freguesia de Covas do Barroso, no concelho de Boticas, iniciou na passada sexta-feira um bloqueio popular aos trabalhos da empresa britânica Savannah Resources, nos terrenos baldios, sob servidão administrativa, como forma de protesto contra a imposição do projeto Mina do Barroso. Mais de meia centena de organizações de agricultores, cooperativas e produtores agroflorestais de Trás-os-Montes e Alto Douro reclamam medidas de urgência para o setor face à insustentabilidade dos custos de produção.
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10: A Polícia Judiciária deteve na passada quinta-feira, no final do dia, um homem de 61 anos, por fortes indícios de ser o autor do homicídio da sua companheira de 57 anos. O crime terá acontecido na manhã desta quinta-feira, na casa onde o casal vivia, na freguesia de Ferreiros de Avões, em Lamego. A investigação começou na sequência da comunicação do suspeito de que a mulher estaria morta em casa onde o casal vivia, mas que estava divorciado, no entanto, a viver na mesma residência. O suspeito dirigiu-se à GNR e entregou-se pelas 3 da tarde. A PJ foi depois ao local e ficou responsável pela investigação, formalizando a detenção deste homem, que já tinha antecedentes criminais de violência doméstica. O crime terá acontecido durante uma discussão que levou o homem a pegar numa navalha e a desferir 3 golpes na mulher, determinando a sua morte. O município de Vilaflor contabilizou o número de ninhos de vespa asiática destruídos no concelho, afirmando que quase triplicou face ao ano passado. Desde o início de 2026, o município já eliminou 156 ninhos, contrastando com os cerca de 55 registados em 2025. Filipe Ventura Alves.
12: O presidente da Câmara Municipal de Vilaflor, Pedro Lima, considera que o aumento acompanha uma tendência nacional e alerta para as consequências desta espécie invasora.
13: No ano de 2025, identificaram-se e destruíram-se cerca de 55 ninhos de vespa asiática no concelho de Vilaflor. Em 2026, neste momento, que ainda estamos no início de outubro, já foram destruídos 156 ninhos de vespa asiática, o que significa, até este dia, o triplicar do número de ninhos de vespa asiática só no concelho de Vilaflor.
12: Para responder ao aumento das ocorrências, a autarquia tem reforçado os recursos humanos e os equipamentos utilizados na destruição dos ninhos. O município garante que, para já, consegue intervir à medida que os ninhos são identificados, sem lista de espera.
13: Nós, o que estamos a fazer é destruir os ninhos em tempo real, ou seja, nós não temos uma lista de espera para a destruição de ninhos. Nós destruímos os ninhos à medida a que eles são identificados em tempo real. Nós, por enquanto, estamos a ser capazes de o fazer, mas evidentemente, se continuar com esta aceleração, portanto, do seu crescimento, poderemos ter dificuldades acrescidas, porque temos que ter recursos humanos com a formação necessária, temos também que ter equipamentos para fazer a sua destruição.
12: O autarca alerta ainda para as consequências desta espécie invasora, sobretudo para os apicultores e para o ecossistema, deixando ainda um alerta para quem detete um ninho, explicando que deve ser comunicada ao município sem qualquer tentativa de aproximação ou destruição por iniciativa própria.
13: Quem identifique o ninho não deve tomar nenhuma iniciativa para o destruir ou aproximar-se dele ou tocar nele. Deve tentar o mais rapidamente possível contactar os serviços da Câmara Municipal, que irão, dentro daquilo que são as normas de segurança, fazer a sua destruição.
12: Apesar da resposta local, Pedro Lima defende que o combate à vespa asiática precisa de uma estratégia nacional mais coordenada e de mais meios.
10: O município tem conseguido dar resposta a nível local, mas Pedro Lima reforça que o combate à vespa asiática deve ser tido em conta para travar a propagação desta espécie e proteger a apicultura, o ambiente e a segurança da população. A população da freguesia de Covas do Barroso, no concelho de Boticas, iniciou na manhã desta sexta-feira um bloqueio popular aos trabalhos da empresa britânica Savannah Resources, nos terrenos baldios sob servidão administrativa, como forma de protesto contra a imposição do projeto Mina do Barroso. O bloqueio tem como objetivo a interrupção total dos trabalhos numa das áreas da servidão administrativa, como refere o presidente da Associação Unidos em Defesa de Covas do Barroso, Nelson Gomes.
6: Pretendemos aquilo que já temos vindo a pretender ao longo de 8 anos, é parar este projeto. E neste momento já recorremos a todas as alternativas que estavam ao nosso alcance. Ah, ninguém nos ouve, o governo não quer saber de nós, as entidades não querem saber de nós, ninguém dá ouvidos à população e a população tem que se unir e fazer justiça pelas próprias mãos. É só uma forma de tentar bloquear os trabalhos, para não deixar a empresa trabalhar. Sim, é o que foi feito de manhã e que se mantém, e que se vai manter. Temos outras iniciativas preparadas para continuar. Temos processo em tribunal, temos outras coisas. Chegamos a um ponto que as coisas têm que escalar, porque assim, nós já fizemos tudo que estava ao nosso alcance dentro da lei, tentámos denunciar a vontade da população que é contra este projeto, o porquê de ser contra este projeto. Pá, ninguém quer saber.
10: A população diz que tem vindo a denunciar atentados ambientais à declaração de impacto ambiental por parte da empresa mineira, mas a Agência Portuguesa do Ambiente nada faz.
6: Temos aqui 2 casos, a desmatação fora do período que é permitido, que é uma das condicionantes da declaração de impacto ambiental, quer a recolha de água nos corros do ribeiro, também uma das condicionantes que eles dizem que não vamos para água ribeiros. Denunciámos estas 2 situações e não obtivemos qualquer resposta por parte da Agência Portuguesa do Ambiente. A Agência Portuguesa do Ambiente comporta-se como um promotor deste projeto e não como uma entidade fiscalizadora. Para nós isto não faz qualquer sentido. Um projeto que nós não concordamos, um projeto que é contra a vontade das populações, e isto está demonstrado porque a empresa só consegue fazer trabalhos recorrendo a servidões de administração, não é? E mais tarde terá que recorrer à expropriação dos terrenos, mas a população não aceita e tem todo o direito de não aceitar, porque é o modo de vida da população que está em jogo. Não é este modo de vida que queremos para a nossa região, não é este desenvolvimento que queremos para a nossa região.
10: Nelson Gomes diz que a população de Covas do Barroso sente-se esquecida e abandonada.
6: Completamente, porque sempre que fazemos qualquer denúncia não somos atendidos, sempre que a empresa faz uma denúncia que acho que era logo atendida. Não, neste momento estamos aqui a fazer um bloqueio, tivemos a GNR e neste momento a GNR está dentro de uma plataforma que a empresa está a fazer trabalhos, meter os carros lá para dentro, tem estado toda a manhã em diálogo com membros da empresa e com a população não houve sequer. Quer dizer, houve, quando foi no início a identificação, identificaram todas as pessoas que estavam aqui. Entretanto, chegou o comandante e o que tem feito tem estado em diálogo com a empresa há mais de 1 hora. Quer dizer, para a população, as únicas palavras que dirigiu à população foi que tinham que se afastar dali 50 metros, que era o perigo de segurança. Quando as pessoas não há, nós não estamos proibidos de andar no baldio, de circular à volta da que os trabalhos estão feitos ou que estão a fazer trabalho.
10: A Associação Unidos em Defesa de Covas do Barroso garante que a luta vai continuar.
6: Até que este projeto pare. Este projeto traz sempre uma oposição aqui da população. Mesmo que nós acreditamos que não vai avançar, acreditamos que este projeto não vai para a frente, mas se um dia chegasse aí, teria sempre a oposição da população, e sabemos bem que um projeto que tenta ir contra a vontade das corporações, quer dizer, não tendo a licença social para operar, não. É um projeto sem sucesso.
10: O bloqueio da população de Covas de Barroso aos trabalhos de prospeção da Savannah Resources resulta de uma decisão comunitária sobre a necessidade de escalar a resistência ao projeto da mina do Barroso, atendendo ao que tem sido a inflexibilidade do governo em escutar as reivindicações da população. Mais de meia centena de organizações de agricultores, cooperativas e produtores agroflorestais de Trás-os-Montes e Alto Douro reafirmam apoio incondicional ao manifesto e reivindicações que foram apresentadas pela Confederação dos Agricultores de Portugal, a CAP, que reclamam medidas de emergência para o setor face à insustentabilidade dos custos de produção. Fernando Pires.
14: No comunicado conjunto divulgado esta sexta-feira, as organizações dizem subscrever o grito de alerta para a situação limite em que se encontra o setor primário nacional e consideram que a agricultura, a pecuária e a floresta enfrentam na região um cenário de ruptura, dando como exemplos a desertificação humana, a interioridade, as alterações climáticas e a disparidade de condições face a outros mercados externos, considerando que esta conjugação negativa tornaram insustentável a manutenção de milhares de explorações familiares na região. Entre os problemas sinalizados estão o aumento dos custos com a energia, combustíveis, fertilizantes, fitofármacos e alimentação animal. As estruturas defendem a aprovação imediata do pacote de emergência proposto pela CAP, com medidas destinadas a mitigar os custos de produção e garantir a tesouraria das explorações. Pedem também ajustamentos no apoio à agricultura de montanha e de sequeiro, defendendo que as medidas agroambientais e os fundos comunitários sejam adaptados às condições específicas de Trás-os-Montes e Alto Douro. Defendem ainda investimentos urgentes em retenção de água e infraestruturas de regadio, que consideram essenciais para combater a escassez hídrica crónica que ameaça as culturas da região, explica o comunicado conjunto. Por fim, reivindicam a valorização da produção nacional e combate às práticas desleais na cadeia de abastecimento, com o intuito de salvaguardar o rendimento de quem trabalha a terra. No mesmo comunicado, apelam ao Governo e aos restantes órgãos de soberania para que adotem medidas com urgência, antes que o abandono rural se torne irreversível. Para os subscritores, sem agricultura não há coesão territorial, não há interior e não há futuro para Portugal.
10: Mais de 50 organizações de agricultores, cooperativas e produtores agroflorestais a manifestarem total apoio à CAP nas suas reivindicações ao governo para fazer face aos elevados custos de produção.
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0: Olá, muito bom dia. Bom dia, alegria, sejam todos bem-vindos a esta edição do nosso Bom Dia da Amizade. Para participarem, só tem que marcar o 27842837677.
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0: E vamos já cumprimentar alguém. Bom dia, Alegria. Olá, bom dia. Então, que tal?
1: Está tudo bem?
0: Está tudo bem?
1: Sim, já acordamos, graças a Deus.
0: Ora, pois claro, já estamos cá, não é?
1: É, agora temos a seguir em frente, um para lá, outro para outro, e estou cá andando.
0: Cada um fazer a sua vidinha, não é?
1: É verdade, garotinho.
0: Muito bem, então vamos lá a esse bom dia.
1: Ah, minha querida, olha, vai já para ti quando beijinho, para toda a sua família, para todos os colegas da nossa Rádio Onda Livre. Olha, vai para o Ricardo e para os pais, vai para a Domicília, que não senhores para ela, que não andava muito bem, porque ela andava doente, então para ele. Mas também para o amigo Humberto, vai para a Luizinha, vai para a comadre. A velhota agora também foi-se embora, não sei se estava lá em Migreu. A Luísa lá pôs andar a velhota. Mas também para o Mário, para a Solidão, vai para o Tulinho, para o pai, para as Freitas, para a Sabrina e para a esposa, vai para a Sabrinha também, para a Mastefa Anja, que a Samalanda também nos deixou, para a Angelinha também, um beijinho para ela, muito melhores para ela, para a Noemi também, um beijinho para ela e para a minha esposa, para o pai dela, um beijinho para a Manuela, para a menina dela e para o netinho, um beijinho para a nossa querida Alicinha, para a Lezinha, para a Manuela, para a Ritinha, para o Lucasão, amiga Elvira, para o Sr. Henrique, para o Sr. Justino, um abraço para ele, um beijo para a mãezinha dele, para o Sr. Fernando da Palorca, para o Marcos da Sobreza, para a Dona Hilda, para a Dona Lucinda da Terra dos Sofreitas, e para a padaria também, lá também são sucesso, também é um tempo bom, muito bom. E vai também para o Sr. José de Cavalheiro, para a Senhora Socialinha, e vai também para o Zé do Pedro Cristiano, e para o Zé da França, e para o João, e também para o Simão, também que já está regresso, também que ligue. E para todos os tantos amiguinhos, amiguinhos, assim, todos um bom dia, até segunda-feira, até logo, até nessa, querido, tudo bom.
0: Muito obrigada, uma boa segunda-feira, uma boa semana, beijinhos, bom dia.
1: Dá-me para si também, que é bom dia.
0: Obrigada, beijinhos. Bom dia.
1: Tchau.

0: 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E passo já a cumprimentar mais alguém. Bom dia, Alegria.
1: Bom dia, Carla.
0: Olá, bom dia. Então, como está, amigo Humberto?
1: Está tudo fino, estamos no cantinho.
0: Ora, e faz muito bem, no cantinho é que se está bem.
1: Sim, amanhã está fresquinha.
0: Está, está. Está fresquinha, sim, senhora. Então...
1: Já está a demorar os gatinhos, está fresco.
0: Mas já teve pior, já tivemos dias mais frescos.
1: Sim, sim.
0: Mas a tarde vai estar boazinha.
1: Vamos lá ver.
0: É, 25 graus. Ontem esteve bom.
1: Esteve boa tarde.
0: É verdade. Meu amigo, vamos lá ao bom dia.
1: Bom dia, vai para a minha prima Torino, toda a família, para o Toleandro, vai para o meu amigo Joel, companheiro Ângela, vai para o... Eu morando lá com toda a família, vai para a minha amiga Sala do Povo, mãe Alice, vai para o nome de Martim, toda a família, e a melhor para o irmão, vai para a Manuela, para o menino Bonitinho, vai para a Marcelidade dos Passos, vai para o professor Sousa de toda a família, vai para a Lucina Sousa de toda a família, vai para, para a Ana Alice e para o Palé, vai para a Fátima Pastor e toda a família, melhor para a Fátima, vai para o Marcos dos Sobreiros e toda a família, vai para o Zé Cabeleiro, para o Ricardo Força Amor e toda a família, para o Fernando da Palorca e toda a família, para o Manuel Almanda e toda a família, para a Julinha e para o marido, para a Filomena e para o marido, para o Justino e para a mãe, e as melhores para, para a mãe, pois vai para a Nazaré, para o Simão de Gramacé e toda a família, melhores para o Simão, para a Lidinha e para a Julinha, para todos os pastores e todos que nos estão a ouvir, e todos que trabalham na Randa Livre, para a Carla, com bom dia.
0: Da minha parte, então, muitíssimo obrigada. Um beijinho para si também e um bom dia.
1: Bom dia para a Carla.
0: Obrigada, bom dia.

0: 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E seguimos já a cumprimentar mais alguém. Bom dia, Alegria.
1: Bom dia.
0: Olá, bom dia. Então, como estamos?
1: Um bocadinho menos constipado.
0: Ah, ainda bem. Veja lá, pois.
1: Não. É que não, hein?
0: Diga.
1: Estamos um bocadinho constipados, não é muito bem.
0: Ah, eu entendi, menos constipados.
1: Não, não.
0: Ah, então isso é que é pior, as melhoras.
1: Obrigado.
0: Então vamos lá ao bom dia.
1: É para a minha mãe, daqui um bocadinho de tropa dela, e vai para todas as companheiras dela, e para a gerência da Rolar, e para todas as funcionárias, para todos os meus amigos que falam em mim e na minha mãe, e todos os amigos que tenho aqui em Jesus, e para a minha terra, para dela, para os meus sobrinhos, especial para o meu afilhado que está em França, e para a menina Carla, e para o Rui, e para toda a família de parte a parte.
0: E da nossa parte, muito obrigada. Igualmente para si, um beijinho e tenha um bom dia.
1: Obrigado, bom dia.
0: Obrigada, beijinhos. Obrigadíssimo.

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0: Olá, muito bom dia! Sejam bem-vindos a esta segunda hora do nosso Bom Dia da Amizade. Para participar em 27848837677. Vamos dançar o malhão. Um bom despertar para si que está na nossa companhia. Uma boa semana. E vamos já cumprimentar alguém. Bom dia, alegria.
1: Ah, tão bom dia, compadres e comadres e menina. Ah, tão, tá tudo bem.
0: Tá tudo bem, consigo também.
1: Ei, ah, tão a dançar assim uma dança dessas. A bater com os pés para o ar e a bater com as mãos no chão, até não está bem assim.
0: Está ótimo.
1: Ei, então nem é onde o homem já está a dizer isso. Vamos dançar o malhão, com todos os pés para cima e bater a mão no chão. Até não está bem, está bem sim, senhor.
0: Claro que está bem, porque é que não havia de estar, está mais do que bem.
1: Ai, olhem, então eu arranjei para aqui um... Ai, ó menina... Agora este talento já não consegue ir embora aqui atrás dos montes. Olhem, arranjei um emprego tão bom, ai que não queira saberem. Acabou é o emprego. Olhem, e nem imagino onde é que foi. Olhem, foi na casa da avó Julieta. A chutar as pitas do poleiro. Pode ser em bochão para ir a comer a ração, menina.
0: Ora, viu? Então essas precisam de rogos para comer.
1: É preciso mesmo. A avó Julieta ligou-me. Ai, Jesus, que não sei o que é que é de fazer. Ai, então a comadre diz assim, quer que lá vá? E querem. E querem, então lá fui. Oni, agora já arranjei ali emprego para chutar as duas pitas para ir a comer no, na ração lá do capoeiro dela. Está a ver? E que emprego tão bom.
0: Por acaso é, é muito jeitoso, um emprego jeitozinho.
1: Olhem, e eu cá vou dizer à Fátima, que a velhota agarrou no papo as formas da Luísa, diz que ia passar férias para o Alentejo. Ora, assim é que está bem.
0: Também digo, também tem que ir de férias, a gente precisa.
1: Olhem, então compadres e comadres tens a fazer e vamos lá ligar aqui para a menina. Bom dia, Carla.
0: Bom dia, Luísa. Então, que tal?
1: Olha bem.
0: Ótimo. Então vamos ao bom dia.
1: E vamos. O bom dia vem para a Fatinha. Para a avó Julieta, que deve estar a ouvir. Para a dona Zelinha. Para a dona Gina. Para a comadre Alice, ó comadre, venha cá falarem, então o que é que está a fazer? Para o senhor Isolino, o senhor Justino, o senhor Abílio, o senhor Freitas, o senhor Manela Almendra, a esposa, o senhor Humberto, a dona Beatriz da Pato Freixo, a dona Beatriz da Pato Freixo se calhar foi de férias com a velhota, ela não tem ligado, tem que ser. Olha, é para todos, é para si, Carlinha, com um bom início de semana.
0: Obrigadíssima, igualmente para si, um beijinho e um bom dia.
1: Bom dia.
0: Obrigada.
1: Beijinhos.
0: Beijinhos.

0: E vamos já cumprimentar mais alguém. Bom dia, Alegria.
1: Bom dia, Alegria.
0: Olá, bom dia. Então, como está, amigo Freitas?
1: Eu estou risinho como o aço, já.
0: Ora, assim está bem. Também tinha que ficar, não é?
1: Ora, bem.
0: Ótimo, é assim mesmo.
1: Tem que ser. Tem que se tirar com a gripe para longe, para que não nos chateie.
0: Lá para as profundezas, não é?
1: É.
0: Muito bem. Então vamos lá ao bom dia, amigo Freitas. Ah,
1: vai para a minha família toda. Vai para a tua. Vai para ti com o beijinho meu da minha esposa. Depois vai para a Dona Celina, para o seu Flávio. Para a Dona Graça Tita de Lampassos. Para a velhota. Então eu lá agora arranjo um emprego novo. Tenho que ir à avó Julieta.
0: É lente, Jana, agora.
1: Para que a trate bem, porque senão depois ainda vai falar mal dela, que não tratava bem. Depois vai para a Luzinha, para a Dona Filomena e para o marido, para a Dona Julieta, para a Dona Julieta, que é a sucesso, e para a Dona Odete Castelo Branco, as melhoras para ela e para o companheiro e para a Nora. Depois vai para a Dona Arlete Santa Coma da Vigarice, para a Dona Conceição da Força de Boi, para o Ricardo, para a Dona Belinha e para as colegas dela, para a Violinha e para o marido, para a Dona Patinha e para toda a família. Depois vai para a Alice do Pelé com beijinho, para a Dona Amparo, para a irmã também com beijinho, para a Dona Júlia do Cachal, para a Dona Noémia e para toda a família, os meus pais irmãos, para a Dona Manuela e para a menina dela e para o netinho, com beijinho, para o Sr. Humberto também Balonha, para a Dona Cecília e para toda a família, para a Dona Rita, para o Sr. Zulindo, e para a esposa, e as melhores para a esposa, para o Sr. Armando e as melhoras, para o Sr. Manuel Almendro e para toda a família, para o Manuel António de Macedo, para a Dona Celinha e para o marido, para a Dona Maria Augusta de Milão de Ouro, para a Dona Beatriz Pato Freixo, para a Dona Hilda de Alfieira, para o Zé Grilo, para a Lucinda Sossage e para o Gabriel Sossage, para a Nazaré e para o José, para o Sr. Franço da Palorca, para toda a família, para o Mário e para a Solidade e para todos que estão a falar. E um beijinho para ti até amanhã.
0: Ora, muito obrigada. Um beijinho para si também. Boa continuação. Bom dia.
1: Obrigado, igualmente.
0: Obrigada, bom dia.

0: Wilson, estou aqui a cantar também para nós. Bom dia, alegria.
1: Olá, Carolinha, bom dia.
0: Olá, amigo Fernando, então que tal?
1: Cá estemos.
0: Cá indemos, e bem então, ou nem por isso?
1: Sim, muito bem, graças a Deus, tudo bem.
0: Então, amigo Fernando, não vai connosco na excursão?
1: Não posso, porque já não estaremos cá.
0: Oh, que chatice.
1: Já falamos com o Rui, porque senão era todo o prazer.
0: Oh, que chatice. Eu a contar que também iam connosco.
1: Ai, isso era com todo o prazer, Carlinha. Mas vou dar uma novidade, vou ser avô.
0: Ah, parabéns. É assim mesmo.
1: Pronto, por isso é que vamos lá em cima.
0: Ah, tem que ir ver o bebê.
1: Pô.
0: Eu acho muito bem, então. Família é família.
1: É sagrada, por isso.
0: É sagrada, sem dúvida. Ainda bem que tudo corra bem, amigo Fernando. É o que eu desejo.
1: Obrigado, Carolinha.
0: E obrigado. Parabéns aos dois vovós. Ainda tão jovens.
1: Em tudo. Em tudo, Carolinha.
0: É verdade, ainda tão jovens, sem dúvida. Meu amigo, vamos ao bom dia.
1: Olha, bom dia vai para todos os amigos, para todos os ouvintes, para a equipa da Rádio, evidentemente, e para ti um beijinho nosso aqui de Valpaços. E até mais logo, até amanhã, Carlinha.
0: Então vá, um beijinho então, amigo Fernando. Te passem uma boa segunda-feira, uma boa semana.
1: Obrigado igualmente, Carlinha. Boa coragem para ti.
0: Obrigada, tchau, beijinhos. Tchau, bom tchau. Dia, beijinhos. Tchau.

0: Seguimos já. Bom dia, Alegria. Olá, bom dia. Pois é, parece que entretanto foi dar um passeio. Quem estava do outro lado da linha, vamos ao outro.
1: Bom dia.
0: Olá, bom dia.
1: Bom dia, minha querida.
0: Bom dia, Alicinha. Então, como vai?
1: Então, meu anjo, vou bem, graças a Deus, nunca piore.
0: Pronto, ótimo. E eu também?
1: Ora, é o que se quer. Carlinha.
0: Diga.
1: Fiquei, não é chateada, fiquei, como é? Ciumenta.
0: Então, porquê?
1: Porque ontem comeu as castanhinhas e eu fiquei sem elas. Até sonhei com elas. Isso não se faz.
0: Não me diga.
1: A sério.
0: Olha, souberam bem.
1: Graças a Deus.
0: Graças a Deus.
1: Não, Carlinha, estava a brincar.
0: Por acaso souberam bem. Ainda eram pequeninas, que elas ainda não estão assim porreiras. Mas assim, para a primeira mão, está ótimo.
1: Ora.
0: Não é?
1: É. Mas também são muito boas fritas. Eu gosto mais delas fritas do que assadas. Não ficam assim tão rígidas. Comem-se bem. Muito
0: Ora,
1: boas.
0: Bem. Então tinha ido ter comigo lá a Valda Porca.
1: Olha, e quem eu sabia? Diz que aos casamentos, aos batizados, só vão os convidados. Chamam-me lá, por acaso.
0: Por acaso, não. Também não sabia que ia ter castanhas.
1: Oh, pronto. Olha, comeu sobre bem, comeu duas ou três a mais por mim e está tudo bem.
0: Pronto, ótimo. Estamos despachados.
1: É. Eu gosto muito delas, mas assim, rilhadas, cruas. Ai, que assim gosto delas.
0: Ai, eu a rilhar não sou muito dada a rilhos.
1: Ah, sim, eu quando trabalhava, levava-as e cozia-as lá. E então metia sempre umas poucas no bolso, então andava a rilhá-las, só a rilhar. Às vezes diziam-me assim, o que é que andas a comer? Olha, castanhas, ando a rilhar castanhas. Ai, eu não consigo, pois isto não é para toda a gente.
0: Não é para qualquer um, não é?
1: Claro.
0: Muito bem.
1: Pois é, meu amor, é assim a vida.
0: É assim a vida, então vamos lá ao bom dia.
1: Olha, então vai para os filhinhos e para a netinha, para o meu genro e para toda a família dele e para toda a minha também, com um beijinho muito grande para todos. E então vai para a Noeminha, para a minha irmã, também com um beijinho para ela. Vai já para a Luizinha, antes que me esqueça. A velhota agora foi à apanha da castanha. Pronto, quando vier já vai encostar com os cheios. Um beijinho para ela. E então vai para o senhor Freitas, para a Fatinha, para todos os pastores, porque são muitos. Um beijinho para eles todos. Vai para o senhor Henrique, para o senhor Abílio também. Vai para os nossos imigrantes todos em geral, com um beijinho para eles todos. Para o José e para a Nazaré também, para o senhor João Rodrigues. Para todos os seus. E, claro, vai aí para o Rui e para a mãe. Para si já sabe aquele beijão do tamanho do mundo. E para a dona Beatriz e para a Celinha. Para a dona Hilda também. Para o senhor Isolino, um beijinho para ele e as melhoras para a esposa, que tudo esteja a correr bem com eles. Carlinha, olha, e para toda a gente que eu costumo falar, um beijinho para eles todos e boa continuação e um bom início de semana e até logo, ou até amanhã, se Deus quiser. Fiquem bem.
0: Obrigada, igualmente, beijinhos e um bom dia.
1: E um bom dia e um beijinho muito grande para a Maria João e para as colegas todos. Um beijinho grande, até logo.
0: Obrigada, bom dia.
1: Tchau, filha.
0: Tchau, tchau, beijinhos.
1: Tchau.

0: Seguimos de novo a cumprimentar mais alguém. Bom dia, Alegria.
1: Bom dia, Carlinha.
0: Olá, meu cavalheiro. Então, que tal?
1: Sempre assim, nunca mais mal. Rijinha como ao aço.
0: Ora, porreiraço, isso é que é.
1: Com uma bofetada no focinho e o morro no cachaço.
0: E o morro no cachaço. Ora, mais nada. Meu amigo, então o que é que nos traz hoje?
1: Mais uma brincadeirazinha. Ora bem, tenho um amigo que tem muitas namoradas, umas bem vestidas, outras bem descascadas. Com todas elas ele faz revolução. É um tesinho, a elas não dá tostão. Dá beijos a uma, à outra um abraço. Dá vinho a uma, a outras dá bagaço. Com todas elas ele quer dançar, diz estar prontinho para casalar. Dá beijos à russa, dá beijos à morena, quando chega a ocasião, ele sai de cena. Já disse ao amigo para ter cuidado, por vezes o prego vai sair ao lado. Também já lhe disse para ter juizinho, elas são capazes de deixá-lo pelo caminho. É muito bonito ter assim namoradas, em biquinique, todas descascadas. Mas para as vestir ele não tem dinheiro, qualquer dia leva pontapé no traseiro. Depois não te queixes, cá o amiguinho, que eu lá te disse para ter juizinho.
0: Mais nada, quem não tem juízo, olha. Quando a cabeça não tem juízo, o corpo é que paga.
1: O corpo é que nos paga. É verdade.
0: Vamos lá, bom dia.
1: Ora, bom dia para o Sr. Freitas e Dona Beatriz, para o Mário, para a Solidade, Dona Gina, Sr. José, filhos Nora e Netinhas, para o Fernando da Porca, esposa, filhos mãe e mãe Nazaré, para os pastores, para os imigrantes, para os ventinhos, para a Fatinha, para a Julinha, para a Luizinha, para a Nazaré e José, para o Henrique, para a Manuela, para a Alice, para a Noémia, Isolino, Sarinha, Gracinha, Humberto, Isabel, Hilda, Simão, Avila, Justino, Manuel, Artur e todos os restantes ouvintes e participantes. Um abraço ao Rui, um beijinho à Carolina e um bom dia para toda a gente.
0: Ora, muito obrigada. Um beijinho para si também. Tenha um bom dia. Obrigada.

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0: excursão. Ora, muito bem, já sabem então, dia 7 de novembro temos a excursão a Braga, por isso é só ligarem e confirmarem a sua presença. Olá, muito bom dia.
1: Bom dia.
0: Então, como está?
1: Está bem lindo, com graças a Deus.
0: Está porreirinha?
1: Eu não, ainda não acabei de curar a minha pezinha.
0: Ah, mas já está melhor.
1: Bom, já está melhor, mas aqui está quieta, não está, tenho que fazer as coisas. Nunca mais acabo de curar. É assim a vida.
0: Tem que estar quietinha, para e para.
1: Mas tenho que parar, deitadinho.
0: Julinha, vamos lá ao bom dia.
1: Olha, vai para o Simário dos Passos, de família, para o Sr. Humberto, de Ribaruga, para a Dona Nazaré e Sr. José, e família, para o Sr. José Cavalheiro, para o Sr. Freitas, para a esposa, para a Dona Fatinha, para a Dona Filomena, para a Dona Noébia, e para todos os ouvintes e participantes, em geral, para todos os amigos, para este tipo, e para toda a gente, para todos, é para todos, o Lida Dona Ruíta. E para o Sr. Manuel Alvendre, para a Dona Adélia, e para todos, pronto, e para a Carolina e seus pais, um beijinho muito grande.
0: Obrigada, minha aí, querida.
1: Hoje não vamos ter sol hoje.
0: Não é?
1: Não, minha santinha está, não está cor-de-rosa.
0: Não está com a cor do sol.
1: É, pois está com a cor do sol. Está a chuva, bem com este núcleo. E este núcleo está tudo avançado.
0: Olha, virá o que Deus quiser, não é?
1: Ah, vamos ver. A ver se ela vinha.
0: Um beijinho então, Julinha, e um bom dia.
1: Bom dia.
0: Obrigada.
1: Estão a entrar hoje.
0: Diga?
1: Estão a entrar na rádio.
0: Pronto, agora já vai sair, já viu? Já entrou e já vai sair.
1: Ah, beijinhos para todos.
0: Beijinhos, minha querida. Bom dia.

0: E seguimos já a cumprimentar mais alguém. Bom dia, Alegria. Olá, bom dia.
1: Bom dia, Carla, como está?
0: Olá, bom dia. Está tudo bem consigo também?
1: Também, também. À parte do tempo fosco, mas está tudo bem.
0: Mas não está frio ou está?
1: Não, não, frio não está.
0: Está é nublado, hein?
1: É.
0: Aqui também.
1: E aquela pergunta, a excursão também passa por aqui, não?
0: Era boa, não era?
1: Era fixe.
0: Era boa. Eu pois, também acho bem, que sim, apanhávamos aí toda a gente, mas para isso era melhor ir de avião, não é?
1: É, eu acho que sim.
0: Para mais sermos rápido. Todos mais rápidos.
1: Só que o problema é que o de avião não ando, não é?
0: Tem medo?
1: Ui!
0: É.
1: Experimento, não é? É, o meu filho é igual, é como eu. É verdade, já o meu filho é igual.
0: Olha, eu também tinha, mas depois do hábito acaba-se por deixar de ter assim tanto medo.
1: Pois, pois, mas uma pessoa sabe que vai lá em cima, não é?
0: Sim, é verdade, mas eu também tinha bastante medo de andar de avião. Mas depois, com o tempo, a gente vai se habituando, olha, tem de ser. Se queremos ir para sítios longínquos, tem que ser.
1: Claro. Eu fico por terras mais perto, não é? Que é melhor.
0: Meu amigo, okay. Vamos lá, bom dia.
1: É, vai já para a Carla, vai para o Rui, toda a equipa da rádio, vai para a minha mulher, para os meus dois filhos, para a minha mãe, para as minhas três irmãs, para a dona Noémia, para a dona Alice, para a dona Filomena, para a dona Luísa, para o Ricardo Força Sabor, para a dona Solidário e seu Mário, para a dona Nazaré e seu José, bom, e todos os ouvintes e participantes, vou lá. Um grande abraço para todos os tramontanos também.
0: Muito obrigada, igualmente para si, um beijinho e um bom dia.
1: Obrigado, igualmente.
0: Tudo de bom, obrigada, bom dia.
1: Obrigado.

Terminamos então esta edição do Bom Dia da Amizade. Fazemos aqui um ponto final, amanhã mais. Às 9 da manhã estamos em simultâneo com as notícias da TSE. E depois volto com a manhã informativa. Até já. Bom dia.

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0: A polícia chegou cedo e retirou à força as tendas dos ativistas que desde sábado se instalaram na Praça Dom João I no Porto. Primeiro avisaram os ativistas que não podiam estar ali, depois tiraram as tendas. Os ativistas perpetuaram desde sábado os protestos que começaram com a marcha do movimento Não Dá Mais para Viver Assim. Agora, em direto, Inês Cortês, foram-se as tendas, mas ficaram os ativistas?
1: Ficaram os ativistas e se antes havia uma carrinha de caixa aberta, agora há duas. Uma com as tendas levadas pela polícia, outra com vassouras. Há também uma carrinha de limpeza pública com escovas. Já vi funcionários a deitarem detergente para o chão e a limparem a praça com uma mangueira de pressão. Há alguns ativistas levaram consigo as tendas, mas muitas também foram levadas pela polícia, como disse, para dentro da carrinha de caixa aberta. Para quem não conhece a praça, aliás, imaginem um quadrado e os pertences dos ativistas estão ao longo de um dos lados desse quadrado. Vejo tendas para arrumar, vejo sacos com comida, caixotes, mesas de campismo, cadeiras. São estes alguns dos objetos, mas há muitos. E neste momento tenho comigo o ativista João Silveira, trabalhador estudante de 23 anos. João, a vossa advogada já esteve aqui, a TSF tentou falar com ela, mas não quer ser identificada. O que é que ela vos disse?
2: Sim, exatamente. A nossa advogada tem sido uma enorme ajuda, porque de facto nós comprovamos agora que de facto a ação da Polícia Municipal Não está considerada perante a lei. Nós vemos que a Polícia Municipal não podia ter pegado em pertences privados nossos, que estão aqui. A Polícia Municipal apenas pode fazer avisos e pedir algumas coisas, mas de facto, sem ação judicial, a Polícia Municipal não podia ter agido da maneira que agiu e, portanto, exigimos imediatamente a devolução das nossas tendas enquanto elas estão aqui presentes.
1: E as demais, há uma coisa, desculpa.
2: Sim, de facto, sentimos-nos traídos pelo Pedro Duarte, que ontem tinha de facto anunciado.
1: Essa era uma pergunta que eu tinha a fazer, porque quando estávamos aqui a falar, tu disseste-me que não estavas à espera desta ação da polícia depois das palavras de Pedro Duarte. Porquê?
2: Sim, ontem Pedro Duarte tinha feito o comunicado então à comunicação social a dizer que não iria retirar a acampada e, no entanto, hoje aqui estamos, ainda por cima com este show todo, com uma intervenção às 6 da manhã para garantir, de facto, uma pouquíssima visibilidade, mas que, de facto, mesmo assim, acho que vamos conseguir furar esse furo, porque, de facto, a questão da habitação é assim tão importante e vamos ter assim, todas as pessoas estão a fazer essa pressão, de facto, para que isto tenha visibilidade e para que esta ação não passe impune, porque esta ação, de facto, da Polícia Municipal não pode ser aceite.
1: Muito obrigada. Agora vejo a carrinha de limpeza pública com as escovas mesmo a atravessar a praça de uma ponta à outra. Posso também dizer, Nuno, que conto cada vez mais polícias. Se antes, pelas 8 da manhã, contava 10, agora conto pelo menos 24. E durante cerca de 25 minutos, um pouco antes das 9, cerca de 10 desses agentes estiveram numa fila horizontal em frente da carrinha de caixa aberta com as tendas e os ativistas faziam também uma fila paralela aos agentes braços entrelaçados. Neste momento os ativistas estão perto do lado extremo do quadrado com os seus pertences e para já é esta forte presença policial. Não há a registar, contudo, constrangimentos nesta zona, na Praça de Dom João I.
0: Inês Cortês, repórter TSF, em direto esta manhã da Praça Dom João I no Porto, com uma operação policial a desmantelar o protesto que começou no sábado, depois do movimento, da marcha do movimento Não Dá Mais para Viver Assim. Os ativistas que, entretanto, já anunciaram que na próxima quarta-feira, às 7 da tarde, vão fazer uma assembleia para reordenar esta contestação às condições de vida atual, especialmente dos mais jovens. É a notícia desde ontem, ao fim da tarde, cessar-fogo anunciado pelo presidente dos Estados Unidos e que teria sido alcançado entre ucranianos e russos. Ora, uma primeira reação do presidente da Ucrânia revelou que a Ucrânia não sabia de nada, mas que estaria disposta a cumprir esse cessar-fogo se os russos também cumprissem, mas não acreditava que os russos cumprissem o tal cessar-fogo. Ora, esta manhã, à entrada para uma reunião dos ministros dos

0: Negócios Estrangeiros da União Europeia, Kaia Kallas, alta representante da Comissão Europeia para as Relações Externas, veio dizer que o cessar-fogo é bem-vindo, mas que deve ser alargado e não acredita que a Rússia o cumpra.
1: We welcome the energy ceasefire when it holds.
2: Congratulamos o cessar-fogo a ataques contra infraestruturas energéticas se for respeitado. No entanto, ainda não vimos sinais de que a Rússia o vá respeitar. Claro que, pessoalmente, também gostaria que o cessar-fogo incluísse que não houvesse mortes. Não se trata apenas de energia, mas a energia é extremamente importante, porque o inverno vai ser frio e, por isso, é importante que não se aplique apenas às refinarias, até porque a Ucrânia tem uma e a Rússia tem muitas. Por isso, seria definitivamente benéfico para os russos.
0: Kaia Kallas, a alta representante da Comissão Europeia para as Relações Externas, na reunião de hoje dos ministros dos Negócios Estrangeiros, deverá sair um novo pacote de sanções a 1.600 entidades e indivíduos russos. Kaia Kallas salientou que até ao momento as sanções da União Europeia já privaram Moscovo de 1.000 milhões de euros e acrescentou que seriam ainda mais eficazes se o Reino Unido e os Estados Unidos também as aplicassem. O Sindicato dos Magistrados do Ministério Público está na expectativa quanto aos resultados da reunião de hoje com o Presidente da República, um encontro a pedido do Sindicato, quando António José Seguro iniciou funções em março deste ano. O Presidente do Sindicato dos Magistrados, Paulo Lona, disse esta manhã à TSF que vai ser apresentado ao Presidente da República um conjunto de problemas que neste momento condicionam o funcionamento do Ministério Público.
3: Entregamos ao Sr. Presidente da República um caderno reivindicativo que resultou nas reuniões que tivemos com todos os magistrados do Ministério Público nas 23 comarcas do país e os problemas que encontramos ao nível de recursos do próprio funcionamento do sistema, recursos relativos aos serviços do Ministério Público que estão em falta, quer a nível humano, quer técnico, e a preocupação que resulta daí é aquilo que encontramos de falta de magistrados do Ministério Público, falta de oficiais de justiça, questões também ligadas às próprias estruturas onde funcionam, aos próprios edifícios onde funcionam os serviços do Ministério Público e os tribunais, e também uma oportunidade de transmitirmos a nossa preocupação quanto à sobrecarga de trabalho que muitos estão sujeitos hoje em dia.
0: Paulo Lona, o Presidente do Sindicato dos Magistrados do Ministério Público, estas reivindicações foram também já apresentadas ao Ministério da Justiça, mas este dirigente sindical considera que o esforço feito não é o suficiente. Ontem à noite, na SIC Notícias, Pedro Passos Coelho insistiu nas críticas ao governo de Luís Montenegro, deveria aproximar-se de forma mais consistente do partido Chega para permitir a estabilidade da governação.
4: Eu acho que o PSD tinha a obrigação de explorar essa possibilidade. Criar condições, ou com coligações, ou com acordos parlamentares, para ter um programa que pudesse, durante 4 anos, ser executado com apoio parlamentar.
5: Em vez deste modelo de votar ora à esquerda, pedir apoio à esquerda.
4: Eu acho que o atual modelo é uma armadilha política imensa, está a ver? Porque, por um lado, dá a impressão que o PSD tanto lhe faz negociar medidas à esquerda com o Partido Socialista, como à direita, pontualmente, com o Chega, ou com a Iniciativa Liberal, ou com quem for, que é como quem diz, apresentar-se assim como uma espécie de charneira, à espera que um dia as pessoas lhe deem a maioria, por qualquer razão. Ora, durante um ano esteve a preparar eleições, numa política que foi essencialmente pensada para as eleições, e dessas eleições não saíram tal maioria. Porquê é que se perdeu um ano?
0: Palavras de Pedro Passos Coelho, antigo primeiro-ministro, antigo líder do PSD. Na edição desta semana do programa O Princípio da Incerteza, da TSF e da CNN Portugal, o social-democrata José Matos Correia defendeu a importância de existirem cordões sanitários na política.
6: Eu confesso que aí discordo do Pedro. E digo-lhe porquê. Em primeiro lugar, e tal como eu entendo o que é o PSD, não há uma maioria de direita na Assembleia da República. Há uma maioria à direita, que são coisas diferentes. O PSD não é nem nunca foi um partido de direita. Agora, se nós olharmos para a geometria da Assembleia da República, de facto, há um bloco mais à esquerda e um bloco mais à direita. O Luís Montenegro deixou sempre muito claro, não por taticismo, mas por convicção, que não governaria em nenhuma circunstância com acordos de incidência parlamentar e muito menos com uma coligação com o Chega. Eu não posso concordar com o Pedro quando o Pedro diz que há uma maioria de 60% à direita, porque não há, porque a existência de uma maioria pressupõe uma concordância em termos de princípios e valores fundamentais entre os diferentes partidos que constituem esse arco mais à direita. Ora, é manifesto que os princípios e os valores do PSD não são compatíveis. Eu ia dizer que os princípios e valores do Chega, mas eu acho que o Chega não tem nem princípios nem valores.
0: No programa O Princípio da Incerteza, o socialista Alexandre Leitão disse que Pedro Passos Coelho é um nome que consegue unir a esquerda.
7: Eu gostava que por uma vez o ex-primeiro-ministro Pedro Passos Coelho concretizasse as reformas. Há uma coisa boa de Passos Coelho, é a clareza. Se Passos Coelho mandar no PSD, vai fazer acordos, pelo menos de incidência parlamentar, com o Chega. E essa clareza é muito importante para a transparência e para a clarificação do sistema. É um primeiro-ministro que no mesmo dia, tem um partido de esquerda, de centro-esquerda, que é o Partido Socialista, a viabilizar o orçamento, e no mesmo dia faz um acordo escrito com o Chega para uma lei do arrendamento. Este jogo de pisca-pisca não é compatível, na minha opinião, com a clareza de direção que eu acho que os portugueses têm o direito de exigir. E no dia em que essa clarificação for exigida, isso vai ser um problema grande para o PSD resolver internamente.
0: Quanto a esta ideia de proximidade entre PSD e Chega, o historiador José Pacheco Pereira quer primeiro consultar os arquivos para perceber se Pedro Passos Coelho foi ou não além da Troika quando foi primeiro-ministro.
8: Eu tenho há muito tempo feito um apelo a que nem o PS, nem o PSD, primeiro e de razão não responde, que é a abertura da documentação sobre as negociações com a Troika. Por uma razão claríssima, é que o que eu sei sobre essa matéria é que grande parte das medidas mais gravosas não foram pedidas para a Troika. Foram pedidas e foram feitas pelo PSD. Já não me refiro a outras medidas que não têm sido bem discutidas, como a questão da REN, por exemplo, que provocou uma crítica europeia pela entrega da REN aos chineses e que agora deu origem também a este sarilho à volta da REN. Há muitas medidas, porque o alvo na Troika, e será o alvo nas reformas que o Passos Coelho quer fazer, não é necessariamente desproteger os mais pobres. É destruir o elevador social.
0: José Pacheco Pereira, Alexandre Leitão, José Matos Correia, a moderação de Carlos Andrade no Princípio da Incerteza, um programa da TSF e da CNN Portugal, que pode ouvir na rádio mais logo depois das notícias da 1 da tarde e a qualquer hora em tsf.pt. As autoridades da Arábia Saudita vão manter suspensas as operações no aeroporto internacional Rei Khalid em Riad. As operações estão suspensas desde sábado, quando do ataque dos rebeldes húteis contra o principal aeroporto da Arábia Saudita. Não há ainda uma indicação de quando poderão ser retomados os voos. A Autoridade da Aviação Civil da Arábia Saudita fez saber através de uma publicação na rede social X que será ainda necessário completar alguns procedimentos para verificar a possibilidade de as operações ocorrerem em segurança antes de o aeroporto reabrir ao tráfego aéreo. O primeiro-ministro israelita anunciou que exigiu uma investigação criminal pela participação de soldados israelitas no documentário NASA que denuncia o genocídio na faixa de Gaza cometido pelas forças de defesa de Israel de forma sistemática e com apoio de inteligência artificial nos últimos 3 anos. O chefe do governo israelita diz que o filme realizado por 2 israelitas é falso, enganador, politicamente orientado, por isso todos aqueles que participam neste filme, especialmente os militares israelitas, devem ser alvo de um procedimento criminal por violação das regras de segurança do país. O filme NASA continua em exibição em alguns países do mundo, Portugal incluído. O filme foi mostrado inicialmente na última Mostra Internacional de Cinema de Veneza, no início de setembro, e é uma produção patrocinada pelo jornal britânico Guardian.

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0: o sentido das palavras, um olhar mais positivo sobre a vida. O envelhecimento é um processo natural que não tem obrigatoriamente ser sinónimo de doença ou incapacidade. Mas mesmo quando as limitações acontecem, existe sempre a possibilidade de continuar a ser feliz. Na velhice, acrescentamos anos à vida, mas também não nos podemos esquecer de acrescentar vida aos nossos anos. O aumento da esperança média de vida trouxe novos desafios às pessoas com mais idade. Atenta a esta tendência, a Organização Mundial de Saúde lançou um novo paradigma, o do envelhecimento ativo. Mas foi a psicologia que determinou o surgimento do novo conceito, o do envelhecimento positivo, que foca os aspectos psicológicos como grandes promotores de como podemos envelhecer de uma forma mais feliz. Pense nisto e seja feliz.
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3: Olá, muito bom dia. Sejam bem-vindos à manhã informativa de hoje, segunda-feira, 12 de outubro. Já sabem então, é sempre muito bom estar consigo até ao meio-dia aqui na antena da nossa rádio. Para estar connosco é só sintonizar os 87.7 para todo o mundo em ondalibrefm.net. E vamos então abrir esta primeira hora da revista de imprensa, não, da manhã informativa, com a revista de imprensa. Maria João, muito bom dia.
4: Bom dia.
3: Bem disposta?
4: Sempre bem disposta.
3: Ótimo. Já tens aí as capas dos jornais prontinhas para nos dizer o que se encontra em destaque. Vamos então para a revista de imprensa.
4: Vamos sim, senhora, vamos começar com o Público, hoje, que faz destaque da investigação aqui a Rui Pinto, como a PJ ajudou Doyen a descobrir a identidade deste hacker Rui Pinto, do seminário para a judiciária, o perfil de Carlos Cabreiro. Também no cabeçalho deste jornal, grande destaque para o conflito da Ucrânia e Rússia. Zelensky promete organizar eleições em troca de cessar-fogo de 60 dias. Trump quer garantia de Moscovo, mas Putin mantém o silêncio. Também por cá, cerca de 40% das câmaras sem maioria absoluta têm acordos com a oposição. Passado um ano das eleições, autarcas pedem mudanças na lei eleitoral para haver mais estabilidade. Das 75 câmaras municipais que saíram das últimas eleições autárquicas sem maioria absoluta, pelo menos 47 continuam a governar em minoria, enquanto que as restantes 28 conseguiram fazer acordos de governação. Um levantamento deste jornal mostra assim que 37% dos executivos encontraram estabilidade, mas a maioria continua a depender de negociações pontuais com a oposição para fazer aprovar as suas propostas. Neste contexto, ganha força o debate sobre a revisão da lei eleitoral autárquica. Também armas, empresa tem 90 dias para entregar tasers à PSP e à GNR. O Tribunal de Contas deu o visto prévio ao contrato de aquisição. Forças de segurança vão receber 1.568 novos equipamentos. Também no Porto, monta a tua tenda, luta pela habitação, continua na rua. Também aqui no futebol, um destaque, Benfica segue as pisadas dos rivais e volta à Liga com triunfo. Os encarnados derrotaram o Vitória por 2-0 no Estádio da Luz e recuperaram a segunda posição do campeonato. E vamos passar para o DN, hoje, que faz também destaque da guerra da Ucrânia. Trump anuncia cessar fogo energético. Zelensky não sabia, mas está disposto a aceitar. Também mais de 8 mil professores por colocar, mas faltam docentes nas escolas. Na educação, horários incompletos, necessidades longe da área de residência ou horários temporários afastam candidatos. pouco mais de um mês após arranque do ano letivo, há disciplinas em que os docentes estão disponíveis, mas são residuais. Também na ferrovia, alta velocidade arranca esta segunda-feira. No barómetro DN Achimaj, a abstenção do PS no Orçamento de Estado 2027 divide os portugueses. Também pode acompanhar o futuro que cabe.

0: cabe num grão de milho relativamente ao Brasil. Também é grande evidência para uma entrevista a Paulo Silva, que diz que na educação o governo deve 16 milhões de euros à Câmara do Seixal. E pode acompanhar também uma história aqui de Katja Hoer a dizer que todos, incluindo os nazis, estavam obcecados com o Emar. Vamos passar para o JN, hoje que faz grande destaque aqui da vitória do Benfica com uma estreia feliz. Portanto, já tinha falado nesta vitória 2-0 contra a Vitória de Guimarães. Águias regressaram aos triunfos e estão a 5 pontos dos Dragões. Dal marcou o primeiro golo da época. Também o governo prevê perda de 2 mil milhões se a economia piorar o cenário de risco. Caso haja queda no consumo e aumento nos preços, também a subida dos juros pode destruir o excedente e empurrar as contas para o vermelho. Na educação, associações desportivas e culturais garantem AEX nas escolas. Solução ajuda os municípios a conter os custos. Também no Algarve, um grupo invade casas para controlar tráfico de droga. Moradores relatam ameaças e temem represálias na região. Aqui, portanto, o Papa Leão XIV tem um nódulo no pulmão e vai ser operado. O anúncio gerou uma onda de solidariedade mundial. Ainda na cultura, destruição de livros para a inteligência artificial chegou a Portugal. Editores e autores alarmados com ameaça à criação. Ainda falar também dos vendedores do mercado do Cais de Gaia que têm de deixar o espaço. A decisão vai afetar 42 famílias que dependem do negócio. E vamos terminar as capas de jornais com o Correio da Manhã. Hoje que o grande destaque vai para o presidente do Infarmed apanhado a meter cunha. O responsável diz que só reencaminhou, portanto, este pedido. Rui Santos Ivo trocou e-mails com dirigentes do Hospital Santa Maria e o pedido detectado no caso das gêmeas. Também 80% dos pensionistas estão nos dois escalões mais baixos. Em serviço do CNS há mais 1.700 médicos do que há 5 anos. Papa, dia 14, vai ser operado a nódulo do pulmão. A doença foi anunciada pelo próprio Santo Padre durante oração na Praça de São Pedro. Também o programa Copérnicos Planeta registra 2 setembro mais quente. E no Algarve, fuga de homicidas deixa morte de empresário impune e tarefeiros da saúde. Horas extras pagas com atraso de 5 meses. Portanto, é este o retrato da imprensa nacional nesta manhã de segunda-feira. Desporto.
1: E vamos então agora passar para as capas desportivas.
0: Vamos sim, senhora, e o pontapé de saída vai para a bola, hoje que onde se pode ler imparável relativamente à vitória do Benfica contra a Vitória de Guimarães, aqui por 2-0. Benfica recupera 2º lugar sobre a batuta de Prestiani, argentino, volta a ser o jogador mais da equipa encarnada. Dal e Sudakov marcam golos de classe, Vitória reage na segunda parte, mas não coloca em causa vantagem dos da casa. Também aqui uma declaração do treinador Marco Silva a dizer: por vezes sou mais chato do que deveria ser, tento controlar-me, mas não é fácil. Já o destaque para o Sporting vai para as mudanças à vista no centro da defesa, ou seja, Zeno Debast está pronto para voltar e Ibrahima Ba reclama minutos. Já o destaque para o Futebol Clube Porto vai para Farioli, que já ganhou a todos na Liga. O polaco Pietrzenski, decisivo na Madeira, procura de novo um lugar ao sol. Já na patinagem, 2 títulos mundiais para Portugal, Madalena Costa revalida ouro e João Cruz vence júniores masculinos. Também no basquetebol, Nii Masqueta de rastos após vitória na estreia, posto português em declarações e título de jornal. E também o Futebol Clube do Porto bate o Benfica no 2º clássico da época, 93-86, no Dragão Arena, após entrada mais forte das Águias. Vamos passar aqui também para o Record, hoje que faz exatamente o mesmo destaque do Benfica, aqui, portanto, relativamente à sua vitória, em que passa ao segundo lugar da tabela classificativa com 19 pontos. No primeiro lugar está o Futebol Clube Porto com 24 e em terceiro aparece o Sporting com 18. Isto também falar nos outros jogos, portanto, deste fim de semana. O Arouca ganhou ao Estrela da Amadora por 1-0 e o Rio Ave bateu Nacional por 3-2. Também dizer aqui que o Hockey em Patins, o Mundial, vai arrancar hoje. Atletismo, pode também consultar os resultados da Maratona e da Meia de Lisboa. No Sporting, apontado à Batalha de Lens, Simões preto ao 11 e já no Futebol do Porto, Oscar vai para os milhões, ganhou embalagem com um golo na Madeira. E vamos terminar a nossa revista de imprensa desportiva com o jogo, hoje que também faz destaque do Benfica. Águia volta a abrir asas, pode-se ler. Encarnados regressam aos triunfos após entrada fulminante. Dal abre a porta e Sudakov estreia-se a marcar esta época. Já Marco Silva diz que a vitória justíssima da única equipa que procurou ganhar, e ainda o treinador do Vitória, Tiago Margarido, a dizer o segundo golo surgiu no momento de injustiça. No Futebol do Porto, destaque para o jogador polaco Piętnowski, portanto, que ainda não está a 100%, mas aparece na hora certa, e ainda William Gomes, que tem retorno incerto. Aliás, também falar aqui, portanto, da Primeira Liga. Rio Ave ganhou ao Nacional 3-2, Vasco Seabra arranca a vencer e a jogar com 10, o Arouca também ganhou ao Estrela de Amadora por 1-0. E a terminar, no Sporting, Rui Borges mantém as fichas no 4-3-3 frente ao Lens. E, portanto, é este o retrato da imprensa desportiva desta segunda-feira.
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1: E vamos então agora ficar a conhecer os títulos para o informativo das 10 da manhã.
0: O número de ninhos de vespa asiática destruídos quase triplicou no concelho de Vila Flor, e a população da freguesia de Covas do Barroso, no concelho de Boticas, iniciou nesta sexta-feira um bloqueio popular aos trabalhos da empresa britânica Seven Resources, nos terrenos baldios, sob servidão administrativa, como forma de protesto contra a imposição do projeto Mina do Barroso. E a terminar, mais de meia centena de organizações de agricultores, cooperativas e produtores agroflorestais de Trás-os-Montes e Alto Douro reclamam medidas de emergência para o setor face à insustentabilidade dos custos de produção.
1: Ora, muito bem, esses títulos em desenvolvimento às 10 da manhã no informativo, e agora vem a doutora...
0: A nossa taróloga, Maria Helena.
1: Exatamente, vai nos dizer como vai correr o nosso dia, como é que começamos a semana, se é com o pé direito ou com o esquerdo, espero que seja com os dois, que é bom sinal, porque realmente, sinceramente, tu já viste o que nos acontece a nós?
0: Para as pessoas que não perceberam, houve uma pessoa que surgiu do nada numa das janelas do estúdio, assim, e pregou-nos um alto susto. É, pronto, não, escusamos de dizer quem é, não é? Os nossos ouvintes sabem quem é. É, portanto, e agora até está como se estivesse num concerto,
1: nada.
0: A abanar os braços e coisas.
1: Sabes
0: assim.
1: Sabes que mais, Maria João? Vamos seguir em frente.
0: Vamos seguir em frente.
1: Realmente...
0: Vamos tomar um cafezinho rápido antes das 10, que é para eu voltar.
1: Pronto,
0: é isso,
1: então
0: é?
1: Um beijinho para ti, eu volto.
0: Obrigada.
1: Também logo a seguir ao informativo das 10 da manhã. Seguimos então com a previsão dos signos com a doutora Maria Helena.
7: Está aqui a vossa taróloga Maria Helena para vos dizer como vai correr o vosso dia.
8: Se
7: Sejam bem-vindos ao Espaço dos Signos com a doutora Maria Helena. E fica a saber o que os astros lhe reservam para hoje.

0: começamos com o carneiro. Hoje as finanças estão protegidas. Continua assim. Touro, no trabalho, terá de saber concentrar-se nas suas metas, meu anjo lindo. Gêmeos, hoje pode ter uma mudança positiva na sua família que seja muito, muito boa. É positiva, já é boa. Caranguejo, esteja atento, olhe que nem tudo é aquilo que parece. Abra a pestana. Leão, no trabalho, tenha mais atenção às suas atitudes. Virgem, hoje na sua vida amorosa está em alta, portanto aproveite. E agora vamos saber como está a balança. É um bom dia para avançar com as suas ideias. Força! Escorpião, algumas coisas estão a sair da sua vida para que possam entrar coisas novas. Aproveite! Sagitário, hoje a sua intuição está muito apurada. Ouça bem! Capricórnio, está numa fase de estabilidade financeira. Aproveite! Aquário, hoje poderá ter domínio sobre assuntos que o preocupam. Portanto, vai-se resolver tudo. Peixes, hoje o amor vai trazer-lhe uma grande alegria. Aproveite. E agora quero saber, tcharanarã, os signos mais favorecidos são Aquário e Peixes. E os menos favorecidos são Touro e Escorpião. 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Espero por si.
1: Ficámos a saber a previsão dos signos para o dia de hoje com a doutora Maria Helena. Dentro de alguns minutos, atualizamos as notícias de Trás-os-Montes e Alto Douro. Tenha uma ótima manhã!

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1: Dez horas. Bom dia.
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3: Atualizamos a informação regional com a jornalista Maria João Canatas.
4: O número de ninhos de vespa asiática destruídos quase duplicou no concelho de Vilaflor. A população da freguesia de Covas do Barroso, no concelho de Boticas, iniciou na passada sexta-feira um bloqueio popular aos trabalhos da empresa britânica Savannah Resources, nos terrenos baldios, sob servidão administrativa, como forma de protesto contra a imposição do projeto Mina do Barroso. Mais de meia centena de organizações de agricultores, cooperativas e produtores agroflorestais de Trás-os-Montes e Alto Douro reclamam medidas de urgência para o setor face à insustentabilidade dos custos de produção.
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4: A Polícia Judiciária deteve na passada quinta-feira, no final do dia, um homem de 61 anos, por fortes indícios de ser o autor do homicídio da sua companheira de 57 anos. O crime terá acontecido na manhã desta quinta-feira, na casa onde o casal vivia, na freguesia de Ferreiros de Avões, em Lamego. A investigação começou na sequência da comunicação do suspeito de que a mulher estaria morta em casa onde o casal vivia, mas que estava divorciado, no entanto, a viver na mesma residência. O suspeito dirigiu-se à GNR e entregou-se pelas 3 da tarde. A PJ foi depois ao local e ficou responsável pela investigação, formalizando a detenção deste homem, que já tinha antecedentes criminais de violência doméstica. O crime terá acontecido durante uma discussão que levou o homem a pegar numa navalha e a desferir 3 golpes na mulher, determinando a sua morte. O município de Vilaflor contabilizou o número de ninhos de vespa asiática destruídos no concelho, afirmando que quase triplicou face ao ano passado. Desde o início de 2026, o município já eliminou 156 ninhos, contrastando com os cerca de 55 registados em 2025. Filipe Ventura Alves.
6: O presidente da Câmara Municipal de Vilaflor, Pedro Lima, considera que o aumento acompanha uma tendência nacional e alerta para as consequências desta espécie invasora.
7: No ano de 2025, identificaram-se e destruíram cerca de 55 ninhos de vespa asiática no concelho de Vilaflor. Em 2026, neste momento, que ainda estamos no início de outubro, já foram destruídos 156 ninhos de vespa asiática, o que significa, até este dia, o triplicar do número de ninhos de vespa asiática só no concelho de Vilaflor.
6: Para responder ao aumento das ocorrências, a autarquia tem reforçado os recursos humanos e os equipamentos utilizados na destruição dos ninhos. O município garante que, para já, consegue intervir à medida que os ninhos são identificados, sem lista de espera.
7: Nós, o que estamos a fazer é destruir os ninhos em tempo real, ou seja, nós não temos uma lista de espera para a destruição de ninhos. Nós destruímos os ninhos à medida a que eles são identificados em tempo real. Nós, por enquanto, estamos a ser capazes de o fazer, mas evidentemente, se continuar com esta aceleração, portanto, do seu crescimento, poderemos ter dificuldades acrescidas, porque temos que ter recursos humanos com a formação necessária, temos também que ter equipamentos para fazer a sua destruição.
6: O autarca alerta ainda para as consequências desta espécie invasora, sobretudo para os apicultores e para o ecossistema, deixando ainda um alerta para quem detete um ninho, explicando que deve ser comunicada ao município sem qualquer tentativa de aproximação ou destruição por iniciativa própria.
7: Quem identifique o ninho não deve tomar nenhuma iniciativa para o destruir ou aproximar-se dele ou tocar nele. Deve tentar o mais rapidamente possível contactar os serviços da Câmara Municipal, que irão, dentro daquilo que são as normas de segurança, fazer a sua destruição.
6: Apesar da resposta local, Pedro Lima defende que o combate à vespa asiática precisa de uma estratégia nacional mais coordenada e de mais meios.
4: O município tem conseguido dar resposta a nível local, mas Pedro Lima reforça que o combate à vespa asiática deve ser tido em conta para travar a propagação desta espécie e proteger a apicultura, o ambiente e a segurança da população. A população da freguesia de Covas do Barroso, no concelho de Boticas, iniciou na manhã desta sexta-feira um bloqueio popular aos trabalhos da empresa britânica Savannah Resources nos terrenos baldios sob servidão administrativa, como forma de protesto contra a imposição do projeto Mina do Barroso. O bloqueio tem como objetivo a interrupção total dos trabalhos numa das áreas da servidão administrativa, como refere o presidente da Associação Unidos em Defesa de Covas do Barroso, Nelson Gomes.
8: Pretendemos aquilo que já temos vindo a pretender ao longo de 8 anos, é parar este projeto. E neste momento já recorremos a todas as alternativas que estavam ao nosso alcance. Ah, ninguém nos ouve, o governo não quer saber de nós, as entidades não querem saber de nós, ninguém dá ouvidos à população e a população tem que se unir e fazer justiça pelas próprias mãos. É só uma forma de tentar bloquear os trabalhos, para não deixar a empresa trabalhar. Sim, é o que foi feito amanhã e que se mantém e que se vai manter. Temos outras iniciativas preparadas para continuar. Temos processo em tribunal, temos outras coisas. Chegamos a um ponto que as coisas têm que escalar, porque assim, nós já fizemos tudo que estava ao nosso alcance dentro da lei, tentámos de denunciar a vontade da população que é contra este projeto, o porquê de ser contra este projeto. Pá, ninguém quer saber.
4: A população diz que tem vindo a denunciar atentados ambientais à declaração de impacto ambiental por parte da empresa mineira, mas a Agência Portuguesa do Ambiente nada faz.
8: Temos aqui dois casos, a desmatação fora do período que é permitido, que é uma das condicionantes da declaração de impacto ambiental, quer a recolha de água nos corvos do ribeiro, também uma das condicionantes que eles dizem que não vamos parar aos ribeiros. Denunciámos estas duas situações e não obtivemos qualquer resposta por parte da Agência Portuguesa do Ambiente. A Agência Portuguesa do Ambiente comporta-se como um promotor deste projeto e não como uma entidade fiscalizadora. Para nós isto não faz qualquer sentido. Um projeto que nós não concordamos, um projeto que é contra a vontade das populações, e isso está demonstrado porque a empresa só consegue fazer trabalhos recorrendo a servidões administrativas, não é? E mais tarde terá que recorrer à expropriação dos terrenos, mas a população não aceita e tem todo o direito de não aceitar, porque é o modo de vida da população que está em jogo. Não é este modo de vida que queremos para a nossa região, não é este desenvolvimento que queremos para a nossa região.
4: Nelson Gomes diz que a população de Covas do Barroso sente-se esquecida e abandonada.
8: Completamente, porque sempre que fazemos qualquer denúncia não somos atendidos, sempre que a empresa faz uma denúncia quase que era logo atendida. Não, neste momento estamos aqui a fazer um bloqueio, tivemos a GNR e neste momento a GNR está dentro de uma plataforma que a empresa está a fazer trabalhos, meter os carros lá para dentro, tem estado toda a manhã em diálogo com membros da empresa e com a população não houve sequer, quer dizer, houve, quando foi no início a identificação, identificaram todas as pessoas que estavam aqui, entretanto chegou o comandante e o que tem feito, tem estado em diálogo com a empresa há mais de uma hora, quer dizer, para a população, as únicas palavras que dirigiu à população foi que tinham que se afastar dali 50 metros, que era o perigo de segurança, quando as pessoas não há, nós não estamos proibidos de andar no baldio de circular à volta da que os trabalhos estão feitos ou que estão a fazer trabalhos.
4: A Associação Unidos em Defesa de Covas do Barroso garante que a luta vai continuar.
8: Até que este projeto pare. Este projeto traz sempre uma oposição aqui da população. Mesmo que nós acreditamos que não vai avançar, acreditamos que este projeto não vai para a frente, mas se um dia chegasse aí, teria sempre a oposição da população e sabemos bem que um projeto que tenta ir contra a vontade das populações, quer dizer, não tendo a licença social para operar, não. É um projeto sem sucesso.
4: O bloqueio da população de Covas de Barroso aos trabalhos de prospeção da Savannah Resources resulta de uma decisão comunitária sobre a necessidade de escalar a resistência ao projeto da mina do Barroso, atendendo ao que tem sido a inflexibilidade do governo em escutar as reivindicações da população. Mais de meia centena de organizações de agricultores, cooperativas e produtores agroflorestais de Trás-os-Montes e Alto Douro reafirmam apoio incondicional ao manifesto e reivindicações que foram apresentadas pela Confederação dos Agricultores de Portugal, a CAP, que reclamam medidas de emergência para o setor face à insustentabilidade dos custos de produção. Fernando Pires.
9: No comunicado conjunto divulgado esta sexta-feira, as organizações dizem subscrever o grito de alerta para a situação limite em que se encontra o setor primário nacional e consideram que a agricultura, a pecuária e a floresta enfrentam na região um cenário de ruptura, dando como exemplos a desertificação humana, a interioridade, as alterações climáticas e a disparidade de condições face a outros mercados externos, considerando que esta conjugação negativa tornaram insustentável a manutenção de milhares de explorações familiares na região. Entre os problemas sinalizados estão o aumento dos custos com a energia, combustíveis, fertilizantes, fitofármacos e alimentação animal. As estruturas defendem a aprovação imediata do pacote de emergência proposto pela CAP, com medidas destinadas a mitigar os custos de produção e garantir a tesouraria das explorações. Pedem também ajustamentos no apoio à agricultura de montanha e de sequeiro, defendendo que as medidas agroambientais e os fundos comunitários sejam adaptados às condições específicas de Trás-os-Montes e Alto Douro. Defendem ainda investimentos urgentes em retenção de água e infraestruturas de regadio, que consideram essenciais para combater a escassez hídrica crónica que ameaça as culturas da região, explica o comunicado conjunto. Por fim, reivindicam a valorização da produção nacional e combate às práticas desleais na cadeia de abastecimento, com o intuito de salvaguardar o rendimento de quem trabalha a terra. No mesmo comunicado, apelam ao Governo e aos restantes órgãos de soberania para que adotem medidas com urgência, antes que o abandono rural se torne irreversível. Para os subscritores, sem agricultura não há coesão territorial, não há interior e não há futuro para Portugal.
4: Mais de 50 organizações de agricultores, cooperativas e produtores agroflorestais a manifestarem total apoio à CAP nas suas reivindicações ao Governo para fazer face aos elevados custos de produção.
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segunda hora da manhã informativa. Até bem perto do meio-dia, estou consigo aqui na antena da nossa rádio. Uma boa segunda-feira, uma boa semana.

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0: Operação Viajar Sem Pressa fiscaliza velocidade a partir de amanhã, terça-feira. A Autoridade Nacional de Segurança Rodoviária, a PSP e a GNR lançam na terça-feira a campanha Viajar Sem Pressa para voltarem a alertar os condutores que os riscos da condução em excesso de velocidade. No âmbito da campanha que termina em 19 de outubro, irá-se realizar ações de sensibilização em todo o país, enquanto as operações de fiscalização ficam a cargo da Polícia de Segurança Pública e da Guarda Nacional Republicana. Sob o lema Viaje Sem Pressa, esta campanha, que durará uma semana, pretende alertar os condutores para os riscos da velocidade excessiva ou inadequada às condições da via, um dos principais fatores associados à sinistralidade rodoviária grave. Num comunicado em conjunto às forças de segurança, lembram que entre 2023 e 2025, os acidentes associados à velocidade excessiva provocaram 154 mortes e 563 feridos graves. Estes números representam vidas perdidas e pessoas que sofreram lesões graves e evidenciam as consequências que podem resultar da adoção de uma velocidade inadequada às condições existentes. A PSP, a ANSR e a GNR recordam que conduzir a velocidade adequada salva vidas e contribui para uma circulação mais segura para todos os utilizadores da estrada. Esta campanha, inserida no Plano Nacional de Fiscalização de 2026, é a décima das 11 campanhas de sensibilização e de fiscalização planeadas para este ano. Já sabem, então, começa já amanhã a Operação Viajar Sem Pressa. Devagar e bem.
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0: É melhor. Se vai a viajar, viaja com as máximas precauções e leva-me consigo na sua viagem.

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As temperaturas máximas vão subir a partir de amanhã, podendo atingir os 30 graus na maior parte do território, em exceção do litoral a norte do Cabo da Roca, segundo o IPMA. Em declarações à agência Lusa, a meteorologista do Instituto Português do Mar e da Atmosfera, Maria João Frada, adiantou que na terça e quarta-feira estão previstas uma subida gradual das temperaturas, em especial da máxima, que estará acima da média para a época do ano. Com a subida da temperatura, teremos máximas que vão variar entre os 24, 25 e os 30 graus em alguns locais do interior do Alentejo e Vale do Tejo, superiores a 31, 33, 34 graus. Este episódio em que as temperaturas máximas estão acima da média para esta época do ano estão a contribuir para uma onda de calor em grande parte das estações do IPA, principalmente a partir do dia 13 amanhã. De acordo com Maria João Frada, a exceção será a faixa costeira ou litoral a norte do Cabo da Roca ou do Cabo Carvoeiro, porque nestes locais é provável a existência de muita nebulosidade baixa, neblinas ou nevoeiros que podem persistir ao longo do dia. Em relação às temperaturas mínimas, Maria João Frada referiu que serão relativamente baixas, com ar fresco de noite e de manhã, variando entre os 10 e os 14 graus, sendo ligeiramente superiores na costa sul do Algarve. Este cenário mantém-se ao longo da semana e provavelmente a partir de sexta-feira ou sábado teremos uma descida da máxima, eventualmente com situações de instabilidade, com ocorrência de aguaceiros e trovoada, mas ainda falta um pouco. Temos de aferir e ver se este cenário se vai verificar, disse então Maria João Frada. O que é ponto assente é que, a partir de amanhã, as temperaturas máximas sobem e em muitos dos locais podem chegar aos 30 graus. Aproveite bem este calor fora um pouco de época. Vamos armazenar este calorzinho para o resto do outono e inverno.

Estamos então a terminar esta segunda hora. Dentro de alguns minutos abrimos então a terceira hora com a síntese de informação. Espero que todos estejam a passar uma boa manhã. Estou de volta dentro de breves minutos. Até já.

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0: São 11 horas.
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2: Olá, muito bom dia. Sejam bem-vindos à manhã informativa de hoje. Esta é a terceira hora e vamos já para a síntese de informação. Maria João, mais uma vez, bom dia.
3: Muito bom dia. A Bienal de Arte Contemporânea Terras Trás-os-Montes, Linha da Terra, continua o seu percurso pelo território com abertura de novas exposições a Miranda do Douro, Mirandela e Mugadouro. Os três concelhos juntaram-se à Alfândega da Fé e Bragança, onde a Bienal já abriu portas nos dias 1 e 2 de outubro. Promovida pela Comunidade Intermunicipal das Terras Trás-os-Montes, a Bienal é um projeto cultural de dimensão intermunicipal que reúne 160 artistas e 14 exposições distribuídas pelos nove concelhos: Alfândega da Fé, Bragança, Macedo de Cavaleiros, Miranda do Douro, Mirandela, Mugadouro, Vila Flor, Vimioso e Vinhais. Em Mirandela, a abertura aconteceu na passada sexta-feira na Estação das Artes, tal como nos conta o jornalista Fernando Pires.
4: O lema A Linha é uma passagem para a outra margem, com curadoria de Carlos Costa e Jacinta Costa, a exposição conta com artistas portugueses, espanhóis, estónios e checos que cruzam diferentes linguagens artísticas num percurso que dialoga com a história e os espaços da antiga estação ferroviária. Inês Falcão, diretora artística desta Bienal, sublinha que o projeto aposta na descentralização cultural e no acesso à arte contemporânea fora dos grandes centros, criando condições para a circulação de públicos, a cooperação entre municípios e a descoberta do território.
5: O objetivo é mesmo esse, descentralizar e querer que a população e a comunidade também participe. Não é só fazer exposições e as exposições estarem abertas para as pessoas passarem, não. É levar também a comunidade a fazer outro tipo de trabalhos, outro tipo de interpretação em cada obra de arte. Esse é o objetivo também principal, porque abrir exposições só por abrir, já não estamos nessa época e, portanto, pensamos muito mais do que isso. Mesmo os alunos das escolas, pessoas da própria comunidade, fazer a interpretação, até os mais velhos com os mais novos, nós vamos ter atividades pedagógicas em todos os espaços, os curadores têm de fazer pelo menos uma, e depois vamos ter conversas entre curadores e artistas, também para perceber esta dinâmica dentro da própria Bienal.
4: A Bienal conta com a participação dos nove municípios e com a colaboração do Museu Abade Bassal, do Centro de Arte Contemporânea Graça Moraes, do Museu do Douro, da Fundação Bienal da Cerveira, da Cooperativa Árvore, da Sociedade Nacional de Belas Artes, do Laboratório de Artes na Montanha, Graça Moraes, e da Faculdade de Belas Artes da Universidade do Porto.
3: A Bienal de Arte Contemporânea Terras Trás-os-Montes, Linha da Terra, promovida pela CIM Terras Trás-os-Montes, já está presente em 5 dos 9 concelhos. As inaugurações continuam ao longo de outubro nos restantes concelhos, com a última marcada para o dia 20 em Vinhais. As exposições vão ficar patentes até dezembro. A inauguração em Macedo Cavaleiros vai acontecer no dia 18, às 4 da tarde.
2: Esta foi então a síntese de informação desta segunda-feira, 12 de outubro. Começamos assim a semana, não é, Maria João?
3: É bem verdade.
2: Começamos a semana, o fim de semana. Correu bem?
3: Correu, muito bem.
2: Muito bem?
3: Sim, muito bem.
2: Muito bem. É isso que a gente quer, é que haja saúde e boa disposição, alegria e muita força no cabedal.
3: Também.
2: Temos de ter força no cabedal.
3: Sim, também.
2: Ora, facto. Pois então. Maria João, tu vais continuar o teu trabalhinho na redação, pois é para lá que vais. Olha, eu vou-te deixar esta música. Não para ti em particular, não sei, para alguém que esteja chateado hoje, porque é segunda-feira e a gente custa-lhe sempre a arrancar, por isso é que temos de ter força no cabedal, porque a segunda é complicada. Para alguns. Então, para quem está chateado hoje, olha, vai esta música. Não se chateie que não vale a pena, a vida são dois dias. Maria João, bom dia.
3: Bom dia, até já.
2: Até já.

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E passam 24 minutos das 11 da manhã. 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

0: Estamos então a terminar esta edição de manhã informativa de hoje, segunda-feira, 12 de outubro. Espero que todos passem uma boa semana. Continuo desse lado nos 87.7 para todo o mundo em Onda Libre FM.net. Ao meio-dia e 30 temos a seguir cadeia de informação regional. Às 13 vem a primeira edição de Discos Pedidos.
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0: Eu estou de volta amanhã, hora habitual à antena da nossa rádio. Sejam todos felizes, façam alguém feliz. Até amanhã.

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8: Por aí quem tenha uma grande tara. Por isso a nossa emissão de hoje é completamente tarada.
9: Ganda maluca!
10: Ai, ai, Rica, eu sentia muito só e resolvi comprar um cão.
11: Ai, Rica, fez muito bem, Rica, fez muito bem.
10: Ai, mas depois disseram-me que tinha que vacinar, que tinha que tirar a licença e ainda tinha que sair com ele à rua todos os dias. Ai, que maçada.
11: Ai, então, Rica?
10: Então, olha, Rica, acabei por abandonar o cão na marginal. Ai, e resolvi adotar uma criança.
12: Então, a menina, que tal os sapatinhos?
10: Olha, são muito altos. Quero uns que sejam assim, mesmo rasos.
12: Rasos?
10: Sim.
12: Parece impossível. Uma menina com um ar tão modernaço e quer sapatos rasos.
10: Pois é, olha, pelo menos disseram que nós temos andado a viver acima das nossas possibilidades. Portanto, como eu não quero continuar a viver acima, vou passar a andar de salto raso, está a perceber?

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5: Polémicas que já existiam muito antes de haver televisão a cores. É o caso daquela atrapalhada à volta do Estatuto dos Açores.

0: Olá, meus amigos, cá estou eu. É para mais uma emissão do Portugal, país histórico, perdão. Ora, hoje vou falar-vos de uma polémica tão antiga que já remonta aos princípios da nacionalidade.
1: Majestade! Majestade!
2: Que foi agora? Não vedes que estou ocupado?
1: Afonso! Afonsinho! Vá lá, vá! Deixa-me sair! Eu juro que não volto a dizer bem dos espanhóis!
2: Pois, julgais

0: que me enganas assim, minha nobre mãezinha. Aposto que assim que sairdes daí, ides logo a correr para Castela a conspirar contra mim.
1: Não vou nada. Juro pela alma do teu paizinho.
0: Lá vai essa boca quando falardes do meu santo pai. Que vergonha. A minha mãe a vender-se aos espanhóis por uns míseros bilhetes para o concerto do Júlio Iglesias.
2: Por favor, el rei Dom Afonso Henriques, escutai-me. Há novidades inquietantes do parlamento aqui do condado portucalense.
0: O que se passa, meu fiel Egas Muniz? Não me digas que se piraram todos para o Algarve e não houve deputados suficientes para a votação.
2: Pior do que isso, majestade. Essa cambada de inúteis voltou a aprovar o novo estatuto autonómico dos Açores.
0: De onde?
2: Dos Açores. Sim, um arquipélago no meio do Oceano Atlântico que só vai ser descoberto daqui a uns 400 anos.
0: 400 anos? Francamente, Egas Muniz, se nós ainda nem sequer temos a nossa própria autonomia, vamos estar a preocupar-nos com umas ilhotas que ainda nem estão no mapa.
2: Ide por mim, majestade. Se daqui a 9 séculos o cavaco vai interromper as férias por causa disto, é porque a coisa é mesmo importante.
0: A sério? Ai, coitadinhos dos portugueses. Então ando aqui eu a lutar para lhes deixar um naco de terra, para eles um dia terem as férias estragadas com aqueles discursos chatos como a putaça.
2: Bem, majestade, cada um tem a sua maneira de vencer os inimigos.
0: O quê?
2: Então, a majestade corta-lhes a cabeça com a espada e o cavaco faz discursos até eles caírem para o lado de tédio.
3: Ora, convém, meus caros amigos, ainda nem sequer tinha sido descoberto o arquipélago e já o Estatuto da Autonomia Açoriana fazia correr rios de tinta. Ora, a polémica continuou acesa mesmo no dia em que se desembarcou nas ilhas o primeiro navegador português.
4: Terra vista!
5: Que visão deslumbrante! Vou chamar a esta ilha Santa Maria.
4: Oi, lá vem este chato com a treta dos nomes.
5: E como é habitado por belas aves de rapina, vou dar a este arquipélago o nome de Açores.
4: Sim, sim, sim, sim.
5: E aquela montanha, em homenagem à minha filha, vou chamar-lhe Vanessa Margarida.
4: Oh, está tudo muito bonito, Dom Diogo, mas neste momento temos coisas mais importantes para tratar do que dar nome a estas terras.
5: Mas o que é que pode ser mais importante do que isto, meu fiel contramestre? Povoar as ilhas?
4: Nem pense nisso. Quem é que vai querer morar aqui sem ter um novo Estatuto de Autonomia bem aprovado pelo Presidente?
5: Estatuto de quê?
4: Estatuto de Autonomia deste arquipélago. Uma coisinha que não interessa nem ao menino Jesus, mas que pelos vistos vai ser muito importante daqui a 500 e tal anos.
5: Mas que me interessa a mim dar autonomia a um território que só é habitado por passas e mexilhões?
4: Olhe, porque se o estatuto for aprovado, Sua Majestade El Rei não poderá fazer leis aqui para as ilhas sem primeiro consultar os pássaros.
5: E os mexilhões?
4: Que se lixem, Dom Diogo.
5: Ah!
4: Para que querem eles autonomia, se vão acabar na panela para alimentar as bocas fomeadas de El Rei e sua corte.
5: Bem, bem, já vi que há coisas que nunca mudam. Com ou sem autonomia, quem se lixa é sempre o mexilhão. 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
13: A Belinha e o Joãozinho casaram. Estavam ansiosos pela noite de núpcias.

0: estás, querido?
1: É verdade, meu amor. Já estava cheio daquela cambada de gosmas que só pensam em tirar nos comes e bebes da boda o dinheiro correspondente ao da prenda que ofereceram.
0: Deixa lá isso agora. Olha, ajuda-me a desapertar o vestido, vá.
1: Para que é que tu queres? Para que é que tu queres desapertar o vestido?
0: Ai, oh, querido, sempre tens cada pergunta.
1: Tens razão. Deves querer vestir um jeans e uma t-shirt para andares mais à vontade.
0: Deixa-te dessas coisas. Vá lá, desaperta-me os colchetes. Aí atrás, aí atrás, aí atrás.
1: Então vamos aqui, aqui, aqui, não é? Vamos a isto.
0: Ah, vá.
1: Ai, que coisa complicada. Não trouxeste o livro de instruções com o modo de usar esta coisa, não? Mais valia terem posto um fecho de correr, que é mais prático.
0: Pois é. Olha lá, querido. E tu? Não te despes?
1: Para quê?
0: Ora, para quê? Para irmos para a cama?
1: Para a cama?
0: Sim.
1: Ai, querida, que mau gosto.
0: Vá, deixa-te de brincadeiras e vamos para a cama.
1: Está bem, está bem. Pronto, pronto. Já que tanto insistes, olha, filha, não vistes onde é que eu pus o jornal?
0: O jornal, é? Oh, querida, tu estiveste toda a tarde na boda e não saíste para comprar o jornal.
1: Ora, bolas! Então vai ser bonito, não?
0: Ah, vai ser bonito, meu amor? Mas vai ser bonito porquê?
1: Oh, querida, é que eu não consigo adormecer sem ler o jornal e fazer as palavras cruzadas.
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6: A pedido de várias famílias, não podemos terminar sem uma visita às tias.
7: Como lhe digo, rica, é como lhe digo. Fazer amor, por um lado, faz bem, mas por outro faz mal.
8: Ah, credo, rica. Olhe, e por outro lado, eu nunca experimentei. Ai, valha-me Deus.
9: Ai, rica, rica, olha, a televisão por cabo é uma coisa maravilhosa. Antigamente, quando me deitava, o meu marido obrigava-me a fazer amor.
7: Oh, e agora, rica?
9: Agora, contenta-se em ver os outros a fazer amor na televisão.
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1: Olá, boa tarde, bem-vindos à primeira edição da CIR para esta segunda-feira, dia 12 de outubro. A população de Constantim Vila Real exige à EP a recolocação das placas de sinalização no início e fim de localidade que foram recuadas cerca de 150 metros. O Presidente da República, António José Seguro, disse em Vila Real que Portugal não constrói o seu futuro sem valorizar o interior do país. O número de ninhos de vespa asiática destruídos no concelho de Vila Flor quase triplicou face ao ano passado. São estes e outros assuntos a desenvolver já a seguir. Uma vez mais, muito boa tarde. A União de Freguesias de Constantim e Val Nogueiras, em Vila Real, em comunicado, lamenta que a Infraestruturas de Portugal não reponha as placas que indicam o início e fim de localidade de Constantim no sítio correto. O caso teve início quando a União de Freguesias de Constantim e Val Nogueiras pediu à Infraestruturas de Portugal que implementasse um mecanismo capaz de reduzir a velocidade dentro da povoação. A solução escolhida pela Infraestruturas de Portugal foi de relocalizar as placas de sinalização N1, início de localidade, em que a velocidade

0: máxima permitida passa a ser de 50 km por hora e a placa de N2 fim de localidade. Mas a população diz que a placa de início de localidade foi recuada a cerca de 150 metros, mostrando-se revoltada com esta situação. O presidente da União de Freguesias de Constantino Val Nogueira, João Faceira, diz que estão a ser feitas todas as diligências para que as placas regressem ao sítio certo.
1: Nós imediatamente contestamos dizer que não estávamos de acordo com a medida dele, que iria gerar uma polémica muito grande dentro da freguesia e iria gerar revolta da população, e nós não estaríamos ao lado deles, mas sim ao lado da população sempre, e em defesa da nossa população. E nós, entretanto, deparamos que eles não aceitaram o nosso veto, mudaram para a placa para o quilómetro que eles tinham indicado, e entretanto tomei a iniciativa de juntar o Cristiano Moreira do PS e a Sandra Valente do PSD para darmos uma defesa única pela localidade de Constantino e fizemos esse comunicado a manifestar o nosso desagrado.
0: João Faceira espera que a Infraestruturas de Portugal reponha as placas e que o controle de velocidade possa ser feito através de semáforos ou de lombas.
1: Queremos a recolocação da placa no sítio, mas tudo em outro tipo de sistema, com iluminação, pode ser semáforos ou redutores de velocidade com aviso de velocidade ou tipo de sinalização que reduz a velocidade. Não, mudando a placa, acho que não vai resultar, as pessoas não percebem isso e mexer numa placa. Numa aldeia, como Constantino, nós não.
0: Da IP.
2: Temos apenas um sentimento, que é o sentimento constantinho que nos envolve a todos. O que nos preocupa aqui, e que é gritante, isto é lamentável, é a justificação apresentada pelas Infraestruturas de Portugal, que dizem que ao deslocar uma placa de localidade conseguem controlar, ou que esta alteração serve para controlar a velocidade. Ou seja, isto é uma falácia técnica, isto é uma tentativa infeliz de sacudir a água do capote, digamos assim. As placas da localidade limitam onde vivem as pessoas, não é? Não são radares, nem lombas, nem semáforos. E o que as Infraestruturas de Portugal fizeram foi uma profunda falta de respeito para connosco, com os constantinenses. E importa deixar aqui também um aviso, e vou aproveitar esta oportunidade que me estás a dar para dizer que podem mexer com as placas, mas não vão mexer connosco. Com a nossa dignidade, ninguém mexe.
0: Cristiano Moreira salienta que a união das três forças políticas na freguesia nesta matéria.
2: Fomos nós que erramos, mas somos nós certamente a corrigir este erro. E acho que é importante também aqui frisar que estamos a escrever uma página nova na política local ou até nacional, porque esta união que aqui se construiu de uma forma natural, que é o facto de juntarmos as três listas para lutarmos contra este erro que foi cometido, prova que isto é um sentimento que nos vem do berço, digamos assim, o amor à nossa terra, pronto, que isto não se explica, sente-se. E quando nós nos unimos desta forma, acreditem que ninguém nos vai parar. E o que nós queremos ver corrigido é a localização das placas, que não faz sentido absolutamente nenhum. A justificação é lamentável, é uma falta de respeito para com todos nós, não é? Porque não é com a mudança de placas de início ou fim de uma aldeia que vamos controlar a velocidade. Isto está escrito pelas Infraestruturas de Portugal. Isto soa quase a brincadeira, mas infelizmente é verdade.
0: A deslocalização das placas de sinalização de início e fim de localidade de Constantim pela Infraestruturas de Portugal na Estrada Nacional 322 está a suscitar preocupação e contestação da população, sobretudo por existirem habitações, estabelecimentos e acesso a propriedades situadas a montante da localização dos sinais. O Presidente da República, António José Seguro, disse em Vila Real que um país que desvaloriza o interior empobrece-se a si próprio e a cultura é decisiva. Foi durante a cerimónia de entrega do Prémio Dom Dinis na Fundação Casa de Mateus. Para o Presidente da República, a cultura abre horizontes e aproxima Portugal do mundo.
3: Portugal não se compreende, não se realiza e não se constrói o seu futuro sem valorizar plenamente o interior. A cultura é uma forma de afirmar a nossa identidade, de abrir horizontes e de aproximar Portugal do mundo. O interior de Portugal não pode ser visto apenas a partir das suas dificuldades, do envelhecimento da população, da perda de habitantes ou da distância aos principais centros de decisão. Tem de ser reconhecido também pela sua capacidade de iniciativa, pelo seu património, pelas suas instituições, pela qualidade das suas gentes e pela riqueza cultural.

0: quase triplicou face ao ano passado. Desde o início de 2026, o município já iluminou 156 ninhos, enquanto que no ano passado foram destruídos cerca de 55. O presidente da Câmara de Vila Flor, Pedro Lima, considera que este aumento acompanha uma tendência nacional e alerta para as consequências da proliferação desta espécie invasora.
1: No ano de 2025, identificaram-se e destruíram cerca de 55 ninhos de vespa asiática no concelho de Vila Flor. Em 2026, neste momento, que ainda estamos no início de outubro, já foram destruídos 156 ninhos de vespa asiática, o que significa, até este dia, o triplicar do número de ninhos de vespa asiática só no concelho de Vila Flor.
0: Para responder ao aumento das ocorrências, a autarquia tem reforçado os recursos humanos e os equipamentos necessários à destruição dos ninhos. Pedro Lima garante que, até ao momento, o município tem conseguido dar resposta às situações identificadas.
1: Nós, o que estamos a fazer é destruir os ninhos em tempo real, ou seja, nós não temos uma lista de espera para a destruição de ninhos. Nós destruímos os ninhos à medida a que eles são identificados em tempo real. Nós, por enquanto, estamos a ser capazes de o fazer, mas evidentemente, se continuar com esta aceleração, portanto, do seu crescimento, poderemos ter dificuldades acrescidas, porque temos que ter recursos humanos com a formação necessária, e temos também que ter equipamentos para fazer a sua destruição.
0: O autarca alerta ainda para os impactos desta espécie invasora na apicultura e no ecossistema, bem como para os riscos que representa para a segurança da população. Pedro Lima apela a quem detecte um ninho para que contacte os serviços municipais, evitando qualquer tentativa de aproximação ou destruição por iniciativa própria. A Bienal de Arte Contemporânea Terras de Trás-os-Montes, linha da Terra, continua o seu percurso pelo território com abertura de novas exposições em Miranda de Douro, Mirandela e Mugadouro. Os três concelhos juntaram-se à Alfândega da Fé e a Bragança, onde a Bienal abriu portas nos dias 1 e 2 de outubro. Promovida pela Comunidade Intermunicipal Terras de Trás-os-Montes, a Bienal é um projeto cultural de dimensão intermunicipal que reúne 160 artistas e 14 exposições destinadas e distribuídas por 9 concelhos: Alfândega da Fé, Bragança, Macedo Cavaleiros, Miranda de Douro, Mirandela, Mugadouro, Vila Flor, Vimioso e Vinhais. Em Mirandela, a abertura aconteceu na passada sexta-feira, na Estação das Artes, Fernando Pires.
2: Sob o lema "A Linha é uma passagem para a outra margem", com curadoria de Carlos Costa e Jacinta Costa, a exposição conta com artistas portugueses, espanhóis, estónios e checos, que cruzam diferentes linguagens artísticas num percurso que dialoga com a história e os espaços da antiga estação ferroviária. Inês Falcão, diretor artístico desta Bienal, sublinha que o projeto aposta na descentralização cultural e no acesso à arte contemporânea fora dos grandes centros, criando condições para a circulação de públicos, a cooperação entre municípios e a descoberta do território.
3: O objetivo é mesmo esse, descentralizar e querer que a população e a comunidade também participe. Não é só fazer as exposições e as exposições estarem abertas para as pessoas passarem, não. É levar também a comunidade a fazer outro tipo de trabalhos, outro tipo de interpretação em cada obra de arte. Esse é o objetivo também principal, porque abrir exposições só por abrir, já não estamos nessa época e, portanto, pensamos muito mais do que isso. Mesmo os alunos das escolas, pessoas da própria comunidade, fazer a interpretação, até os mais velhos com os mais novos. Nós vamos ter atividades pedagógicas em todos os espaços, os curadores têm de fazer pelo menos uma. E depois vamos ter conversas entre curadores e artistas, também para perceber esta dinâmica dentro da própria Bienal.
2: O presidente da CIM Terras Trás-os-Montes frisa o caráter inovador desta Bienal e Pedro Lima entende que desta forma a cultura assume-se como fator de coesão e de afirmação das terras de Trás-os-Montes.
4: Costumo dizer que arte e cultura já existem em Trás-os-Montes há muito tempo, portanto não precisamos dessa divulgação nacional. Precisamos é sim de ter esta dinâmica cultural, ou seja, através da cultura haver transformação territorial e haver coesão territorial, que vai também ser baseada na visitação. Portanto, temos aqui um convite a todos que visitem as 14 exposições nos 9 concelhos e que também, claro, degustem

0: gastronomia, que se encantem com as paisagens, com talvez a inspiração de muitos dos trabalhos que vão contemplar. É inovador, mas Trás-os-Montes costuma ser inovador. Há uma ideia, porventura, de que Trás-os-Montes é um pouco de um atraso, não é verdade. Trás-os-Montes é inovador em muitas coisas e a Cineterras de Trás-os-Montes tem inovação no seu ADN. E, portanto, isto é inovador no país, não se realizou uma Bienal com este formato, com esta dinâmica, com este impacto que se pretende.
1: Já o vice-presidente do município anfitrião, Orlando Pires, destaca a importância que a iniciativa também pode ter na promoção turística dos 9 concelhos que integram a Cimeterras Trás-os-Montes.
2: Um momento muito feliz dos 9 municípios, um momento muito feliz para Mirandela, termos em permanência até ao final de dezembro exposições vão potenciar de forma inequívoca a visitação, o turismo, o comércio local. Uma família que queira vir passar um fim de semana prolongado à nossa região tem aqui uma oportunidade única de poder visitar os 9 concelhos, perceber a sua identidade.
1: A Bienal conta com a participação dos 9 municípios e com a colaboração do Museu Abade Bassal, do Centro de Arte Contemporânea Graça Moraes, do Museu do Douro, da Fundação Bienal da Cerveira, da Cooperativa Árvore, da Sociedade Nacional de Belas Artes, do Laboratório de Artes na Montanha, Graça Moraes, e da Faculdade de Belas Artes da Universidade do Porto.
3: A Bienal de Arte Contemporânea Terras de Trás-os-Montes, linha da terra promovida pela CIM Terras de Trás-os-Montes, já está patente em 5 dos 9 concelhos. As inaugurações continuam ao longo de outubro nos restantes concelhos, com a última marcada para o dia 20 em Vinhais. As exposições ficam depois patentes até dezembro. Presidente da República, António José Seguro, disse em Vila Real que um país que desvaloriza o interior empobrece a si próprio, tendo que dar importância também ao interior. Foi durante a entrega do prémio Dom Dinis na Fundação Casa de Mateus.
4: Valorizar o interior não é apenas preservar o que recebemos do passado. É criar condições para que quem aqui nasce possa aqui viver, estudar, trabalhar, empreender e realizar os seus projetos de vida. É garantir serviços públicos de qualidade, boas acessibilidades, oportunidades para os jovens e condições para atrair investimento, conhecimento e inovação. E é também reconhecer que o desenvolvimento de Portugal não pode depender de uma geografia de oportunidades concentradas.
3: Chegamos assim ao final da primeira edição da CIR. A cadeia de informação regional regressa logo mais às 18h30. Tenha a continuação de uma ótima segunda-feira. Boa tarde.
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5: É uma hora. Boa tarde.
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0: Olá amigos, boa tarde, bem-vindos a esta primeira edição dos Discos Pedidos nesta tarde de segunda-feira, 12 de outubro. A partir deste momento pode participar, pedir um tema, fazer também a sua dedicatória, é só marcar o 278-428-376 ou 77. 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Cumprimento já o Simão, de Lamas de Ervões Valpaços, e também o José de Almofala Figueira de Castelo Rodrigo. Simão, boa tarde.
1: Boa tarde, Rui.
0: Como? Está tudo bem, Simão?
1: Está tudo, estou bem. Eu, olha, fui ontem a Lisboa, fui à Catedral, a Lisboa, ver a Catedral, ver o jogo do Benfica.
0: Ora, muito bem, divertiu-se.
1: A minha família também que lá tenho.
0: E aproveitou muito bem o fim de semana. Quero ouvir o HF Benfica. Vai dedicar a quem esta música, Simão?
1: Vou dedicar a toda a gente que...

0: para ver o concerto do Manuel Campos. Eu também vou. Pronto. E vai para toda a minha família, vai para toda a gente aqui de Lamas de Arvões, vai para a minha prima Sofia, que pertence ao projeto Afetos da Câmara Especial de Valpaços, onde é que eu também estou. Vai também para o Ricardo e sua família. Vai para a Dona Noemi e sua família e para o Leandro também, o pessoal de... Pronto. E vai para a Dona Noemi, para o José Cavalheiro. Vai para a Dona Fátima de Valdeares também. E vai para toda a gente que eu dedicava de antes, agora não me lembro, e que dedicarem de seja um... E também para a Rádio Onda Livre, justamente para o Rui Costa e família, e para a Carlinha, e para toda a gente desejando uma tarde muito feliz.
1: Muito obrigado, Simão. Desejo-lhe uma ótima tarde. Tudo de bom. Até logo.
0: Até logo, Rui.
1: Olá, José. Boa tarde.
2: Boa tarde, Rui.
1: Como está? Tudo bem, José?
2: Tudo bem.
1: Já almoçou?
2: Já.
1: Quero ouvir Maria do Sameiro. Homenagem a Santa Maria. Vai dedicar aqui esta música.
2: Minha irmã, meu sobrinho, meu cunhado, as mulheres do centro-dia, a Nazaré, a Rita e o resto da minha prosa, a Sandra Reis, o Luís Mateus, o David...

0: e vai para o Senhor Simão de Carniçais, para a Dona Luísa de Bragança e para a Senhora Hilda de Valfigueira, de Boaço, e vai para si, para a Carla e para que esteja a ouvir.
1: Muito obrigado, desejo-lhe uma boa segunda-feira, tudo de bom, até logo.
0: Até logo.
1: Para já seguimos com o pedido do Simão de Lamas de Ervões para ouvir o HF.

0: Nos está a telefonar da Suíça e também o Humberto, que nos está a ligar da Ribalonga. Fernando, boa tarde.
1: Boa tarde.
0: Como está? Tudo bem, Fernando?
1: Está tudo bem.
0: Quero ouvir o Alexandre Correia, a Lua de Mel em Trás-os-Montes. Vai dedicar aqui esta música.
1: A todos os Moncorvo, para o pessoal todo de Moncorvo e Conselho, não é? E aqui para a minha equipa da Suíça.
0: Ora, desejo-lhe um bom trabalho assim aos colegas, uma ótima tarde, tudo de bom, até logo.
1: Até logo, até logo.
0: Agora vamos até ao Conselho de Alejó, até à Ribalonga. Humberto, boa tarde.
2: Boa tarde, Rui.
0: Como está? Tudo bem, Humberto?
2: Tudo fino, agora vamos lá, vamos dar a volta.
0: Quero ouvir Jorge Ferreira com o tema A Chupeta, vai dedicar a quem?
2: Apanha a prima Teresinha, toda a família, para o Nato Leandro, vai para o meu amigo João, companheira Ângela, vai para o João Moreno Valdinho, toda a família, vai para a minha amiga Salete, para o Popo, a mãe Alice, vai para a Noemi de Martim, toda a família, melhores para a irmã, vai para a Manuela, para o menino Bonetinho, vai para o Mário Filho dos Passos, vai para o Frente Sousa e toda a família, vai para a Lucinda Sousa e toda a família, vai para a Dona Alice e para o Palé, vai para a Fátima Pastora e toda a família, melhores para a Fátima, vai para o Mário da Sobreira e toda a família, para o José Cavalheiro e toda a família, o Ricardo Força Abor, toda a família, para o Fernando Abor, toda a família, para o Manuel Almendra, toda a família, para a Julinha, para o marido, para a Filomena, para o marido, para o Justino e para a mãe, e melhores para a mãe, para o José, para a Nazaré, para o Simão de Carmiçal e toda a família, e melhores para o Simão, para a Luzinha, para a Julinha, para todos os pastores, todos que estão a ouvir, e todos que estão trabalhando na Ramda Livre, para o Rico, boa tarde.
0: Muito obrigado, desejo-lhe também uma ótima tarde, tudo de bom, até logo.
2: Até logo, obrigado.
0: Seguimos com o pedido do José de Almofala Figueira de Castelo Rodrigo, para ouvir Maria do Sameiro.

0: 2784283776, pode participar através do 2784283377. Rui Costa. Cumprimento já a Noémia, vamos até Mursa, até Martim. Olá Noémia, boa tarde.
1: Boa tarde, Rui.
0: Como está? Está tudo bem, Noémia?
1: Ah, tudo rijo como o aço.
0: Já almoçou?
1: Já.
0: Quero ouvir Juan Pardo, vai dedicar a quem?
1: Olha, vai já aí para o Rui, para a sua mãezinha, vai para a Carlinha, para os paizinhos dela, e vai para essas meninas, para a Maria João e para a Julieta, e vai para toda a minha família, as melhoras para o meu irmão, vai para a Dona Hilda, para a Dona Celinha, para o Senhor Humberto da Ribalonga, para o Senhor José, para a Dona Nazaré, para a Dona Lucinda, para o Senhor Freitas e toda a família, e vai para a Dona Alicinha do Palé, para o Senhor Isolino e as melhoras para a esposa, vai para a Luizinha, vai para o Senhor Abílio e toda a família dele, para o Senhor Paulo da Suíça e toda a família, vai para o Senhor Cavalheiro, para o Senhor Ricardo, para os paizinhos dele, para o Senhor Fernando da Palorca, vai para a minha amiga Julinha, para o marido, para a minha amiga Emília, para o filhinho, para a minha amiga Domitila, para o filhinho, para o Senhor Marco da Sobreira, e para a Dona Maria Antónia de Miranda do Douro, e para todos os meus amiguinhos que costumam falar, Rui. E aí um beijinho para o Rui, e até amanhã ou até logo.
0: Muito obrigado, Noémia. Desejo-lhe uma boa segunda-feira. Tudo de bom. Até logo.
1: Até logo, Rui.
0: Seguimos com o pedido do Fernando, que nos telefonou da Suíça, para ouvir Alexandre Correia.

0: Nesta edição dos discos pedidos para ouvir Jorge Ferreira, pedido do Humberto da Ribalonga.
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0: Depois Rompardo para a participação da Noémia que nos telefonou de Martim, no concelho de Mourinho.

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estamos na reta final desta primeira hora da primeira edição dos Discos Pedidos. 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Nós estamos de regresso dentro de alguns minutos, logo após o sinal horário das 14. Se ainda não teve a oportunidade de participar, conto consigo na segunda hora. É só marcar o 278-428-376 ou 278-428-377. Estamos de volta dentro de alguns minutos para a segunda parte dos Discos Pedidos. Até já! As grandes músicas passam por aqui.

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10: São 2 horas. 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

0: Olá amigos, boa tarde, bem-vindos a esta segunda parte dos discos pedidos nesta tarde de segunda-feira, 12 de outubro. Iniciamos com Cristina Ardisson.
1: Que comece já.
0: Ela que vai estar no dia 30 de outubro à noite na Feira da Castanha de Corujas, no concelho de Macedo Cavaleiro.
1: Esta é a diversão.
0: E vamos já até Mirandela cumprimentar a Alice. Olá, boa tarde.
2: Olá, boa tarde, Rui.
0: Como está? Tudo bem, Alice?
2: Está tudo bem, Rui.
0: Já almoçou? Daqui a bocado vem o lanche.
2: Pois, não tarda, não.
0: Não tarda. Ora, vamos ouvir Tony Carreira, A Minha Lisboa. Vai para quem esta música, Alice?
2: Vai para os filhinhos, para a netinha, para o meu genro, família dele e para toda a minha, com um beijinho para eles todos, para a minha, para a minha irmã, para a Luizinha, vai para a Dona Beatriz e para a Celinha, para a Dona Hilda, para os nossos imigrantes todos em geral, porque são muitos, lá para a Suíça também, para, e para a França, o senhor José Rodrigues, José Rodrigues, o senhor João, e já baralhei, o senhor João Rodrigues, e para a Nazaré e para o José, vai também para o senhor Isolino, para o senhor José Cavalheiro, se tiver a ouvir, para o Mário e para o Freitas, para a Fatinha, para todos os pastores que estão a ouvir, um beijinho para eles todos, e olha aí, até logo, Rui, um beijinho grande para si, para a mãe, para a Carlinha e para a Angela, para todos vocês, aí um beijinho para a Maria João e todos vocês, e então até logo, se Deus quiser.
0: Muito obrigado, um beijinho também para si, a continuação de uma ótima tarde, até logo.
2: Rui, e para o Zé Grilo e para o Zé Manuel, porque eles estão sempre a ouvir, um beijinho para eles, até logo, Rui.
0: Muito obrigado e tudo de bom. Seguimos com Tony Carreira a pedido da Alice.

0: Cumprimento já o Artur do Roios e o José de Eixes Mirandel. Artur, boa tarde.
1: Boa tarde, Sr. Rui Costa.
0: Como está? Bem disposto?
1: Bem disposto. Vim de almoçar, estamos em casa.
0: Quero ouvir Maria Lisboa. Vai dedicar a quem esta música?
1: Vai para a Dona Julieta, para a Dona Luísa, para a Dona Fátima Professora, para a Dona Exter, para a Dona Alice Picaré, para a Dona Isabel, para a Dona Alé, para a Dona Rita, para a Dona Odete, para o amigo Ricardo. Toda a gente, para o Costa. Uma boa tarde e terá o que eu quiser.
0: Muito obrigado, desejo-lhe também uma ótima segunda-feira, tudo de bom, até logo.
1: Até logo, Deus.
0: José, boa tarde. Olá, José, boa tarde. Já perdemos a ligação com o José para ouvir Maria Lisboa, a pedido do Artur de Roios Vila Flor.
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0: É isso mesmo, aproveite esta promoção e até às 15 pode participar.

0: 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Cumprimento já o João Rodrigues, que nos está a telefonar de França, e também a Beatriz de Pato Freixo Mirandela. João, boa tarde.
1: Olá, Rui, como está?
0: Eu estou bem, o João, bem disposto?
1: Também, que remédio.
0: O trabalho vai ou não vai?
1: Vai indo.
0: Ora, quero ouvir um tema de Roberto Carlos. Vai dedicar a quem esta música?
1: Um beijo para o Rui, vai para a Carla. Vai para a minha mulher, para os meus dois filhos, para a minha mãe, para as minhas três irmãs. Vai para a dona Noémia, para a dona Alice, para a dona Solidade, para o seu Mário, para o Simão, para a Força do Sabor. Vai para a dona Nazaré, para o seu José. Para todos os ouvintes e participantes e para todos os transmontanos, com um grande abraço. E está tudo.
0: Muito obrigado. Desejo-lhe também a continuação de uma ótima tarde. Bom trabalho. Até logo.
1: Até logo. Obrigado.
0: Beatriz, boa tarde.
2: Boa tarde, Igor.
0: Como está? Tudo bem, Beatriz?
2: Está tudo bem.
0: Ora, vamos ouvir um clássico de Na Voz da Marisa. Vai dedicar a quem este tema?
2: Quero dedicar para o Lar de Rebordelo, para o Sr. Alfredo, Dona Zumir, que são daqui da minha aldeia, para os auxiliadores também, para o resto dos ventinhos do lar, para a Dona Luísa de Bragança, para a Dona Alícia Pela de Mirandela, para a Dona Nazaré e família, para ir para si, para o Rui, para a Carla, para quem está a ouvir a rádio, para quem participa.
0: Muito obrigado, desejo-lhe também a continuação de uma ótima tarde. Até logo.
2: Até logo, igualmente.

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2: Seguimos com Roberto Carlos, a pedido do João Rodrigues, que nos telefonou de França.

para ouvir Marisa dentro de alguns minutos, a pedido da Beatriz de Pato Freixo. Mas antes regressamos à França, depois de falarmos com o João Rodrigues, agora vamos falar com o José. Olá,

0: Boa tarde, Rui.
1: Como está? Tudo bem, José?
0: Está tudo bem.
1: Ora, o José quer ouvir o Alexandre Faria, Um Jantar para Jesus. Vai dedicar a quem esta música?
0: Vai para o Rui e toda a família, para toda a equipa da rádio, para a minha família, para a família da Nazaré, para a Noémia, para a Alice, para a Luísa, para o Cedinhas, para o Zelino, para todos que já participaram, para o Daniel Cuca, que também está aqui a trabalhar na França, para o Jacinto, para o João Rodrigues, para todos que costumam participar e todos os imigrantes e a tudo.
1: Muito obrigado, desejo-lhe também a si e aos colegas um bom trabalho, uma ótima semana, boa segunda-feira, até logo.
0: Até logo.
1: 278-428-376 ou 77, participe, peça um tema, faça também a sua dedicatória nesta segunda hora com o apoio de Magnatura, a ser comercializado desde 2012. 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Seguimos com o pedido da Beatriz de Pato Freixo.

0: Até bem perto das 15 pode pedir um tema, fazer também a sua dedicatória no início desta semana, hoje, segunda-feira, 12 de outubro.
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16: E hoje, por volta das 15h20, vamos falar com a popular cantora Rebeca, com o seu beijinho português. Para já seguimos com o pedido do José, que nos telefonou de França.
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16: É isso mesmo. Seguimos com o Alexandre Faria a pedido do José.

0: E nesta segunda parte dos discos pedidos, cumprimento já o José Manuel que nos está a telefonar de Sussem. José Manuel, boa tarde.
1: Boa tarde, Rui. Está tudo bem contigo? Ok?
0: Tudo bem, José Manuel. Bem disposto?
1: Bem disposto, acabei de almoçar um bocadinho. Eu gosto de ouvir aqui os discos pedidos, sempre aqui na companhia de Rui Costa.
0: Muito obrigado e quero recordar o Roberto Leal. Vai dedicar a quem esta música?
1: Vai para os meus pais, vai para todo o pessoal de Sussem, vai para todos os ouvintes aqui da Rádio Mundo Livre. Vai aqui uma boa tarde para si, para toda a sua família, para a Carla Miranda, para toda a sua família, para a Maria João, para toda a sua família. Vai também para a Cátia Barreiro, para toda a sua família. Vai para a sua Luísa de Vagança, para ela e para toda a sua família. Vai para os Zé Guilherme dos Eixos, para toda a sua família. Para o seu Freitas aqui de Sussem, para toda a sua família. Para a Lucinda, para toda a sua família. Vai também para o Alexandre Grilo do Espaço, para toda a sua família, para o Sr. Romulo da Palorca, para toda a sua família, para a Alice de Miranda, para ela e para toda a sua família, para a sua irmã, o Paz do Salvador, para toda a sua família, vai para o Fernando do Virada Torre, para toda a sua família, vai para o Gustavo da Vobos, para toda a sua família, e vai para a Bónica do Caduce, para toda a sua família, vai para toda a equipa aqui da Rádio Onda Livre, com os votos de uma segunda-feira para vocês todos, um grande programa para si, com licença.
0: Muito obrigado, Zé Manuel. Desejo-lhe também uma ótima tarde. Tudo de bom. Até logo.
1: Até logo.
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0: Rui Costa. Para já vamos recordar Roberto Leal com Bato Pé, a pedido do Zé Manuel de Sussens, e depois trago-lhe uma música para si na voz do Zé Amaro, nesta edição dos discos pedidos, que está consigo até às 15. Depois vou-lhe trazer muita e boa música, por volta das 15h20, mais coisa menos coisa, vamos falar então com a popular cantora Rebeca, e temos uma ótima seleção para si no início desta semana, segunda-feira, 12 de outubro.

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0: E hoje a minha convidada é uma das cantoras mais conhecidas do nosso país, começou a sua carreira muito cedo. Rebeca, tenho um grande orgulho e um prazer voltar a estar com ela e de passagem pela nossa região, recebeu a rádio Onda Livre. Rebeca, já passaram, penso, mais de 28 anos de carreira.
1: Olá, meu querido, é um privilégio estar aqui contigo mais uma vez. Já tinha saudades tuas. Realmente já canto há muitos anos. Como Rebeca, sim, há 28 anos.
0: Tudo começou bem cedo, aos 17, penso.
1: Eu tinha... Não, foi bem mais cedo. Eu comecei a cantar aos 15 anos. Comecei a fazer casamentos, batizados, bares. Tocava e cantava. Eu acho que é uma grande escola, sabes? Eu fiz isso durante 5 anos. Depois, em 1997, entrei para a Espacial, para a editora, que ainda encontro lá e com todo o gosto, que realmente é uma segunda família.
0: Ora, álbuns atrás de álbuns, sucessos atrás de êxitos, há aqueles que tens que cantar em palco.
1: Sem dúvida alguma, senão as pessoas matam-me, não é? O meu nome é Rebeca e o teu qual é? O Porta-te Bem Rapaz, o Tira uma Foto Comigo, o Beijinho Português, que agora está muito na moda. Temos várias. O Irei Vencer, que é uma das canções que eu gosto muito e faz parte da minha vida.
0: Essa Porta-te Bem Rapaz é para mim?
1: É para ti, tens de portar muito bem, senão já sabes o que é que te acontece.
0: Ora, Rebeca, e ao longo destes anos de carreira, altos e baixos, como qualquer pessoa, porque a Rebeca, além de cantora, é um ser humano como todos nós, um percurso difícil?
1: Não te posso dizer que foi fácil, mas as coisas também, fáceis também, olha, se calhar não têm tanto valor, não é? Mas realmente tenho tido alguns percalços na minha vida, alguns dissabores, mas isso é como tudo, somos humanos e isso não acontece só comigo, acontece também com outras pessoas.
0: E subir ao palco é uma outra energia?
1: É muito bom subir ao palco e ouvir aquelas multidões a cantar as nossas canções, sem dúvida alguma, que esquecemos totalmente dos problemas da nossa vida e é dos melhores momentos que há no mundo.
0: Recuando aos tempos em que começaste a cantar, alguma vez imaginaste teres o nome que tens no meio da música portuguesa?

0: portuguesa e atingir este sucesso?
1: Não. Eu nunca pensei em conseguir chegar onde cheguei. Aliás, eu costumo dizer que eu só sou cantora porque o meu pai me obrigou. Porque eu queria muito ser, mas não tinha coragem para. E então o meu pai empurrou-me, vá, entre aspas, e foi ele, sem dúvida alguma. Se não fosse ele, eu não era cantora.
0: Então eras o quê?
1: Eu acho que era médica, porque eu sempre gostei muito de medicina, sempre me fascinou muito a parte da medicina, e se calhar iria estudar para médica, não sei, médica de família, por exemplo, acho que faz todo o sentido.
0: Mas foi uma aposta, aliás, quase obrigada pelo pai, mas foi uma aposta ganha.
1: Foi uma aposta ganha e, sem dúvida, hoje estou muito feliz por ser cantora, sou realmente grata pelo público que me acompanha ao longo dos meus 28 anos de carreira e, é claro, pelo meu pai e pela minha mãe.
0: Para quem não conhece os concertos da Rebeca, tu tens dois tipos de espetáculos.
1: Neste momento trabalhamos só com músicos. Músicos, bailarinos, sempre. O concerto é sempre igual. Depois temos vários momentos musicais que uns são mais alegres, outros são menos alegres, mas isso é como tudo. Mas eu acho que gostava de vos convidar para verem um concerto meu e perceberem realmente como é que ele funciona.
0: E agora a família de palco cresceu também com a participação do teu filho.
1: Agora, há 3 anos para cá, tenho tido a sorte de ter um grande músico ao meu lado, que é o meu filho. Neste momento ele está no... Aliás, acabou o conservatório, fez o conservatório todos, os 8 anos, os 8 graus, aliás. E agora está na Universidade de Jazz em Lisboa e eu estou muito orgulhosa nele. Realmente ele cada vez está melhor e é um privilégio tê-lo ao meu lado.
0: Antes de falarmos deste beijinho português, e esta é uma questão que eu costumo colocar aos artistas e que é um pouco difícil, de todas essas músicas que já gravaste, que já cantaste, qual é aquela que tu gostes mais de interpretar?
1: Ao vivo, sem dúvida que o meu nome é Rebeca, porque as pessoas ficam loucas e é tão bom ouvi-las cantar que eu calmo e deixo-as cantar a elas. É sem dúvida, o meu nome é Rebeca. Depois temos, se me perguntares qual é a canção que eu mais gosto, se calhar o Irei Vencer. É uma das canções que me fica no coração. E agora sim, o Beijinho Português também está muito bonito.
0: Essa Irei Vencer fez parte do momento complicado da tua vida?
1: Sim, fez parte de uma coisa que eu não posso apagar. Se eu dei a cara, agora vai ter que ser para o resto da vida. Foi o cancro na mama que foi muito difícil de ultrapassá-lo, eu e toda a minha família. E pronto, e fizemos uma canção muito bonita, que aliás foi a Nikita. Eu pedi à Nikita para me fazer o género que eu pretendia e ela fez exatamente o que eu queria, e nasceu o Irei Vencer.
0: A última, este beijinho português bem típico nosso, sim, que toca o coração dos nossos imigrantes, e nós temos aqui na Rádio Onda Livre muita gente do estrangeiro que pede a tua música, e esse beijinho português está a ser um sucesso.
1: Está, olha, não estava à espera. Achava que era mais uma canção. Ah, se calhar não vai dar certo. Mas sabe, eu nunca acreditei muito. Olha, não acreditei, por exemplo, no meu nome é Rebeca. E foi o sucesso que foi. O Beijinho Português aconteceu exatamente igual. Estamos com muitas visualizações no YouTube. De um ano temos muitas. E sem dúvida que é de louvar. E estamos com uma grande produção, isso aí é verdade. E estou muito orgulhosa também.
0: Depois de um verão bem preenchido e uma agenda de norte a sul com muitos espetáculos, o inverno é a visita às comunidades portuguesas?
1: Sim, sim, foi realmente muito trabalho, tivemos muito trabalho este verão, foi quase todos os dias a cantar. Agora será o estrangeiro, como tu disseste, para cantar para todos os portugueses que estão lá a morar. Vou estar em França, vou estar no Luxemburgo, vou estar no Canadá a partir do dia 28 de novembro. Temos vários para fazer e estou muito ansiosa.
0: E as pessoas podem acompanhar também a tua agenda nas redes sociais?
1: Sim, Rebeca Cantora Oficial, pode ser no Instagram ou no Facebook, ou no TikTok, por exemplo. Podem realmente, tem a agenda e tem tudo aquilo que vocês pretenderem ouvir e ver.
0: Tu metes também um cunho quando te fazem a letra ou a música para ti, estás também.

0: bem a opinião.
1: Sim, sim. O Ricardo Landum, que é o grande compositor que toda a gente conhece, me acompanha também há tantos anos, há 20 e tal anos que eu trabalho com ele. Ele já sabe que eu sou um bocadinho esquisita e não gosto de qualquer coisa. Gosto de colocar também lá o meu ADN. E isso tem vindo a acontecer há uns anos para cá. E o Ricardo já sabe aquilo que eu pretendo.
0: Ora, e a nossa região, a região de Trás-os-Montes, para ti é quase uma segunda casa, vejo cá muitas vezes.
1: Então, claro que sim, então depois dão-me mimos, sabes como é que é? Dão-me mimos, dão-me coisas boas, eu não posso sair daqui porque começo-me a habituar.
0: O que é que admiras mais nesta região?
1: Principalmente a vossa comida. Vocês têm comida mais bem confeccionada, acho eu.
0: E é uma menina de bom garfo?
1: Eu sou, não posso é comer muito, tenho que ter cuidado e, e comer só ali aquele bocadinho e pronto, provar, ok, tá feito, não posso comer muito porque não posso engordar, não é?
0: Já está a nova música a ser preparada ou ainda é cedo?
1: Não, já está feita, só falta mesmo o videoclipe, vai ser gravado no mês que vem e se tudo correr bem, antes do Natal, sairá um novo single da Rebeca.
0: Que vai ser uma boa prenda de Natal.
1: Eu espero que sim, estamos a trabalhar para isso, é realmente uma canção bem bonita, diferente, uma coisa diferente também, eu gosto sempre de mostrar coisas, não digo estranhas, mas diferentes dos outros, eu não gosto de estar sempre a copiar, e isso vai acontecer mais uma vez, não posso é divulgar muito mais.
0: Mas mantens sempre a linha do popular...
1: Sim, claro que as pessoas estão habituadas a ouvir o popular da Rebeca. Não é tipo beijinho português, mas é diferente, vá, é diferente.
0: Temos que aguardar.
1: Não podem saber muito mais.
0: Rebeca, qual é a mensagem que deixas ficar aos teus seguidores e aqui neste momento ouve a Rádio Onda Livre?
1: Olha, quero mandar um beijinho muito grande a todas as pessoas que me acompanham ao longo dos meus 28 anos de carreira. Obrigada pelo carinho, obrigada por estarem sempre nos bons e nos maus momentos. Isso para mim é fascinante, é muito gratificante. Por isso, beijos, desejo muito sucesso a todos vocês na vossa vida e principalmente muita saúde.
0: Foi um gosto voltar a falar contigo, desejo-te imensas felicidades, aquele beijinho bem português e cá esperamos a nova música.
1: Obrigada, meu querido, foi um gosto falar contigo também. Beijinho grande.

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11: São 4 horas. 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
3: Boa tarde.
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5: O número de ninhos de vespa asiática destruídos quase triplicou no concelho de Vila Flor. A Bienal de Arte Contemporânea Terras Trás-os-Montes, Linha da Terra, também já foi inaugurada em Mirandela, na Estação das Artes. Este é um projeto cultural de dimensão intermunicipal que reúne 160 artistas, 14 exposições distribuídas pelos 9 concelhos da CIM. Já a nível do rescaldo do fim de semana desportivo, o GDM venceu o Lourdelo por 4-2, o Clube Atlético de Macedo Cavaleiros empatou 1-1 frente ao Carção e Rui Muga e Lucinda Moreiras vencem o segundo Trail das Oliveiras, prova que decorreu este domingo em Moraes, no concelho de Macedo Cavaleiros.
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1: Um homem com cerca de 65 anos foi atingido por uma árvore de grande porte nas proximidades da zona industrial de Chaves. Acabou por falecer no hospital daquela cidade no passado sábado. A vítima tinha sido transportada para o hospital em estado muito grave na sequência deste acidente e foi onde acabou por falecer. O município de Vila Flor contabilizou o número de ninhos de vespa asiática destruídos no concelho, afirmando que quase triplicou face ao ano passado. Desde o início de 2026, o município já eliminou 156 ninhos, contrastando com os cerca de 55 registados em 2025, tal como nos conta o jornalista Filipe Ventura Alves.
2: O presidente da Câmara Municipal de Vila Flor, Pedro Lima, considera que o aumento acompanha uma tendência nacional e alerta para as consequências desta espécie invasora.
3: No ano de 2025, identificaram-se e destruíram-se cerca de 55 ninhos de vespa asiática no concelho de Vila Flor. Em 2026, neste momento, que ainda estamos no início de outubro, já foram destruídos 156 ninhos de vespa asiática, o que significa, até este dia, o triplicar do número de ninhos de vespa asiática só no concelho de Vila Flor.
2: Apesar da resposta local, Pedro Lima defende que o combate à vespa asiática precisa de uma estratégia nacional mais coordenada e de mais meios.
1: O município tem conseguido dar resposta a nível local, mas Pedro Lima reforça que o combate à vespa asiática deve ser tido em conta para travar a propagação nesta espécie e proteger a apicultura, o ambiente e a segurança da população. A Bienal de Arte Contemporânea Terra Trás-os-Montes, Linha da Terra, continua o seu percurso pelo território, com abertura de novas exposições a Miranda do Douro, Mirandela e Mugadouro. Os três concelhos juntaram-se à Alfândega da Fé e Bragança, onde a Bienal abriu portas nos dias 1 e 2 de outubro. Promovida pela Comunidade Intermunicipal das Terras Trás-os-Montes, a Bienal é um projeto cultural de dimensão intermunicipal que reúne 160 artistas e 14 exposições distribuídas pelos 9 concelhos: Alfândega da Fé, Bragança, Macedo Cavaleiros, Miranda do Douro, Mirandela, Mugadouro, Vila Flor, Vimioso e Vinhais. Em Mirandela, a abertura aconteceu na passada sexta-feira, na Estação das Artes, acompanhada pelo jornalista Fernando Pires.
4: Sob o lema "A linha é uma passagem para a outra margem", com curadoria de Carlos Costa e Jacinta Costa, a exposição conta com artistas portugueses, espanhóis, estónios e checos, que cruzam diferentes linguagens artísticas num percurso que dialoga com a história e os espaços da antiga estação ferroviária. Inês Falcão, diretora artística desta Bienal, sublinha que o projeto aposta na descentralização cultural e no acesso à arte contemporânea fora dos grandes centros, criando condições para a circulação de públicos, a cooperação entre municípios e a descoberta do território.
5: O objetivo é mesmo esse, descentralizar e querer que a população e a comunidade também participe. Não é só fazer as exposições e as exposições estarem abertas para as pessoas passarem, não. É levar também a comunidade a fazer outro tipo de trabalhos, outro tipo de interpretação em cada obra de arte. Esse é o objetivo também principal, porque abrir exposições só por abrir, já não estamos nessa época e, portanto, pensamos muito mais do que isso. Mesmo os alunos das escolas, pessoas da própria comunidade, fazer a interpretação, até os mais velhos com os mais novos, nós vamos ter atividades pedagógicas em todos os espaços, os curadores têm de fazer pelo menos uma, e depois vamos ter conversas entre curadores e artistas também para perceber esta dinâmica dentro da própria Bienal.
4: A Bienal conta com a participação dos 9 municípios e com a colaboração do Museu Abade Bassal, do Centro de Arte Contemporânea Graça Moraes, do Museu do Douro, da Fundação Bienal da Cerveira, da Cooperativa Árvore, da Sociedade Nacional de Belas Artes, do Laboratório de Artes na Montanha, Graça Moraes, e da Faculdade de Belas Artes da Universidade do Porto.
1: A Bienal de Arte Contemporânea Terras Trás-os-Montes, Linha da Terra, promovida pela CIM Terras Trás-os-Montes, já está presente em 5 dos 9 concelhos. As inaugurações continuam ao longo de outubro nos restantes concelhos, com a última marcada para o dia 20 em Vinhais. As exposições ficam patentes até dezembro. A inauguração em Macedo Cavaleiros vai acontecer no dia 18, às 4 da tarde. O Grupo Desportivo Macedense venceu a Associação Cultural e Recreativa de Lourdelo por 4-2 na deslocação a Guimarães, em jogo da quarta jornada do Campeonato Nacional da 3ª Divisão de Futsal. Com esta vitória, o Macedense mantém-se na segunda posição da tabela classificativa com 12 pontos, muito próximo do Futebol Clube do Porto, adversário que vai defrontar na quinta jornada, no próximo dia 24 de outubro, às 6 da tarde. Na partida frente ao Lordelo, foi a equipa da casa que inaugurou o marcador aos 10 minutos, por intermédio de Lucas Ferreira. No mesmo minuto, o Macedense chegou à igualdade com um golo de Babau. Ainda antes do intervalo, Pedro Azevedo marcou na própria baliza, colocando a formação transmontana em vantagem. A resposta do Lordelo surgiu na segunda parte, com João Ribeiro a restabelecer a igualdade aos 30 minutos. Já na reta final, Vítor Silva marcou por duas vezes aos 36 e aos 38 minutos, garantindo a vitória do GDM. O treinador do Macedense, Bruno Angélico, confirmou as dificuldades que já tinha antecipado antes deste encontro.
6: Acima de tudo, foi um excelente espetáculo de futsal, bem jogado, com duas excelentes equipas, as duas equipas a querem ganhar. Da nossa parte, fizemos muito aquilo que o jogo pediu, fizemos muito aquilo que tínhamos analisado e que seria o caminho para a vitória. O adversário colocou-nos imensas dificuldades, eu tinha avisado que queria ser um jogo muito difícil, mas o objetivo final é a vitória, com muita dificuldade, com muito empenho dos nossos atletas e muito trabalho acima de tudo, caiu para o nosso lado, que era o nosso objetivo.
1: Com este resultado, o Macedense mantém a segunda posição da tabela classificativa, enquanto que o Lordelo desceu do quarto para o sétimo lugar com 7 pontos. Antes de regressar ao campeonato, o GDM defronta o Grupo Desportivo de Boticas na primeira eliminatória da Taça de Portugal de Futsal Placar no próximo sábado, dia 17, às 6 da tarde. O Clube Atlético de Macedo Cavaleiros empatou 1-1 frente ao Clube Desportivo e Cultural de Carção no encontro a contar para a quarta jornada do Campeonato Distrital da Associação de Futebol de Bragança. A partida decorreu este domingo às 3 da tarde no Estádio Municipal de Macedo Cavaleiros. O primeiro golo surgiu já no período de compensação da primeira parte por intermédio de Falcão, que colocou o Clube Atlético de Macedo Cavaleiros em vantagem. No arranque da segunda parte, Miguel Caçamá restabeleceu a igualdade para o Carção aos 51 minutos, resultado que se manteve até ao final do encontro. O treinador do Clube Atlético de Macedo Cavaleiros, João Santos, manifestou no final da partida insatisfação com o resultado.
7: Foi um jogo que durante a semana trabalhamos bem, tínhamos a obrigação de ganhar. Acho que tivemos várias ocasiões de golo, não entrou, e o futebol é assim, para meia quem faz, quem chega lá e faz, foi isso que aconteceu.
1: O técnico considera que a equipa estava bem preparada para o encontro, mas admite uma quebra na segunda parte.
7: Claro, as equipas da Distrital são todas competitivas. Nós estávamos bem preparados, tínhamos um plano, um intervalo que sentimos que podíamos ter alterado e alterámos para três centrais, porque eles estavam-nos a chegar muitas vezes nas costas. Acho que equilibramos, mas a partir do minuto 70 acho que quebramos e já não conseguimos chegar lá. Depois ficamos a jogar com 10 e a partir daí a história do jogo.
1: O jogador do Clube Atlético de Macedo Cavaleiros, Telmo Leitão, foi expulso aos 82 minutos, depois de ver um cartão vermelho. Do lado do Carção, o treinador Hugo Almeida considera que a equipa poderia ter saído de Macedo Cavaleiros com os 3 pontos e mostrou-se crítico em relação a algumas decisões na arbitragem.
8: Foi um jogo bastante competitivo, mas para mim esse empate poderia ter sido melhor, a gente poderia ter saído daqui com a vitória. Passamos a última parte da segunda parte a jogar com um homem a mais, poderíamos ter aproveitado. E quando eu entro em campo, eu entro para vencer. Se não conseguimos, é porque faltou alguma coisa.
4: E o que é que faltou?
8: Faltou a gente aproveitar melhor lá na frente. Tivemos chances de finalizar melhor, tivemos chances de marcar gols na primeira parte, não marcamos. Teve muitos lances duvidosos da arbitragem de fora de jogo, mas isso é questão de se ver. Todo mundo é humano, todo mundo tá apto a errar, mas errar tanto assim em uma partida é ruim, porque prejudica o futebol da nossa equipa.
1: O treinador acrescenta que não responsabiliza a equipa de arbitragem pelo empate, mas contesta algumas decisões de fora de jogo.
8: Não estou a dizer que é o culpado pelo empate, longe disso, só estou a dizer que eu vi 4 ou 5 fora de jogo que ali de onde a gente está, é claro que não foi, e eles marcaram, bom, mas é a visão deles, agora é ver os vídeos, e se eles tiverem acertados, aí dá os parabéns por eles terem acertado. Se eles errarem, é mandar para a associação para ver, porque na minha opinião a gente teve ali 4 chances de sair cara a cara com o guarda-redes e fomos anulados por uma mal marcação do fora de jogo.
1: Também João Santos se mostrou descontente com algumas decisões desta mesma equipa de arbitragem.
7: Então ninguém ficou contente, porque nós também não estamos contentes, sinceramente. Que só quem está lá e é que sente, e acho que não tem critério, mas pronto, é a minha opinião só.
1: Com este resultado, ambas as equipas somam 4 pontos e surgem no quarto lugar da tabela classificativa, embora o Macedo tenha disputado apenas 2 partidas do campeonato. Na próxima jornada, o Clube Atlético de Macedo de Cavaleiros desloca-se ao terreno da Associação Desportiva e Cultural de Rebordelo, no dia 31 de outubro, às 3 da tarde. Já o Carção recebe a Universidade Politécnica de Bragança, no dia 1 de novembro, também às 3 da tarde. Nos restantes jogos da jornada, o Grupo Desportivo de Moncorvo perdeu 1-0 frente à Associação Desportiva e Cultural de Rebordelo. O Grupo Desportivo Minas de Arguzelo venceu o Grupo Desportivo de Bragança B por 2-0 e a Universidade Politécnica de Bragança derrotou o Futebol Clube de Carraseda de Anciães por 3-1.
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0: o sentido das palavras, um olhar mais positivo sobre a vida. O envelhecimento é um processo natural, que não tem obrigatoriamente ser sinónimo de doença ou incapacidade. Mas mesmo quando as limitações acontecem, existe sempre a possibilidade de continuar a ser feliz. Na velhice, acrescentamos anos à vida, mas também não nos podemos esquecer de acrescentar vida aos nossos anos. O aumento da esperança média de vida trouxe novos desafios às pessoas com mais idade. Atenta a esta tendência, a Organização Mundial de Saúde lançou um novo paradigma, o do envelhecimento ativo. Mas foi a psicologia que determinou o surgimento do novo conceito, o do envelhecimento positivo, que foca os aspectos psicológicos como grandes promotores de como podemos envelhecer de uma forma mais feliz. Pense nisto e seja feliz.
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4: São 18 horas. 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
1: Boa tarde, sejam muito bem-vindos à segunda edição CIR de hoje. Vamos aos destaques para esta segunda-feira, 12 de outubro. O Presidente da República diz que um país que desvaloriza o interior empobrece-se a si próprio. Para António José Seguro, o desenvolvimento de Portugal não pode depender da geografia ou do código postal. A população de Constantim, em Vila Real, exige à Infraestruturas de Portugal a recolocação de placas de sinalização de início e fim da localidade, que foram recuadas cerca de 150 metros. A Bienal de Arte Contemporânea Terras de Trás-os-Montes, Linha da Terra, continuou o seu percurso pelo território, com a abertura de novas exposições em Miranda de Douro, Mirandela e Mugadouros. Promovido pela Comunidade Intermunicipal das Terras de Trás-os-Montes, o projeto cultural de dimensão intermunicipal reúne 160 artistas e 14 exposições. São assuntos a desenvolvermos nesta edição. Mais uma vez, muito boa tarde. O Presidente da República, António José Seguro, diz que um país que desvaloriza o interior empobrece-se a si próprio. Enquanto discursava na cerimónia de entrega do Prémio Dom Dinis, o Presidente da República referiu também que a cultura é decisiva, abre horizontes e aproxima Portugal ao mundo.
2: Portugal não se compreende, não se realiza e não se constrói o seu futuro sem valorizar plenamente o interior. A cultura é uma forma de afirmar a nossa identidade, de abrir horizontes e de aproximar Portugal do mundo. O interior de Portugal não pode ser visto apenas a partir das suas dificuldades, do envelhecimento da população, da perda de habitantes ou da distância aos principais centros de decisão. Tem que ser reconhecido também pela sua capacidade de iniciativa, pelo seu património, pelas suas instituições, pela qualidade das suas gentes e pela riqueza cultural que oferece ao país.
1: Para António José Seguro, o desenvolvimento de Portugal não pode depender da geografia ou do próprio código, ou do código postal.
2: Valorizar o interior não é apenas preservar o que recebemos do passado. É criar condições para que quem aqui nasce possa aqui viver, estudar, trabalhar, empreender e realizar os seus projetos de vida. É garantir serviços públicos de qualidade, boas acessibilidades, oportunidades para os jovens e condições para atrair investimento, conhecimento e inovação. E é também reconhecer que o desenvolvimento de Portugal não pode depender de uma geografia de oportunidades concentradas. Um país mais coeso é um país em que o código postal não determina as possibilidades de cada cidadão e que a distância aos grandes centros não significa distância aos direitos, às oportunidades ou à participação na vida nacional. A cultura tem, neste caminho, um papel decisivo. Dá visibilidade aos territórios, mobiliza comunidades, atrai visitantes, estimula a economia e transmite às novas gerações o sentido de pertença.
1: Declarações então do Presidente da República, que entregou o Prémio Dom Dinis, criado pela Fundação Casa de Mateus, à escritora Jaimília Pereira de Almeida. O livro da doença foi obra galardoada este ano, escolhida pelo júri Fernando Pinto do Amaral, Pedro Mexia e Mário Cláudio. Jaimília diz que as pessoas e os encontros do quotidiano são a grande inspiração.
3: Neste momento, o que mais me inspira são as pessoas que eu não conheço. Este livro da doença talvez seja o último livro muito pessoal que eu escrevi. Eu tenho gostado de escrever sobre estranhos, sobre pessoas que encontro na rua, sobre encontros do cotidiano inesperados na cidade. Portanto, interessa-me olhar para o que é diferente de mim e tentar encetar conversa com estranhos.
1: O Prémio Dom Dinis já premiou escritores como Agostina Bessa Luís, José Saramago, António Lobo Antunes, Maria Teresa Horta, Jorge Silva Melo, José Tolentino Mendonça, entre outros. O número de ninhos de vespa asiática destruídos no concelho de Vila Flor quase triplicou face ao ano passado. Desde o início de 2026, o município já eliminou 156 ninhos, enquanto em 2025 foram destruídos cerca de 55. O presidente da Câmara Municipal de Vila Flor, Pedro Lima, considera que este aumento acompanha uma tendência nacional e alerta para as consequências da proliferação desta espécie invasora.
4: No ano de 2025... identificaram-se e destruíram cerca de 55 ninhos de vespa asiática no concelho de Vila Flor, Em 2026, neste momento, que ainda estamos no início de outubro, já foram destruídos 156 ninhos de vespa asiática, o que significa, até este dia, o triplicar do número de ninhos de vespa asiática só no concelho de Vila Flor.
1: Para responder ao aumento das ocorrências, a autarquia tem reforçado os recursos humanos e os equipamentos necessários à destruição dos ninhos. Pedro Lima garante que, até o momento, o município tem conseguido dar resposta às situações identificadas sem acumulação de pedidos, mas admite que o crescimento do número de ninhos pode dificultar as intervenções.
4: Nós, o que estamos a fazer é destruir os ninhos em tempo real, ou seja, nós não temos uma lista de espera para destruição de ninhos. Nós destruímos os ninhos à medida a que eles são identificados em tempo real. Nós, por enquanto, estamos a ser capazes de o fazer, mas evidentemente, se continuar com esta aceleração, portanto, do seu crescimento, poderemos ter dificuldades acrescidas, porque temos que ter recursos humanos com a formação necessária, temos também que ter equipamentos para fazer a sua destruição.
1: O autarca alerta ainda para os impactos desta espécie invasora na apicultura e no ecossistema, bem como para os riscos que representa para a segurança da população. Pedro Lima apela a quem detete um ninho para que contacte os serviços municipais, evitando qualquer tentativa de aproximação ou destruição por iniciativa própria.
4: Quem identifique o ninho não deve tomar nenhuma iniciativa para o destruir ou aproximar-se dele ou tocar nele. Deve tentar o mais rapidamente possível contactar os serviços da Câmara Municipal, que irão, dentro daquilo que são as normas de segurança, fazer a sua destruição.
1: Apesar da resposta que tem sido assegurada pelo município, Pedro Lima defende a necessidade de uma estratégia nacional mais coordenada e de um reforço dos meios disponíveis para combater a propagação da vespa asiática e proteger a apicultura, o ambiente e a segurança das populações. A União de Freguesias de Constantim e Val de Nogueiras lamenta que a Infraestruturas de Portugal não reponha as placas que indicam o início e o fim da localidade de Constantim no sítio correto. O caso teve início quando a União de Freguesias de Constantim e Val de Nogueiras, em Vila Real, pediu à IP, Infraestruturas de Portugal, que implementasse um mecanismo capaz de reduzir a velocidade dentro da povoação. A solução escolhida foi relocalizar as placas de sinalização N1, início de localidade, em que a velocidade máxima permitida passa a ser de 50 km por hora, e a placa de N2, fim de localidade. Mas a população diz que a placa de início foi recuada cerca de 150 metros e está revoltada com esta situação. O presidente da União de Freguesias, João Faceira, diz que estão a ser feitas todas as diligências para que as placas regressem ao sítio certo.
5: Nós imediatamente contestamos dizer que não estávamos de acordo com a medida dele, que iria gerar uma polémica muito grande dentro da freguesia e iria gerar revolta da população, e nós não estaríamos ao lado deles, mas sim ao lado da população sempre, e em defesa da nossa população. E nós, entretanto, deparamos que eles não aceitaram o nosso veto, mudaram para a placa para o quilómetro que eles tinham indicado, e entretanto tomei a iniciativa de juntar o Cristiano Moreira do PS e a Sandra Valente do PSD para darmos uma defesa única pela localidade de Constantim, e fizemos esse comunicado a manifestar o nosso desagrado.
1: João Faceira espera que a Infraestruturas de Portugal reponha as placas e que o controle da velocidade possa ser feito através de semáforos ou de lombas.
5: Queremos a recolocação da placa no sítio, mas tudo em outro tipo de sistema, como iluminação, semáforos ou redutores de velocidade com aviso de velocidade, ou outro tipo de sinalização que reduz a velocidade. Não, mudando a placa, acho que não vai resultar, as pessoas não percebem isso, e mexer numa placa. Numa aldeia, como Constantim, nós não vamos estar de acordo com isso, né? Vamos lutar até a última para ser reposta a placa no sítio inicial.
1: A deslocalização das placas de sinalização de início e fim da localidade de Constantim em Vila Real pela Infraestruturas de Portugal na Estrada Nacional 322 está a gerar preocupação e contestação da população, sobretudo por existirem habitações, estabelecimentos e acessos a propriedades situadas a montante da localização dos sinais. A Bienal da Arte Contemporânea Terras de Trás-os-Montes, Linha da Terra, continua o seu percurso pelo território com a abertura de novas exposições em Miranda do Douro, Mirandela e Mugadores. Os três concelhos juntaram-se a Alfândega da Fé e Bragança, onde a Bienal abriu portas nos dias 1 e 2 de outubro. Promovida pela Comunidade Intermunicipal das Terras de Trás-os-Montes, a Bienal é um projeto cultural de dimensão intermunicipal que reúne 160 artistas e 14 exposições distribuídas pelos 9 concelhos. Alfândega da Fé, Bragança, Macedo Cavaleiros, Miranda do Douro, Mirandela, Mugador, Vila Flor, Vimioso e Vinhais. Em Mirandela, a abertura aconteceu na passada sexta-feira na Estação das Artes, como nos conta o jornalista Fernando Pires.
6: Sob o lema A Linha é uma Passagem para a Outra Margem, com curadoria de Carlos Costa e Jacinta Costa, a exposição conta com artistas portugueses, espanhóis, estónios e checos que cruzam diferentes linguagens artísticas num percurso que dialoga com a história e os espaços da antiga estação ferroviária. Inês Falcão, diretora artística desta Bienal, sublinha que o projeto aposta na descentralização cultural e no acesso à arte contemporânea fora dos grandes centros, criando condições para a circulação de públicos

0: escolas, pessoas da própria comunidade, fazer a interpretação, até os mais velhos com os mais novos. Nós vamos ter atividades pedagógicas em todos os espaços, os curadores têm de fazer pelo menos uma. E depois vamos ter conversas entre curadores e artistas, também para perceber esta dinâmica dentro da própria Bienal.
1: O presidente da Cimeterras Trás-os-Montes frisa o caráter inovador desta Bienal e Pedro Lima entende que desta forma a cultura assume-se como fator de coesão e de afirmação das terras de Trás-os-Montes.
2: Costumo dizer que arte e cultura já existem em Trás-os-Montes há muito tempo, portanto não precisamos dessa divulgação nacional. Precisamos é sim de ter esta dinâmica cultural, ou seja, através da cultura haver transformação territorial e haver coesão territorial, que vai também ser baseada na visitação. Portanto, temos aqui um convite a todos que visitem as 14 exposições nos 9 concelhos e que também, claro, degustem a gastronomia, que se encantem com as paisagens, com talvez a inspiração de muitos dos trabalhos que vão contemplar. É inovador, mas Trás-os-Montes costuma ser inovador. Há uma ideia, porventura, de que Trás-os-Montes é um pouco de um atraso, não é verdade. Trás-os-Montes é inovador em muitas coisas e a Cimeterras de Trás-os-Montes tem inovação no seu ADN. E, portanto, isto é inovador no país, não se realizou uma Bienal com este formato, com esta dinâmica, com este impacto que se pretende.
1: Já o vice-presidente do município anfitrião, Orlando Pires, destaca a importância que a iniciativa também pode ter na promoção turística dos 9 concelhos que integram a Cimeterras de Trás-os-Montes.
3: Um momento muito feliz dos 9 municípios, um momento muito feliz para Mirandela. Termos em permanência até ao final de dezembro exposições vão potenciar de forma inequívoca a visitação, o turismo, o comércio local. Uma família que queira vir passar um fim de semana prolongado à nossa região tem aqui uma oportunidade única de poder visitar os 9 concelhos, perceber a sua identidade.
1: A Bienal conta com a participação dos 9 municípios e com a colaboração do Museu Abade Bassal, do Centro de Arte Contemporânea Graça Moraes, do Museu do Douro, da Fundação Bienal da Cerveira, da Cooperativa Árvore, da Sociedade Nacional de Belas Artes, do Laboratório de Artes na Montanha, Graça Moraes, e da Faculdade de Belas Artes da Universidade do Porto.
4: A Bienal de Arte Contemporânea Terras de Trás-os-Montes, Linha da Terra, promovida pela Cimeterras de Trás-os-Montes, já está presente em 5 dos 9 concelhos. As inaugurações continuam ao longo de outubro nos restantes concelhos, com a última marcada para o dia 20, em Vinhais. As exposições ficam patentes até dezembro. O Presidente da República, António José Seguro, diz que um país que desvaloriza o interior empobrece a si próprio. Enquanto discursava na cerimónia de entrega do Prémio Dom Dinis, o Presidente da República referiu também que a cultura é decisiva, abre horizontes e aproxima Portugal ao mundo.
5: Valorizar o interior não é apenas preservar o que recebemos do passado. É criar condições para que quem aqui nasce possa aqui viver, estudar, trabalhar, empreender e realizar os seus projetos de vida. É garantir serviços públicos de qualidade, boas acessibilidades, oportunidades para os jovens e condições para atrair investimento, conhecimento e inovação. E é também reconhecer que o desenvolvimento de Portugal não pode depender de uma geografia de oportunidades concentradas.
4: É assim o ponto final nesta segunda e última edição CIR de hoje. A cadeia de informação regional Trás-os-Montes está de regresso amanhã com a edição das 12h30. Continuação de uma boa segunda-feira e até amanhã.
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12: São 19 horas.
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29: Olá amigos, boa tarde, bem-vindos a esta segunda edição dos Discos Pedidos no final desta tarde de segunda-feira, 12 de outubro. A partir deste momento pode participar, pedir um tema, fazer também a sua dedicatória, é só marcar o 278-428-376 ou então o 278-428-377.

0: Cumprimento já a Alice e também a Fátima. Alice, boa tarde.
1: Então, boa tarde, Rui.
0: Como está? Tudo bem, Alice?
1: Está tudo bem, Rui.
0: Está cansada?
1: Caralho, nem te digo nada, filho. Tenho as mãos, digo tudo.
0: Há que trabalhar menos, não acha, Fátima? Boa tarde.
2: Boa tarde, amigo, eu acho que sim. Que ela também já não trabalha no hospital, também tem que descansar.
0: Ora, e anda a trabalhar muito com as mãos, por isso tem que ter cuidado.
2: É verdade, tem que cuidar da orelhinha.
0: Não se vá aleijar em algum dedo. Alice, vamos ouvir El Chato, vai para quem?
1: Bem, então para os meus filhos e para a minha netinha, para o meu genro, para toda a família dele e para toda a minha também. Vai para a Noeminha, para a minha irmã, vai para a Tetinha já e para o Freitas, para todos os pastores, porque são muitos, para os nossos imigrantes em geral, um beijinho para eles todos, porque o tempo é pouco, e para si e para a mãe, e para a Carlinha e para os dela, para todos vocês aí, e com uma boa noite para toda a gente. Vamos lá ver se dá descanso às mãos.
0: Muito bem, então um bom descanso, uma ótima noite, até amanhã.
1: Até amanhã, e amanhã conta-me o recado, está bem?
0: Ok, está bem combinado. Fátima, já jantou ou ainda é cedo?
2: Não, ainda não jantei.
0: Ora, vamos recordar Modern Talking, não encontrei outro tema, vai para quem?
2: Mas já apareci passando com as beijinhas, eu sou coletor na Rádio Mundalito, olha, passei mais rápido, olha, vai para o teu vice-participante, para todos os dentinhos ficar melhores, para todos os que convidam sobre os imigrantes, para também bem-vindos para Portugal no estrangeiro, vai para a minha atenção, parabéns, um abraço para todos os meus amiguinhos, um beijinho para a amiga, assim, para a Pezinha, para a Mana Bela, e para todas as minhas amiguinhas, e assim, a todos um bom dia também, assim, tudo bom.
0: Muito obrigado, desejo-lhe também a continuação de um bom resto de segunda-feira. Até amanhã.
2: Até amanhã, tudo bom.
0: Para já seguimos com El Chato, a pedido da Alice.

0: Vamos até à Suíça cumprimentar o Rui, pois vamos até Lamas de Irvões cumprimentar o Simão. Rui, boa tarde.
1: Boa tarde, Rui. Boa noite.
0: Oh, boa noite, como está? Tudo bem?
1: Está tudo bem.
0: Ora, quero ouvir Ruzinho de Penacova. Vai dedicar a quem?
1: Ao meu filho, não. A minha mulher, o meu filho e o meu neto. E para que este jardim?
0: Muito obrigado, uma ótima noite, tudo de bom, até amanhã.
1: Até amanhã.
0: Simão, boa tarde.
2: Boa tarde, Rui.
0: Como está? Bem disposto, Simão?
2: Estou bem disposto. Olha, esta tarde estive no meu hobby, estive a fazer um desenho e a pintura.
0: Ora, muito bem. Agora quero ouvir um tema do Manuel Campos. Vai dedicar a quem?
2: Olha, já do Manuel Campos, vou dedicar a toda a gente que vai à excursão. Eu também vou. E vai para toda a minha família. Vai para toda a gente aqui de Lamas de Arbões. Principalmente aqui para os meus vizinhos. Também. E vai para toda a gente que, para não estar a demorar muito, para a gente que tem dedicado e para a Rádio Onda Livre, para o Rui, para a Carlinha, para toda a gente que aí trabalha, e dizendo uma boa noite para toda a gente.
0: Muito obrigado, seja-lhe também um bom resto de segunda-feira, até amanhã.
2: Até amanhã, Bruno.
0: Para já seguimos com o pedido da Fátima, que nos telefonou de Valdeasnas.

0: Cumprimento já a Aldina de Valpaços, já a Adélia de Caravelas. Aldina, boa noite. Aldina, boa noite. Aldina, boa noite.
1: Olá,
0: Fernando, boa noite.
2: Boa noite.
0: Olá, Aldina, como está? Tudo bem?
2: Está tudo.
0: O amigo Fernando também está bem disposto? Está-me a ouvir, Aldina?
2: Estou, mas passa mal, não sei porquê.
0: Ora, quero ouvir Diapasão, vai dedicar a quem, Aldina?
2: Olha, vai já aí para a amiga Adélia e para, olha, para ser rápido, para todos os ouvintes, todos os participantes, para a equipa do rádio e para ti um beijinho e até amanhã.
0: Muito obrigado, um beijinho para vocês, uma ótima noite, tudo de bom, até amanhã.
2: Até amanhã.
0: Adélia, boa noite.
3: Boa noite.
0: Como está? Tudo bem, Adélia?
3: Tudo, cá temos mais uma para ouvir o Rui Costa.
0: E quero ouvir o Zé das Farturas, vai dedicar a quem?
3: Vou dedicar a todos vocês aí da Rádio Onda Livre, vai também para a senhora que acabou de participar e todos os ouvintes e participantes, toda a minha família em geral, não esquecendo ninguém, as minhas amigas estão a ouvir. Uma boa noite para aqui para o pessoal de Carabelas e para quem estiver a ouvir e até amanhã, se Deus quiser.
0: Muito obrigado, desejo-lhe também uma ótima noite, até amanhã.
3: Até amanhã, obrigado igualmente.
0: Seguimos com o Ruizinho de Penacova, a pedido do Rui que nos telefonou da Suíça, depois Manuel Campos para a participação do Simão de Lamas de Ervões.

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0: Cumprimento já a Lucinda e também o Ricardo. Lucinda, boa noite.
1: Boa noite, Rui.
0: Como está? Tudo bem, Lucinda?
1: Tudo bem.
0: Já jantou?
1: Ainda não. Eu tenho que acabar de falar com o Rui.
0: Vamos ouvir dentro de alguns minutos os Canta Bahia. Vai dedicar a quem?
1: Olha, vou dedicar a vocês todos da Rádio Onda Livre. Vai para o Rui, para toda a sua família. Vai para a Carlinha, para toda a família dela. Vai aqui para o meu vizinho Zé Manuel, para os pais. Vai para o Zé dos Reis. Vai para o Freitas. Vai para o Sr. Humberto da Ribalonga. Vai para o Sr. Fernando da Palorca. Vai para a Fatinha Pastora. Vai para a Alice Pelé. Vai para o Mário dos Passos. E vai para mim, para a filhota e para todos os ouvintes e participantes. E para o Rui, um bom regresso a casa, um bom jantar, um beijinho, até amanhã.
0: Muito obrigado, desejo-lhe um bom jantar, uma ótima noite, até amanhã.
1: Até amanhã, Rui, obrigado.
0: Ricardo, boa noite.
2: Boa noite, Rui Costa.
0: Como está, tudo bem?
2: Sempre disposto.
0: Já jantou?
2: Já ia outro.
0: Muito bem, quero ouvir o Kim Barreiros, vai para quem é esta música?
2: Vai já para o Sistema 16, para o Sistema no Materboito, já quando passei com o Minério de Trafos, e vai para todas as pessoas de Lamas e de Carvisseis. E vai para a dona Lineza do José Melhores, para o paizinho dela. E vai para a Fatinha Pastora, para o amigo Humberto, para o amigo Freitas, para o amigo Arturo e para os pastores todos. E vai para o José Costelo, para a dona Lema Martim, para a Lema Burguesa. Vai para todos os ouvintes da Costa, para vocês todos.
0: Muito obrigado, Zé Júlio, também. Uma ótima noite, tudo de bom, até amanhã. Muito obrigado. Seguimos com o pedido da Adélia para ouvir o Zé das Farturas.

0: seguimos a nossa viagem, vamos até Chaves. António, muito boa noite.
1: Boa noite.
0: Como está? Tudo bem, António?
1: Está tudo bem.
0: Já jantou ou ainda é cedo?
1: Já comi, já estive na cama, já me pus a pé.
0: Ora, e agora quero ouvir o grupo musical Zimbro, o Apito ao Comboio. Vai dedicar a quem esta música?
1: Vai para a minha família e para todos os ouvintes. Está tudo.
0: Ora, um grande abraço, uma ótima noite, bom descanso, até amanhã.
1: Até amanhã.
0: Para ouvir nos próximos minutos, os Catabaía com Morango do Nordeste, a Pireira do Morango do Nordeste, a participação do Ricardo, e o Zimbro, a pedido aqui do António, que nos telefonou de Chaves.

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0: Vinte e duas horas. Boa noite.

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3: São 23 horas. Boa noite.
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6: É meia-noite. Boa noite.
7: Ora, muito boa noite a todos os nossos ouvintes. Sejam bem-vindos às Ondas do Jazz. Eu sou Joaquim Santos, vou estar convosco até à uma da madrugada.

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6: É uma hora. Boa noite.